0: Band FM, Ferrugem me bloqueia. Aqui na programação da Band FM, noite de sexta-feira, feriado, Marcelo Dias. E você veio trabalhar,
1: eu,
0: rapaz.
1: Eu jamais vou te bloquear, Rob.
0: Não, por
1: você
0: favor.
1: Tá no meu coração.
0: Não faça isso. Não faça isso. Olha aqui, a noite da Band FM não sim, para. Sim, Super 6 vem aí, tem presente.
1: Super 6 das 9, tem Lembra Dessa, tem Band Love, tem História de Amor do Band Love. Tem anos 80, 90, 2000
0: então
1: e sucesso
0: atual. Tá maravilhoso, não vou ficar sem ouvir, não. Aquele abraço, hein?
1: Volta amanhã, hein?
0: Beijo pra todo mundo amanhã. Tô aí, valeu!
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0: Você sabia? Com 48 seleções classificadas, essa vai ser a maior edição da história do Desafio América. Só para comparar, as edições anteriores tinham 32 países participantes, 16 a menos do que a atual edição. Isso permite que mais seleções tenham a oportunidade de disputar o torneio, como os estreantes Cabo Verde, Jordânia, Uzbequistão e Curaçao.
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0: sexta-feira sextou, gente, sextou. Ó, você viu que a Milena acabou de falar do show de César Menotti e Fabiano? Então vamos dar dois ingressos? Dois ingressos pra você agora na noite da Band FM. É, show de César Menotti e Fabiano no Espaço Unimed, especial Dia das Mães no dia 10 de maio agora. Ligue 3743-1313, 3743-1313 é o telefone da noite da Band. Boa noite, boa noite, boa noite, boa noite. 9:06, sextou. Sextou e sextou gostoso. É feriadão, gente. Eu sou Marcelo Dias, cheguei. Ficaremos juntos até 1 da manhã. Feliz, feliz, feliz da vida. Grato, sempre. 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
0: O que temos para abrir a noite da Band FM? Temos garrafa térmica exclusiva da Band FM. Legal demais, hein? Você gosta de fazer uma caminhadinha no parque? O que você gosta? Jogar um fute no fim de semana? Ah, futevôlei? Você é do futebol? Você é do beach tênis? Ah, que gosta de praticar? Ah, você vai trabalhar mesmo. Você vai para academia. Você vai para escola. Vai para a faculdade. Você vai levar a garrafa térmica exclusiva da Band FM. É bonitona, tá bom? Marca da Band FM moderna. E um kit com 3 Tic Balm para hidratar seus lábios. Tic Balm criando memórias. Conheça Tic Balm, nós temos o kit com 3 Tic Balm, hein? E são vários sabores, você vai adorar. Telefone Band FM é 11-3743-1313. Temos o WhatsApp da Band FM, a sua espera também. 6 músicas. Número 1, Luan Santana, Olho Marrom. Logo, logo, Henrique e Juliano é a 2. Me Balançou, número 3, é o Thiaguinho. Música 4, Diego e Vitor Hugo, Tubarões. Romance Rosa, é de Brito e Samuel, é a música número 5. E a 6, João Gomes, Vão Te Procurar e I Love You Baby. Ó, vota numa das 6, tá? 1, 2, 3, 4, 5 ou 6.
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0: Tarde FM, música 3 da Super 6, das 9 no feriadão, Tiaguinho Me Balançou. Música 2, Henrique Juliano, logo, número 1, Luan Santana, Olho Marrom. Ligue, mande mensagem no WhatsApp, esperamos você na noite da Band FM. O telefone é o 11-3743-1313 no feriadão. Ele também tá aqui, feliz da vida, atendendo as suas ligações. Do meu ladinho, tô falando do Luan. Fala com ele no 11-3743-1313. Tem também o WhatsApp da Band FM à sua espera. De presente, nós temos a garrafa térmica exclusiva da Band FM e um kit com 3 Tic Balms, hidratante labial maravilhoso. Tic Balm criando memórias. Música número 4, Tubarões, Diego e Vitor Hugo.
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0: FM, música 6 da Super 6 das 9. João Gomes, vão te procurar e I Love You Baby. Participe pelo telefone e pelo WhatsApp durante o comercial. Estamos à sua espera aqui no feriadão da Band.
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0: 9 horas 26 minutos, ela tá com a gente no feriado. Fala, Babi.
2: Marcelo Dias, tô de volta aqui no finalzinho desse feriado com outras informações. O presidente Luiz Inácio Lula da Silva afirmou nesta quinta-feira que o pacote de medidas do governo para reduzir o endividamento das famílias brasileiras será lançado oficialmente na próxima segunda-feira, dia 4. Segundo o presidente, os trabalhadores poderão renegociar dívidas de cartão de crédito, cheque especial, crédito pessoal, débitos do FIES e créditos rotativos com juros limitados a 1,99% ao mês, além de descontos que poderão variar de 30% a 90% sobre o valor das dívidas. Lula também confirmou que os interessados poderão utilizar até 20% do FGTS para abatimento dos débitos. Outro ponto anunciado foi o bloqueio por um ano do CPF das pessoas que aderirem ao programa em plataformas de apostas online, as chamadas bets. Beijo, Dias, boa noite e ótimo fim de semana.
0: Bom fim de semana pra você, Babi. Obrigado. Um beijo.
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11: Sextou. 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E a Band FM te dá dois ingressos agora. 37431313, ligue pra noite da Band FM, peça sua música e concorra a dois ingressos pro show do César Menotti e Fabiano. 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Hoje tem? Hoje tem, rapaz. Hoje tem. 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É. 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Tem anos 80, hoje tem anos 90, 2000. Hoje tem sucesso atual. 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
11: Vamos lá, tem presentes, camiseta exclusiva da... Camiseta não, garrafa térmica exclusiva da Band FM. Garrafona bonita, moderna, a gente dá camiseta de vez em quando também. E tem o kit com 3 Tic Balms, gente, com hidratante labial gostoso demais. São vários sabores, Tic Balm criando memórias. Pro nosso amigo Antônio Marcos Dionísio. Antônio Marcos Dionísio, parabéns. Você ganhou os prêmios da sua rádio, do seu jeito. Bom fim de semana aí, viu, amigão? Vamos tocar a música vencedora? Hã? Qual foi?
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11: Luan Santana, olho marrom.

0: FM, Simone Mendes e o Erro Gostoso. Aqui na noite da Band FM tivemos Zeneto e Cristiano, Cadeira Cativa. Tá chegando, hein? Tá chegando. Vem aí mais um Band FM de pertinho. E dessa vez é com a dupla Zeneto e Cristiano. Vai ser o show. Nós vamos transmitir aqui na Band FM. Nós vamos transmitir no aplicativo Band Play. Também no canal da Band FM no YouTube. E no site bandfm.com.br. Zeneto e Cristiano no Band FM de pertinho. Vou tocar uma música de uma dupla também. Lá dos anos 90, viu? É um dos maiores sucessos dessa dupla. A música, conhecida pelo seu ritmo animado e a letra cheia de duplo sentido, celebra festas populares e a cultura caipira. É um dos maiores clássicos da música sertaneja.
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0: Leandro e Leonardo. Compadre. Isso é bom demais, gente.

0: Band FM, a despedida de casal com Gustavo Mioto aqui na nossa noite. A noite da Band FM que trouxe o Sorriso Maroto, fica com Deus. Ao vivo, participação do Ian e também Leandro e Leonardo. Lembra dessa especial da sexta-feira, hein, gente? Com Madi e com Padi, aquele classicão que você recordou. Curtiu aqui com a noite da Band.
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4: Sextou! Hoje é sexta-feira!
5: Ó, tô sabendo que em São Mateus tá todo mundo curtindo a noite da Band FM. Nosso amigo William Soares Marques mora em São Mateus, participou aqui pelo telefone da noite da Band FM e ganhou dois ingressos para curtir o show de César Menotti e Fabiano, especial Dia das Mães, no dia 10 de maio agora, no Espaço Unimed. William Soares Marques, São Mateus, parabéns! 4 minutos para 10, é a noite da sexta-feira, é feriadão. Estamos aqui com você. Eu sou Marcelo Dias, até 1 da manhã, tá? Feliz da vida, grato e apaixonado, sempre.
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5: É Band Love, até 1 da manhã.
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5: O que você faz nessa noite de feriado? Curtindo, relaxando, descansando, fazendo aqueles churras, curtindo o jantarzinho com a família, com o love, com a paixão? Tá na luta, tá trabalhando? É, estamos juntos aqui. Eu faço a trilha sonora da sua noite até 1 da manhã no nosso Band Love. Em qualquer situação você vai ouvir Band Love e vai relembrar gostoso. Porque eu toco anos 80 no Band Love, anos 90, 2000, 2010, o sucesso atual também. A gente faz uma mistura bem gostosa, sim, uma viagem deliciosa no tempo através da boa música. Eu quero que você participe espalhando amor, espalhando amizade, mandando a sua mensagem no 11 99991-9197. Aperta o microfone do WhatsApp, manda teu áudio para tua paixão, manda teu áudio para o teu love, manda teu áudio para os seus amigos, para os seus familiares. Fique à vontade para participar e todo mundo que participa concorre a presentes. Nesta noite de sexta-feira, feriado, nós temos o kit personalizado João Bosco e Vinícius Band FM. Tem um big copo térmico, tem chaveiro com abridor de bebidas, tem suporte para celular, tem bolsa térmica, tudo com a marca João Bosco e Vinícius Band FM. 10h30 tem História de Amor do Band Love. Need You Now. Lady Antebellum. Daqui a pouquinho no Band Love. Bruno Marrone, Eu Não Vou Aceitar. Na noite de hoje. Mariah Carey vai cantar I Wanna Know What A Love Is. É clássico. É Band Love. Cuida bem dela, Henrique e Juliano. Começando a nossa viagem lá nos anos 80. Leona Rich, Lady. É Band Love.

0: One Day in Your Life. Ainda hoje aqui no nosso Band Love, tivemos Jorge Mateus Duas Metades, Lady Antebellum e Dionau, e também Lionel Rich, lá dos anos 80, Lady. Primeira música de hoje do Band Love. Ó, 10h30 tem História de Amor do Band Love, com o Murilo, com a Tatá. Deixa eu dar um beijo aqui na Silvana, tá ligadinha. Quero mandar um beijão pra minha prima, que faz aniversário hoje, Yara Gomes. Yara Gomes, parabéns pra você. Beijinho no coração, tá? Um ano, um novo ano, né? Abençoado. Um beijo pra Dona Giza. Dona Giza, tá curtindo Band Love hoje, Dona Giza? Já já tem história. Ela que espera a história toda noite aqui. Beijo, Dona Giza! Beijo pra Dona Cida também. Dona Cida tá sumida, vovó da Joyce, mas tá sempre curtindo as histórias, sempre curtindo Band Love. Marcelo Dias, gostaria de falar pra minha esposa que eu sou a pessoa mais feliz do mundo ao lado dela. Eu te amo, Elaine Cristina. É o Cláudio. Somos casal Band Love. Valeu, Claudião. Cláudio e Elaine, casal Band Love. Temos também a nossa amiga Maria Aparecida Rocha, também curtindo aqui. Adoro esse programa maravilhoso, Band Love. Obrigado, minha amiga. A Bia mandou áudio? Mandou? Vamos ouvir?
1: Boa noite, Marcelo Dias. Muito boa noite, Band Love. Aqui está falando a Bianca Castilho, do Rego Monteiro, moro na Cuba, em Salvador.
0: Legal.
1: Toca aí a música da Simone e Simaria. Qualquer uma delas.
0: Valeu.
1: Ofereço para minha mãe Júlia, para vocês da Band FM, e desejar um ótimo final de semana para vocês.
0: Muito obrigado.
1: Tchau, tchau.
0: Tchau, sua linda. Um beijo para você. 10 horas 14 minutos. É o primeiro programa do mês de maio. E eu desejo um mês maravilhoso para você. É. Maio chega como um recomeço silencioso, trazendo a chance de fazer tudo florescer de novo. Que cada dia venha carregado de fé, leveza e pequenas vitórias que aquecem o coração. Que você caminhe com confiança, acreditando que o melhor sempre encontra quem não desiste de sonhar. E que no final do mês, lá no finalzinho, você olhe para trás com gratidão e perceba: foi mais bonito do que você imaginava.

0: Another Level, Be Alone No More pra você. É clima de sexta-feira, é clima de Band Love. Até uma da manhã. A sua rádio do seu jeito, agora com a história de amor do Band Love.
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2: Algumas histórias começam tão leves que a gente nem percebe quando tudo muda. Quando aquilo que era quase nada, de repente, vira tudo. Eu conheci o Gabriel quando a gente ainda era criança. A gente devia ter uns 10, 11 anos, mas até então era só de vista mesmo. Eu sabia quem ele era e ele sabia quem eu era. E só. Os anos passaram e em 2019 eu me mudei com os meus pais para a mesma rua onde ele morava. E mesmo assim, a gente continuou sem ter algum tipo de contato. A gente só se via de longe e mesmo com amigos em comum, os nossos caminhos nunca tinham se cruzado de verdade. Em 2020, coisa de um ano depois de eu ter me mudado, ele chegou a me mandar uma mensagem nas redes sociais, mas eu nem respondi. Eu tinha acabado de terminar um relacionamento e eu não estava a fim de me envolver com ninguém nessa época. Alguns meses depois, ele postou uma foto e eu respondi. Eu não lembro direito o que eu falei para ele. Foi algum elogio, alguma coisa simples. Mas foi a partir disso que a gente começou a conversar de verdade. Nós ficamos trocando mensagens por cerca de um mês até acontecer o nosso primeiro encontro. Foi simples. Foi perto de casa mesmo. A gente se encontrou na rua, conversou e veio até o primeiro beijo. Depois a gente não se afastou mais.
3: Laura, a gente tá ficando há quase 2 meses. Eu tava pensando aqui, você vem aqui pra casa quase todo final de semana.
2: Tá tentando dizer o quê, Gabriel?
3: Eu sei que a gente tinha combinado de não ter nada sério. Mas eu não quero mais isso.
2: Gabriel, você tá terminando comigo?
3: Não, claro que não. E nem dá pra terminar alguma coisa que a gente nem começou. É justamente isso que eu quero mudar. Vamos oficializar isso aqui? Vamos? Namora comigo? De verdade?
2: Com o tempo, o sentimento cresceu dos dois lados. E depois de muita conversa, nós, enfim, resolvemos tentar um namoro. Foram 4 anos juntos. Mas a verdade é que nunca foi fácil. A gente enfrentava muitos problemas, principalmente por questões familiares da parte dele. A irmã não gostava de mim. E isso acabava influenciando a mãe dele também a não gostar. Isso gerava muitos conflitos, muitas brigas e, aos poucos, foi desgastando a nossa relação. Depois de muitas discussões, a gente acabou decidindo terminar de vez. Já fazia umas 2 semanas que nós tínhamos terminado quando ele tomou a decisão de ir embora para os Estados Unidos. Ele fez questão de me dar a notícia pessoalmente. Mas isso foi só 2 dias antes da viagem. Nossa, aquilo me abalou de um jeito que eu não sei nem explicar. Eu não conseguia nem trabalhar direito. Eu só chorava. Eu só chorava porque ele não tinha previsão nenhuma de volta. Eu sei que a gente não estava mais junto, mas naquele momento eu entrei em desespero, achando que nunca mais eu ia conseguir ver o Gabriel de novo. Mesmo separados e mesmo ele tão longe, a gente nunca deixou de se falar. Era todo dia, sem falha. E cerca de um mês depois que ele já estava lá, ele me pediu para voltar. O Gabriel disse que queria tentar de novo e que até pensava em me levar para lá. Essa ideia foi crescendo, crescendo, tomando forma, até que eu decidi tirar o visto para os Estados Unidos. Mas infelizmente não foi aprovado. Quando eu contei para ele, ele nem pensou 2 vezes. Ele disse então que ele voltaria para o Brasil porque não conseguia mais ficar longe de mim. Poucas semanas depois, no meio do ano de 2024, ele realmente voltou. O nosso reencontro, Eu nem sei explicar. Ai, parecia que fazia anos que eu não via ele. E ele estava tão diferente, ele estava tão maduro. Tinha mudado até fisicamente, a voz dele estava mais firme. Ele realmente tinha se tornado um homem. E naquele momento, tudo que eu queria era aquilo ali. Era abraçar ele e não soltar nunca mais.
4: Volta a dormir, Laura. Volta a dormir.
2: Você já tá saindo? Que horas são?
4: Tá cedo. Não precisa levantar. Eu só vim aqui te dar um beijo.
2: Tá, vai com Deus. Toma cuidado na estrada, tá?
4: Pode deixar, meu amor. Eu te amo, viu? Volta a dormir.
2: Depois que o Gabriel voltou, nós reatamos de vez e ele conseguiu um trabalho como entregador. A rotina era bem pesada. Ele acordava por volta das 3 da manhã e às 4 ele já estava na estrada para lá e para cá, até entre estados. Eu morria de preocupação e toda vez que ele saía, meu coração ficava apertado. A gente já tinha passado por alguns sustos. O Gabriel já tinha sofrido um acidente antes por ter cochilado o volante. Não foi nada grave, mas assustou, né? E além disso, o carro vivia quebrando na estrada. Mas aquele era o ganha-pão dele e eu só podia ficar esperando e orando para ele voltar inteiro. Nosso relacionamento era cada dia melhor e em dezembro daquele ano eu descobri que eu estava grávida. Quando eu contei para ele, ele ficou em choque. Mas foi por pouco tempo, porque virou felicidade na mesma hora. Ele se empolgou de um jeito que eu nunca tinha visto. E eu posso falar uma coisa? Ele fez questão de estar presente em tudo.
4: E aí? Tá pronta?
2: Sim, tô pronta. Não importa o que seja. Eu só quero que venha com saúde.
4: Mas se for um menino, não seria nada mal, né? Vai, vamos lá. 3, 2, 1... Menino!
2: Menino!
4: É um menino!
2: Ai, é menino! É um menino, meu amor!
4: Eu sabia! A gente vai ter um moleque, o nosso menino, Laura! O nosso menino!
2: Apesar da gente repetir o tempo todo que não importava e de saber que ia amar de qualquer jeito, no fundo, a gente sonhava com um menino. Então, quando a gente descobriu, foi uma emoção enorme. Foi nesse mesmo dia que a gente escolheu o nome do nosso filho, Isaac. Quantos planos nós já tínhamos feito. A gente já tinha até se organizado para mudar para outra cidade, para facilitar a rotina do Gabriel, para que eu pudesse voltar a estudar. Eram tantos planos. Planos tão grandes, tão cheios de vida. Mas olhando hoje, parece que foram feitos de papel porque bastou um instante para tudo se desfazer. No dia 25 de março de 2025, tudo mudou. A minha vida foi arrancada de mim. Eu estava com 5 meses de gestação quando Gabriel sofreu um acidente grave. Era por volta das 5:30 da manhã. A estrada estava tomada pela neblina e um animal apareceu na pista. Ele até tentou desviar, mas acabou colidindo com uma carreta. Ele foi socorrido, mas ele não resistiu. Às 7 horas da manhã, o Gabriel já não estava mais aqui. E naquele momento, tudo que a gente tinha construído acabou junto com ele. Eu não estava lá. Eu nem pude me despedir. Eu não pude segurar a mão dele. Eu não pude dizer nada. Nada. Eu só fiquei grávida, sozinha. Perder o Gabriel daquele jeito, de uma hora para outra. Depois de 4 anos construindo uma vida juntos e esperando um filho, acabou comigo. Eu não perdi só ele. Eu perdi o futuro que a gente tinha planejado. Foi a nossa vida inteira. O luto é um lugar escuro que ninguém vê por fora. Mas por dentro consome tudo. E só entende de verdade quem já perdeu alguém que era parte de si. Meu luto não foi só saudade, foi um vazio enorme, eterno. Era acordar e lembrar de novo e de novo e de novo, como se a dor nunca desse trégua. O meu luto foi carregar a ausência dele em cada detalhe do meu dia, com um filho nosso crescendo aqui, ó, dentro de mim. E aprender do jeito mais duro a viver com uma falta que nunca vai embora. Depois que ele se foi, eu precisei voltar para casa dos meus pais. Eu tinha só 4 meses para tentar reorganizar uma vida que já não fazia mais sentido nenhum antes do Isaac, o meu filho, nascer. A casa era pequena, era apertada e mesmo assim, o meu pai decidiu reformar para conseguir me acolher com o bebê. Não foi fácil. Não, nada foi fácil e ainda não é. Mas minha história viralizou na internet, muitas pessoas começaram a me ajudar com doações. Isso me emocionou tanto, porque mesmo em meio a tanta dor, foi ali que eu senti que Deus não tinha soltado a minha mão. Hoje eu sigo tentando reconstruir a minha vida. Trabalho, tento sair, me distrair, mas a saudade ainda é imensa. Tem dias que dói. Dói de um jeito que parece que volta tudo de novo. Dói ver outras pessoas vivendo esse momento com seus parceiros ao lado enquanto eu sigo sem ele. Graças a Deus eu tenho uma rede de apoio muito forte. Minha família e a família dele nunca me deixaram sozinha. Mas nada, absolutamente nada, substitui a presença de um pai. Eu choro. Eu ainda choro. Eu ainda questiono a Deus. Ainda tento entender o porquê de tudo isso ter acontecido assim, desse jeito tão de repente, mas eu sigo. Eu sigo. Porque agora não é mais só sobre mim, né? É sobre o filho que ele me deixou, é sobre o pedaço dele que continua aqui. Eu aprendi a viver um dia de cada vez, carregando uma saudade que não passa. Eu carrego um amor que não acaba e um vazio que eu sei que nunca vai ser preenchido. E mesmo assim, todos os dias, eu levanto e tento ser forte o suficiente para ser, para o nosso filho, tudo aquilo que a gente sonhou junto. Por mim, por ele.

0: Rádio FM, os Paralamas do Sucesso, aonde quer que eu vá. A música da história de amor do Band Love desta noite de sexta-feira, noite de feriado, aqui na programação da Band FM. Que história, hein, gente? A história da Laura e do Gabriel. Essa história mostrou um amor intenso que resistiu ao tempo, à distância, mas foi interrompido de uma forma dolorosa. Quando tudo parecia se encaixar, a vida mudou completamente o rumo deles. O que mais emociona nessa história é a força da Laura. Mesmo grávida, sozinha, ela encontra um motivo para seguir. O amor por Gabriel não acabou. Se transformou em saudade, lembrança e força para continuar. Ela deixou depoimento dela aqui gravado e foi ao ar no Queima Não Esquece. Vamos ouvir.
1: Quero agradecer de coração a Tatá, ao Murilo e à Band FM por abrirem esse espaço para mim, poder contar um pouquinho da minha história, da minha vivência e do amor que eu vivi, né? Mesmo com a dor da perda, é muito especial. O pai do meu filho

0: foi o amor da minha vida. E tudo que a gente construiu continua vivo em mim e no nosso filho. Então, poder compartilhar isso com outras pessoas de alguma forma é uma forma, né, de manter esse amor vivo. Obrigada mesmo pela sensibilidade, pelo carinho e pela oportunidade que vocês estão me dando. Eu fiquei muito, muito, muito feliz quando recebi a mensagem, muito grata também.
1: A gente que é grato e deseja toda a força do mundo para você, viu? Temos um vídeo no Facebook e no Instagram. Entra lá para você se emocionar e para você comentar a história também. Esperamos você no WhatsApp da Band FM, 11 99991-9197. Aperta o microfoninho do WhatsApp, manda teu áudio comentando a história. Vai ser um prazer colocar sua voz no ar aqui no Band Love, tá bom?
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Band FM Lisa Stansfield, Barry White, All Around the World. Isso é maravilhoso. Isso é Band Love. Tim Maia.

0: toca hoje aqui no nosso Band Love. Tem muito Band Love até uma da manhã. Tem muita viagem gostosa no tempo através da boa música. A gente teve Gustavo Mioto voltando pra mim. Sampa Crio, o que é que você viu em mim? Christina Perry, A Thousand Years e o clássico mundial One Day in Your Life com Michael Jackson. É bom demais, né, gente? Recordar, é bom demais viajar. Deixa eu dar um abraço aqui no Maurício. Maurício pediu uma música oferecendo pra Stephanie. Tá anotado aqui o pedido, amigão. Tem mensagem do Davi, Davi Amaral. Boa noite, Marcelo Dias. Ouvi a história de hoje, que foi bem emocionante, lembrei da minha. Fiquei viúvo aos 22 anos e na época meu filho já tinha 6 meses de vida. Foi um período muito difícil, complicado. Graças a Deus, depois de 10 anos, me casei de novo com uma mulher incrível e tive mais um filho. Hoje, meu filho tem 12 anos e o mais novo tem 2 anos. Recomecei com a ajuda de Deus. No tempo certo, tenho certeza que a nossa amiga também vai recomeçar. Abraço. Abraço, meu amigo. Obrigado por compartilhar a sua história com a gente aqui no nosso Band Love, tá bom? Ó, tem um videozinho lá no Facebook e lá no Instagram pra você conhecer os personagens da história de hoje e também pra comentar a história, tá bom?
1: Boa noite, Band, ouvinte do Band Love.
0: Fala, Helena, boa noite.
1: Nossa, que notícia, que história.
0: Complicada, complicada, né?
1: Que história, triste, né?
0: É.
1: Perdeu o marido, assim, em acidente, trágico, e né, grávida ainda. E se amavam tanto.
0: Pois é. Beijo pra você, Helena. Obrigado, viu? A Sueli tá com a gente aqui no Band Love também. Se emocionou com a história de hoje, né, Sueli?
2: Olá, meu nome é Sueli. Moro de Santo André. E acabei de ouvir a história de amor. E sei exatamente o que essa moça tá passando. Exatamente. Aconteceu exatamente comigo.
0: Poxa vida.
2: Mas por uma doença. É muita dor. É um dia de cada vez. Que Deus proteja ela e me proteja também. Vai fazer 2 anos que eu vivo um luto que nunca acaba. Depois de 35 anos, eu perdi o grande amor da minha vida. Beijos.
0: Sinta-se abraçada, minha amiga.
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0: Essa música é tão linda, gente.

0: Tarde FM, Rihanna, Neil, juntos cantando Hater I Love You. Também só para contrariar essa tal liberdade. Legal, né? Tocou o coração aí. Bruno e Marrone, eu não vou aceitar. Luke Combs é a versão de Fast Car maravilhosa. E também Paradise Is Here com Tina Turner, a eterna Tina Turner aqui no nosso Band Love. Domingo teremos Band Love especial, 4 horas de Band Love e com a história mais comentada da semana. Domingo é legal demais também o Band Love, hein? Anos 80, 90, 2000, sucesso atual, serão 4 horas com as melhores músicas de todos os tempos e a história de amor mais comentada da semana. Domingo estarei aqui com você, viu? 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
0: 11h36, a gente continua viajando com as melhores músicas de todos os tempos. Agora tem Celine Dion e Mortality, aqui no nosso Band Love. Boa noite pra você. 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
1: Band FM Luan Santana com a Ana Castela Deja Vu. 11h47. Lembra dessa aqui, ó. Anos 80. Isso fez sucesso no mundo inteiro. E no Brasil, então, arrepia. Menudo. If You're Not Here By My Side. Ainda hoje.

0: Bonita demais, né? Você tem alguma recordação com essa música? Me conta no Whats. 11 9 9 9 9 1 9 1 9 7. Tivemos Foreigner, Waiting for a Girl Like You, e a Celine Dion, Immortality. Dois clássicos internacionais pra você. Deixa eu dar um beijo aqui na Helena Marques, que tá sempre curtindo o Band Love, gostou da história. História marcante, né, menina? A Cris também tá aqui com a gente. Um beijo pra você, Cris. Pediu Alphaville. Tá anotado aqui. Um beijo no seu coração. Valeu pela sua participação. Um beijo pra Marilda. A Marilda tá sempre curtindo o nosso Band Love. Tem mais áudio aqui também, hein?
1: Boa noite, Marcelo Dias. Boa noite. Lindo. Que é a Lady Medeiros de Campinas. Quero dizer que o Band Love é minha terapia diária.
0: Aqui, maravilha.
1: Após o trabalho, viu? Muito obrigada por esses momentos maravilhosos.
0: Eu que te agradeço.
1: Cada música é uma nostalgia no tempo, né? Que maravilha. Um abraço pra vocês aí, uma ótima noite. E sextou, né? Sextou com gostinho de Band Love.
0: Aê! O Alex também tá aqui com a gente, Alex. Fala com o Band Love.
2: Boa noite, Marcelo. Alex Souza. Ei, Marcelo. Sempre tocando no nosso coração com essas músicas maravilhosas, hein? Um abraço. Um
0: abraço pra você, meu amigo. Bom fim de semana. A Sol comentou a história, né, Sol?
3: Olá, boa noite, Marcelo Dias. Tudo bem?
0: Tudo bem, boa noite.
3: Que história. Meu Deus, senti a dor dessa moça aqui. Muito sofrimento mesmo, mas Deus conforta o coração. Que você peça a Deus discernimento e que Ele está em bom lugar, né? Eu sei que a dor da perda não é nada fácil. Eu também perdi uma pessoa muito querida na minha vida, mas a saudade sempre permanecerá. Mas Deus conforta o coração da gente. Deus te abençoe, abençoe seu filhinho. Que te proteja, dê muita saúde a essa criança, que venha na paz.
0: Amém.
3: Beijos, fica com Deus.
0: Beijo, Sol. Bom fim de semana. Obrigado pela sua companhia no Band Love, tá bom?
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0: Isso é maravilhoso, né? Band FM Baby Sticks pra você aqui no nosso Band Love até o finalzinho. A Mariah Carey cantou I Wanna Know What A Love Is e o Tim Maia cantou Você. Só música linda pra sua noite ficar bem melhor. Meia-noite em ponto, ó, pode seguir Titio Cello no Instagram e no TikTok e espero você ali nesse fim de semana, tá bom? Locutor Marcelo Dias no Instagram, Locutor Marcelo Dias no TikTok. Outro recado do fim de semana é que domingo estarei aqui com você no Band Love Especial, das 9 da noite à 1 da manhã. 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
0: Fim de semana maravilhoso pra você e pra sua família. É, chegou sábado, 2 de maio. Eu sou Marcelo Dias, tô aqui com você, feliz, grato, apaixonado. Até uma da manhã, a gente segue viajando. Hoje tem Pedro Rafael no Band Coruja a partir da uma, viu? Aqui na sua rádio do seu jeito é o nosso Band Love com a trilha sonora da sua vida.

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0: FM, Thiaguinho. Ponto fraco aqui no nosso Band Love. Também Lenny Kravitz. It Ain't Over Until It's Over. Paula Fernandes com Shania Twain. You Are Still The One. E Titãs Epitáfio. Uma bela mensagem pra gente viver bem. Deixa eu ver quem tá aqui curtindo o Band Love. Já já o Pedro Rafael Pedrucho aqui no Band Coruja, hein, gente? Agora o Robson.
1: Band Love, boa noite, Marcelo Dias.
0: Fala, meu amigo.
1: Robson aqui da cidade Tiradentes, mais uma vez com vocês. E dessa vez eu quero pedir um grande favor.
0: Diga lá, Robson.
1: Toca pra mim Vogais e Consoantes.
0: Olha aí,
1: do
0: hein?
1: Jorge Mateus.
0: Essa música é legal.
1: Ontem foi aniversário do amor da minha vida,
0: quem?
1: Bruna. Quero dizer muito que eu a amo e dedicar essa música pra ela.
0: Valeu, tá dado o recado pra Bruna. Bruna, é um novo ano maravilhoso pra você, viu? Robson, obrigado pelo carinho de sempre. Quem mais tá com a gente aqui é o Frásia, de Campos dos Goitacazes. Falou que ama o Band Love. Obrigado, Eufrásia. Um beijinho no seu coração.
2: Boa noite, Marcelo Dias. Tudo bem? Thiago Silva aqui falando.
0: Ô, Thiagão.
2: Quero deixar um abraço e dizer também pra minha amada, dizer a ela que eu a amo muito. Que eu não vivo sem ela. Aline Capiccioli. Te amo, meu amor.
0: Aí, tá dado o recado.
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0: Band FM, os travessos, quando a gente ama. A última música de hoje, que é uma música maravilhosa. Ou como diz meu amigo e filósofo Pedro Rafael, maravilinda.
1: Maravilinda, viu? Sensacional. Eu sou fã dos travessos.
0: Eu também.
1: Pagode 90 pra mim é insuperável.
0: Isso é bom demais, né?
1: Sim.
0: Ó, tem presente aqui, é o kit personalizado João Bosco e Vinícius e Band FM. Tem um big copo térmico, grandão mesmo, chaveiro com abridor de bebidas, suporte para celular e uma bolsa térmica, tudo com a marca João Bosco e Vinícius Band FM, pro Leandro Neres de Souza.
1: Aê, Leandrão!
0: Parabéns, Leandro, ganhou os prêmios da sua rádio do seu jeito. Pedro, você tá bem, né?
1: Agora chegou o grande presente aqui, né? Qualquer dia eu vou vir trabalhar com um lacinho na cabeça,
0: como
1: grande presente.
0: Para.
1: Cara, eu já me imaginei saindo naqueles bolos gigantes, sabe? Que é, você abre o bolo, sai uma pessoa.
0: Cara, não vai dar tempo porque você vai comer o bolo.
1: É você.
2: Não saia daí. Já já tem muito mais músicas aqui na Band FM.
0: Teve Maiara e Maraísa, Simone Mendes, Fernando e Sorocaba, Gustavo Mioto, Matheus e Cauã. Agora é a vez da dupla que o Brasil inteiro adora, Zé Neto e Cristiano.
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11: Ah, que beleza. Excelente madrugada pra você. Tudo bem aí? Como é que você tá? Tudo tranquilão? Eu tô ótimo também, graças a Deus. Eu sou o Pedro Rafael e esse é o Band Coruja chegando. É sabadão, final de semana, dia 2 de maio. A sua rádio do seu jeito, vamos lá, Zulu Cantor. Chegou a

0: tá no ar até às 5.
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0: Uma hora em ponto, é o que aponta o horário de Brasília.
1: Na TV

Que show, que show, que espetáculo! Aê! Seja bem-vindo, seja bem-vinda. É mais uma madrugada, madrugada de Band Coruja, viu? Madrugada onde tudo acontece. A madrugada mais aleatória do Brasil. Madrugada longa, viu, gente? Madrugada onde um programa... Programa que quase não toca música, viu? Programa que é falado mesmo. Programa que conversa com você. Aí você me pergunta, Pedro, já que é um programa longo, você deve ter preparado bastante coisa. O que você preparou pro programa de hoje? Nada. Preparei porcaria nenhuma não, viu? Você vê que aqui é o comunicador exemplo, né? Um cara que realmente sabe do que tá fazendo, um cara preparado. Mas nós estamos aqui, vamos nos divertir, viu? WhatsApp mais do que liberado pra você mandar brasa por aí. 11 99991-9197. É o número que você manda brasa, é o número que você manda áudio, escreve, faz o que você quiser. Agora vai mandar áudio, vai mandar aquelas coisas tipo, ai, um abraço pra não sei quem, ai, tô aqui na ponte que partiu, ai, tô aqui em Jundiaí. Primeiro que eu não sou GPS. Não sou Waze. Segundo que, meu, tem que falar alguma coisa interessante. Fala o que tá acontecendo na tua vida. Quer ligar pra gente também? O telefone tá mais do que liberado. 11-3743-1313 é o número que você liga também. Eu vou repetir o número do WhatsApp: 11-99991-9197. Nesse sabadão, emenda de feriado, né? É verdade. Ontem foi feriado, Dia do Trabalhador, né? É o meu dia, claro, nosso dia, né? Dia do Trabalhador. Alô, vagabundagem de plantão, tamo junto, viu? Era uma data que eu, pessoalmente, não gostaria de comemorar, né? Visto que o meu sonho continua sendo ser sustentado. Alô, você, viúva rica, por favor, me chame. Você que já tá na fase já dos seus 87 anos, 88 anos, se quiser um novo marido, pode me chamar, tá certo? Aí de repente você coloca meu nome no testamento. Você me sustenta, me coloca teu nome no testamento. Aí estou feito, viu? Bom, o feriado foi ontem, mas hoje sábado, fim de semana, final de semana, emenda o feriado, dá tempo de tocar essa musiquinha, né? Essa musiquinha é um clássico, dá tempo de tocar, porque feriado continua, não é? Enfim, feriado pra quem venceu na vida. Não é o nosso caso, nem o meu, que eu tô aqui trabalhando. Aparentemente fui derrotado, né? Eu que não estudava nada na infância, eu que já repeti de ano também, entendeu? Enfim, não é à toa que eu tô aqui no feriado, na emenda de feriado. Trabalhei ontem também, aliás, você da madrugada, que às vezes manda mensagem no meu Instagram perguntando onde é que eu tô, o que que eu tô fazendo. Eu até recebo gente falando que eu saí da Band. Não, eu não saí da Band, não. Eu estou na parte da tarde, todos os dias à tarde pra São Paulo. Se você não tá em São Paulo, você ouve pelo aplicativo, tá bom? Essa musiquinha é legal, né?

0: Ai, ai. Vamos lá, as primeiras mensagens vão chegando por aqui também. 11 99991-9197. Bom dia, Pedro. Saudade de você. É o Rodrigo. O Anderson aqui. Pedro, você tá bem, meu lindo? Meu lindo. Oh, olha com quem você tá falando, velho. Vai te catar, mano. Meu lindo. O Pedrão Rocha também tá aqui mandando mensagem. O Van Palestra. Pedro, seu arrombado, por que que você não me avisou que hoje ia madrugar? Os ursos estão na escuta. Quem mandou foi o Van Palestra. Ele que é o presidente executivo do Clube da Delícia, o Clube dos Ursos Peludos, né? Aliás, você que ainda não conhece o Clube da Delícia, você não sabe o que você tá perdendo. É o clube mais gostoso do Brasil. Olha aqui, aliás, hoje tem encontro do Clube da Delícia às 7 horas da noite. É, fica na frente do Banana Shopping. Daí tá aqui a descrição. O Clube da Delícia é um encontro quinzenal destinado apenas a homens heterossexuais que querem se reunir com outros homens machos, se divertir, promover contatos profissionais, amizades, fingir que são gays, imitar gays, flertar e brincar de trenzinho. Nada sexual. E aí embaixo tá escrito: veadagem não será tolerada. É o clube mais gostoso do Brasil, o Clube da Delícia, viu? Você que não participa, você não sabe o que tá perdendo, viu? Eu que fui banido do Clube da Delícia, fui excluído, fui agredido, só porque me depilei, né? Me depilei, ah, então, eu que praticamente fundei esse clube, fui tratado com total ingratidão, fui abandonado, né? Fui escarrado. Ai, ai, fala Pedrão, boa madrugada aí, é o John Tatu. Obrigado, John Tatu, aquele abraço. Pedro, que saudade de você, gordinho gostoso. É o Marcos Vinícius. Tá bom, Marcos, obrigado, viu? Aliás, ex-gordinho, viu? Ex-gordinho, porque Pedro continua no projeto. Eu já, em 2 meses e meio, já foram embora 13 quilos. Então, pra você, você morra de inveja, viu? 13 quilos já foram embora. Projeto Pedro Mister Olímpia continua a todo vapor. Continua mais do que alucinante. Então, é, o cara já tá perguntando aqui: Pedro, você tá no Monjaro? É, tô, mas... Não recomendo, mas eu tô. Aí eu fiquei 2 meses e meio na primeira dose, que é a dose 2,5. Aí semana passada eu comecei na dose 5,0. Meu amigo, me deu uma crise de diarreia e de gases. Porque eu troquei de dose, né? Aí, na primeira semana dessa dose maior do Monjaro, meu amigo, sei lá, cara, acho que eu caguei uns 3 quilos, viu? Acho que eu perdi uns 3 quilos só no banheiro. Meu Deus do céu, sofri, viu, cara? Foi difícil. É, sem falar nos gases, cara. Eu parecia um refrigerante de tanto gás que eu soltei. Eu não conseguia ficar deitado que minha barriga doía de gases, viu, mano? Mas tá. Tá indo, viu, cara? Tá indo. 13 quilos, ó. O Murilo mandou aqui: Pedro, você é o primeiro fracasso do Monjaro. Fracasso nada, viu, Xambilão? Eu tenho um amigo meu que tá tomando Monjaro e não adiantou nada pra ele. Ele continua uma verdadeira porpeta. Aí eu perguntei pra ele: o que que você perdeu aí com esse Monjaro? Ele já me respondeu: perdi 3 mil reais. Que não adiantou porcaria nenhuma. É, cara, mas comigo pelo menos tá funcionando, viu? Tô bem. Não recomendo. Não recomendo porque, pô, é complicado, meu. É muita composição química em você, tal. Mas enfim, é uma coisa momentânea. Daqui uns 2 meses eu vou parar. Quando eu chegar no peso eu vou parar porque... Ah, não. Ficar com isso aí no corpo também a vida toda não faz bem, não, viu, bicho? É só uma coisa rápida. Bom dia, Pedrão, Cadela Prenha. É o Ricardo. Pedrão, boa madrugada pra você. Aqui é o Flávio da Bahia. Pedrão, você tá no Projeto 2040. É o Messias. Obrigado, Messias. É, Pedrão, estou agora entregando pizzas em Highland Beach, na Flórida. E tô ouvindo a Band. É o Robson Neto. Ele que é entregador de pizza nos Estados Unidos. Olha aí. Você vê, né, cara? Enquanto no Brasil o entregador é desvalorizado, o cara da motoca, tem que ficar na correria. O Robson, ele entrega pizza nos Estados Unidos, cara. Se bobear, paga mais do que radialista, viu? Mas show de bola. Vou até... Qual que é o nome da... É É Hyandale Beach. Não sei se eu pronunciei certo também. Hyandale Beach na Flórida. Aí. Obrigado, meu querido. A pizza americana. Eu não gosto da pizza americana. Aqui a gente tem no Brasil algumas pizzas, algumas redes de pizzaria que vêm do modelo americano. Ah, não, muito maçuda, muito molho e pouco queijo. Ah, não, não gosto. Olha aí, isso é uma coisa que São Paulo pode se gabar. Que São Paulo é, na minha opinião, é a cidade com a melhor pizza que tem no mundo, né? Não que eu tenha conhecido as outras pizzas do mundo, mas. Mas não tem jeito, cara. Não se come uma pizza igual em São Paulo. E, no meu caso, eu moro em São Paulo. Nesse caso, tô bem na fita. Aliás, é uma das poucas vantagens da cidade, né? Eu tava vendo um levantamento essa semana que São Paulo foi eleita a cidade mais feliz da América Latina. Eu vou até tirar a trilha. São Paulo. São Paulo foi eleita a cidade mais feliz da América Latina. Meu Deus. Cara, quem foi o animal que fez essa pesquisa? Manda esse animal pegar um carro em São Paulo 5 horas da tarde. Não, hoje piorou, hoje não tem nem horário. Qualquer horário tá congestionado. O cara falar que é a cidade mais feliz. O cara tá de sacanagem, hein? O cara tá de brincadeira. Não é possível. Ai, ai. Vamos lá, Pedrão. Aqui no Paraná tem muita gente usando o Monjaro do Paraguai. A polícia rodoviária tá batendo firme na fiscalização. É o Marcelo Rodella. É, faz todo sentido, né? Paraná é divisa com Paraguai? Ah, mas isso aí eu não tenho coragem não, viu? Eu compro na farmácia mesmo. Ah, não, velho. Já tava com um cagaço de usar isso aí. Você ainda me coloca um do Paraguai? No dia seguinte eu tô caído, tô estirado. Não. Pra mim não tem condição, não. Pedro, esse Monjaro realmente funciona? Tô cogitando usar. É o John Tatu. Pô, acabei de falar que eu perdi 13 quilos. Funciona, mano. Pô, quem é que perde 13 quilos em 2 meses e meio? Ninguém, cara. Só, olha, pra conseguir mais rápido do que isso, só usando crack, viu? Só usando crack, então. Como não é o meu caso, então, por enquanto... Eu fico com uns 13 quilos mesmo. Ai, ai, vamos ouvir a galera. Vamos ouvir o gogó de ouro do pessoal. Que senta o dedo no microfone e solta essa voz. WhatsApp, vou repetir. 11 99991-9197. Caso você queira me seguir no Instagram também. Pedro Rafael 7779 é o meu Insta. Hashtag Momento Biscoiteiro. Eu vou repetir. Pedro Rafael 7779. Vamos lá, fala, meu velho.
1: Bom dia, Pedrão. Ó, Pedrão, mas São Paulo é mesmo, pô. Você imagina? Ó, tem tudo em São Paulo. Tem viado, tem travesti, tem puta, tem...
0: Ah, cara, tem... Tá bom, obrigado, viu? O cara já começa já nesse aspecto. Ah, não, meu. Bom... O cara já começou baixo.
2: Boa noite, Fábio. Sou um rock deficiente visual. Escuto você toda vez que você tá.
0: Obrigado.
2: Sou seu fã. Parabéns pelo sucesso. Muita paz, alegria e felicidade. Sou seu fã, você mora no meu coração, nunca vou esquecer. Um abraço, te acompanho faz tempo. Valeu, valeu.
0: Valeu, mano, obrigado.
3: Fala, Pedrão, beleza? Boa noite. Melhor que Monjaro, Pedrão. É só uma desilusão amorosa. Lembra do Renê? Perdeu 16 quilos em 2 meses, se eu não me engano. É só a mulher dar um pontapé na bunda do cara que ele emagrece.
0: Ah, mas depende, cara. Quando eu tive desilusão amorosa, acho que eu ganhei uns 22 quilos. Porque você não tinha mais motivação pra ficar magro, cara. Aí, meu amigo, aí você come feito um búfalo.
4: Bom dia, Pedro. Bom dia, Pedro. Saudade de você, meu querido.
0: Opa!
4: Bom que você tá aí hoje. Tamo junto até as 5, Pedro. Infeliz, desgramado, bico sujo, maldito que falou que São Paulo é a cidade mais feliz do Brasil. Esse cara é retardado, ele é débil mental.
0: Que é isso? É, bicho, vê que os paulistanos, né? Realmente quem mora aqui não concorda. Vai, mais um.
5: Fala, Pedrinho, meu fofinho gostoso. Pedrão, esse Monjaro faz a diferença mesmo. A minha mulher faz 4 meses que ela tá tomando. Já perdeu 28 quilos. Nossa. Só nesse dia eu cheguei em casa, ela tava amarela de tanto cagar. Toda cagada. Não sabia se cagava ou vomitava, mas faz efeito.
0: É, cara, de vez em quando tem esses efeitos negativos. Não é sempre, não, mas de vez em quando você tá lascado. Ai, Pedro, vocês me salvam da insônia. Sempre me divirto. É a Caroline Emiliano. Nome bonito, viu? Caroline Emiliano. Nossa.
6: Fala, Pedrão. Então, eu perdi 40 quilos só cortando o açúcar no, E alimentação em 4 meses, 40 quilos. Perdi 40 quilos.
0: Ah, não, você não perdeu 40 quilos só cortando o açúcar. Não, não, não, não, não. Ah, não, você tá mentindo. Não, não, não, você tá usando tóxico, né, seu Zé Ruela? Cara, 40 quilos é muita coisa, você não perde em 4 meses, não. Mas nem se você ficar numa greve de fome, não perde, não perde. Não é possível.
7: Boa noite, Pedrão. Eu perdi 12 quilos em 2 meses. Agora que eu fui pra 5.0. Agora se for querer ter arranha, tô com medo. Eu tomei quinta-feira minha primeira dose 5.0. Vou cagar nas calças.
0: Olha lá, mais uma que cagou na calça, olha aí. Tá vendo só, bicho? Mas enfim, olha, eu não recomendo, mas caramba, agora hoje em dia só fica gorducho quem quer, né, mano? Meu Deus do céu, é remédio pra lá, remédio pra cá. Povo brasileiro, como um bom povo preguiçoso, sempre vai procurar solução fácil. Ah, cara, no meu caso, tudo bem, não que eu não seja preguiçoso, eu sou. Mas pra você ficar enfiado numa academia, não tem coisa mais chata que academia, viu, meu? Tem coisa mais insuportável que academia. Ah, não, velho, não dá, cara. Academia só se for em academia de prédio, pra você ficar de boa. Agora, pra você ir numa academia, pra ficar com aquele bando de mala, aquele bando de marombado que se acha gostoso. Ah, meu amigo, eu não vou. Eu me matriculei tem uns anos atrás. Eu me matriculei, eu nem fui, cara. Eu acho que eu devo ter ido umas 2 vezes. Fiquei pagando de trouxa. Fiz aquele plano de 6 meses. Eu fui 2 vezes. Ah, eu tô treinando, mas eu tenho uma academiazinha pequenininha lá onde eu moro. E aí eu consigo fazer as coisas lá. Não é uma academia completa, mas eu vou. 2 vezes por semana eu vou. Fico lá 1 horinha e tá ótimo, viu? Só pra não perder a silhueta. Vamos lá, mais áudio chegando. Solta o gogó. 11 9 9991 9197.
8: Ah, larga a moça preguiçosa, pai. Vai fazer academia. Eu faço. Não acho ruim, não. Você é muito preguiçoso. Cai fora. Sai dessa rádio, rapaz.
0: Ah, bom então, cara. Vai pra sua academia, vai. Tá tomando bomba, tá afetando o seu cérebro, né, o seu demente. Sai você dessa rádio. Sai você, seu Zé Ruela. Some daqui, ô seu cretino. E para de usar o celular da empresa, viu? Que eu vou pegar esse telefone e vou mandar pra tua empresa pra ver o que você fica fazendo. Honda Andrade, usa o teu celular. Não tem dinheiro pra pagar crédito, mas tem pra academia, né? Ah, seu pilantra.
9: Ah, Pedrão, o meu tio, ele perdeu 2,3 kg em um dia.
0: Ô, louco.
9: Aquele diabético, Pedrão. Perdeu o pezinho.
0: Putz. Bom, ficou um clima meio chato aqui. Mano, que cretino, ô velho, vai se ferrar você. Vambora, 1h18, é o Band Coruja no ar. Pedrinho Blomblom sempre sendo desagradável, né? Vai se ferrar, viu, mano? Aliás, outra coisa importante, pra quem tá tomando esse manjaro da vida aí, vai fazer um exame, faz ultrassom pra ver se não tá atacando pâncreas, pra não dar pancreatite, porque é importante. 1h18.

0: 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Tem áudio chegando. 11 99991-9197.
1: Bom dia, Pedro. Ô, Pedro, você já cagou dormindo? Rapaz, eu fui sentar ali no vaso ali, velho, pra dar um cagão. Rapaz, você acredita? Eu cochilei dormindo no vaso. Quando eu acordei, o vaso tá cheio de merda, bicho. Você é doido. Estranho, né?
0: Você vê, né? Olha, olha a vida do trabalhador da madrugada. O trabalhador da madrugada não dorme direito. O cara dorme até no vaso, meu. O cara dorme cagando, mano. Que demais.
2: Academia boa, Pedro. É do Milton Júnior. Chamego malhado. Milton Júnior já perdeu 45 quilos.
0: Ô, velho, vai se ferrar, bicho. Você respeita o Milton Júnior, seu cretino. Aliás, já já o sucesso, Chamego Melado. Extremamente pedido aqui na madrugada. Chamego Melado, já já. Vai, fala.
3: Fala, Pedrão. Ô, Pedro, você chegou a ver o vídeo daquele Davi Brito simulando a câimbra? Que cara ridículo, velho. Que vídeo constrangedor, que vergonha alheia.
0: Na boa, velho, esse sujeito é um dos caras mais patéticos que eu já vi na minha vida. Davi Brito foi o que ganhou um Big Brother aí. Não, esse eu posso falar com louvor. É um dos caras mais patéticos que eu já vi na minha vida. Aí eu vi que ele tava querendo lutar com não sei quem, que ele marcou uma luta. Aí depois ele tentou fazer... estudar pra ser médico. Aí depois virou pra... tentou ser advogado. Aí depois virou garoto propaganda de Bet. Esse cara tenta de tudo. E na boa, é um dos caras mais animais que eu vi na minha vida. Eu vi um vídeo outro dia que uma fã... Não, primeiro que uma pessoa, pra ser fã do Davi Brito, é uma pessoa que perdeu qualquer esperança na vida. Essa pessoa pode ser a mais rica do mundo, mas já pode colocar na testa dela, fracassada. Não. Aí foram pedir pra ele mandar, foram gravar um vídeo pedindo pra ele mandar um abraço pra Joinville, né? Joinville, Santa Catarina, né? Estado de Santa Catarina. Aí ele falou... Um abraço pro João e pro Vili. Cara. É só um brasileiro mesmo pra dar, sei lá, 3 milhões de reais num animal desse. Porque esse sim é o animal na acepção da palavra, né, mano? Um dos caras mais patéticos que eu conheci na minha vida. Ai, Davi Brito, né, meu? Esse sim. Pedrão. O Davi Brito marcou uma luta com o Kleber Bambam. Putz, meu, é verdade, foi com o Kleber Bambam. É, tinha esquecido. Kleber Bambam que também participou do Big Brother. Olha aqui, bicho. Eu tô torcendo pro Kleber Bambam, mano. Ah, não, cara. Não, não, não. Toca a música do Kleber Bambam aqui. Kleber Bambam e Mr. Catra. Toca a música do Kleber Bambam. Olha lá aqui, ó.
4: E aí, Kleber Bambam?
0: Ó, que beleza.
5: Faz parte.
4: Essa é a parada, hein?

0: Como diria o Lorde Vinheteiro?
1: Spart.
2: Começa em Ibiza e só termina em Amsterdã. Vem com o Mr. Catra
1: e o Kleber Bambam.
0: Cara, como diria o Lorde Vinheteiro, né? O brasileiro é um grande apreciador de fezes, né? Não tem condição. Aqui, a Marluce Vidal, ela tá falando que o Davi já tá pobre e tá morando de favor. Tá vendo só? O cara ganhou, sei lá, 4, 5 milhões. O cara já tá pobre, meu. O cara ganhou tem 3, 4 anos. Tá bom. Um cara desse merece ficar rico? Mas não merece. O cara perdeu todo o dinheiro. É um animal mesmo, né? Aqui a Maluce diz que ele já tá sem nada do prêmio. Aí tem que ficar fazendo, né? Tem que ficar marcando luta. Aí tem que ficar... E assim... E ele usa um bordão, que ele é o calabreso, né? Porque ele falou cala a boca, calabreso. Ele usa um bordão que é o bordão calabreso, que ele diz que é dele. Nem esse bordão é dele. Ele roubou esse bordão do Toninho Tornado. Era o Toninho Tornado que ficava falando esse lance de calabreso isso. Que aliás é um bordão muito do sem graça, mas tudo bem. O bordão é do Toninho. E ele usa como se fosse dele. O cara nem pra ter uma criatividade pra criar um bordão. Ah, se ferrar. Olha aqui, a Caroline Emiliano. Pedro, eu vi o vídeo dele tendo cãibra no carro. Eu ri muito. Esse é um dos caras mais inúteis que eu vi na Terra. Ah, meu. Esse é, viu, cara? Esse é mesmo. Vamos lá, tem áudio chegando. 11 9 9 9 9 1 9 1 9 7.
3: Ô, Pedro, vai ser a primeira vez que alguém vai torcer pra esse idiota desse Kleber Bambam. Vamos torcer pra arrebentar, cara, esse Davi Brito. Que eu odeio os dois. Eu queria que o Popó lutasse com os dois. O Popó bater nos dois, mas não pode, né? Que é covardia.
0: Né, vai ser uma luta que com certeza vai abalar o Brasil, né? Uma luta que vai mexer com as estruturas do país. Vamos lá, mais áudio chegando.
4: 4,5 milhões. Ô Pedrão, na boa, velho. Que merda de música é essa, velho? Pelo amor de Deus. Tem gente que consegue escutar um negócio desse ainda, velho?
0: Ô cara, você respeita

0: Olha, se a gente considerar que agora no Brasil a gente tem um cantor que é o filho do piseiro, que é um cantor que você não consegue entender uma palavra do que ele diz.
1: Mas, Lucas,
0: mano, perto desses caras isso aí é luxo, meu irmão. Oh.

Pedro, tira essa porra. Pode tirar. Tira essa porcaria daí, pelo amor de Deus. Pedro, mil vezes escutar a música do Kleber Bambam do que escutar você cantando, seu ridículo.

0: Aba, que vai tomar uma vaia. Você respeita a minha voz, viu? Eu canto muito bem. Eu tenho uma voz caramelo, pra sua informação. Entendeu, queridinha? Vai te lascar.
1: Ô, Pedrão, boa noite. Bom dia. É, vocês falando que o Davi tá pobre. O Davi não tá pobre, não. Ele tá investindo agora em chifre. É em chifre. Por isso que o povo tá achando que ele tá ficando pobre. Não, agora tá investindo em chifre. Dizer que é uma maneira de ganhar dinheiro.
0: Tá bom, é, e o cara mandando um áudio sem nenhum sentido, né? Mandando um áudio sem eira nem beira, mas tá aí, né? Perdemos 30 segundos da nossa vida.
2: Fala, gordão, padeiro do Oscar Freire. Pior que essa daí é só do Dado Barabella lá, sabe? Aquela do Rolex lá, pelo amor de Deus.
0: Não, primeiro que não é Dado da Labella, é Dado do Labella, hein? É, mas essa também é terrível. Mas não vou tocar agora também pra não estragar a madrugada. A madrugada acabou de começar. Vai, mais um.
3: Ô, Pedrão, essa música aí do Bambam, que pena que o Mr. Catra morreu. O Mr. Catra era um sucesso nacional. Mas, ó, melhor do que o Caneta Azul e outras porcarias que tem por aí, ou até o Filho do Piseiro, sou mais Kleber Bambam. Tá ótimo, a mixagem fera, e o cara quase virou DJ, né,
0: meu? Caneta Azul agora vai virar candidato, né, meu? Eu vi que ele quer ser candidato, aí foram perguntar pra ele qual que é a grande proposta, acho que ele quer ser deputado, né? Aí foram perguntar pra ele qual que é a grande proposta dele. Ele, ah, fazer o bem, mas fala uma proposta. O cara não sabia responder, meu. Tem um vídeo muito bom do Regis Tadeu, em que... Regis Tadeu é um dos caras mais malas da internet, né? É um crítico, um cara que reclama de absolutamente tudo. Mas o Regis Tadeu ficou pressionando ele pra saber a proposta e tal. Ah, cara, na boa, né? Você não tem que pressionar o coitado do Caneta Azul, né? Que se bobear não consegue escrever nenhum nome dele. Mas tem que pressionar o político que tá por trás dele, né? Porque você acha que é uma candidatura orgânica. Aham. Uhum. É igual do Tiririca, né? Foi uma candidatura... Pega o partido, que eu não sei qual que é, do Caneta Azul, você vai ver. Quando ele for eleito, ele puxa um monte de parlamentar, né? Porque se ele tiver uma votação expressiva, um monte de cara que não é eleito é puxado também pro Congresso. Coitado, não, tudo bem, o cara tá lá. Mas, enfim, vamos lá, outro?
4: A melhor resposta do Caneta Azul foi quando foi perguntado se ele era de direita ou de esquerda. Ele falou que ele é do lado dele. Eu sou do meu lado.
0: Olha, mas aí eu vou concordar com ele, viu, bicho? Entre direita e esquerda, eu também sou do meu lado, viu? Hoje em dia no Brasil, ideologia política virou uma furada, viu, mano? Porque não tem condição, não. Vamos lá, mais um. Solta o gogó.
5: Ô, Pedro, seu burro. É Regis Tadeu, é Regis da Neve, ó. Seu idiota.
0: Peraí, olha o animal querendo me corrigir. Coloca esse cara de novo, por favor, mano.
5: Ô, Pedro, seu burro. É Regis Tadeu, é Regis da Neve, ó. Seu idiota.
0: Ô, seu animal. Primeiro que não é Regis da Neve, é Regis Danese. E segundo que eu tô falando do Regis Tadeu. Você acha que só existe um Regis no mundo? Meu Deus do céu. E o cara quer te corrigir com propriedade. Isso é um jumento. Ah, mano, coloca esse cara. Primeiro que nem é Regis da Neve, é Regis Danese, sua anta. Eu tô falando do Regis Tadeu, porra. Não, não tô falando do Regis Danese, cacete. Meu Deus do céu, viu, cara? Tá vendo só, cara? É o que consome aí o filho do piseiro, viu?
6: Ai. Burro da febre da gota, rapaz. Regis da Neve. Oxe, é urso, é?
0: Não, primeiro que eu tô falando de outro Regis. Não tô falando do Regis Danese. Regis Danese canta louvor, tua anta. Ah, mano, não é possível um negócio desse, viu? Vamos lá, vai. 11-999-91-9197, faltando 29 minutos para as 2 da manhã, agora. Olha, no ritmo da balada, né? Que beleza. Final de semana é época, é tempo de balada. Eu tava chegando aqui na região da Band FM, que fica ao lado do estádio do Morumbi. Tava rolando o show do The Weeknd. Agora eu vou ser ignorante, agora eu vou ser burro. Deu

0: que é banda de rock? Acho que é banda de rock, né? Tava o pessoal só de camisa preta saindo, região do Morumbi lotadérrima pro show do The Weeknd, que acabou de começar. Mas seja, antigamente as pessoas tinham vergonha de serem idiotas, né? Hoje virou comum.
1: Ô Pedrão!
0: Ó, The Weeknd é cantor solo, obrigado, viu gente? Agora o burro fui eu, fui que chamar o cara. É um cantor solo, obrigado pela correção aí, obrigado. Vamos lá, tem áudio chegando.
1: Ô Pedrão, é por causa de uma desgraça dessa que na caixa de ovo vem escrito contém ovo.
0: Exatamente, na caixa de ovo contém ovo, que senão o cara vai achar que é bola de ping-pong, né, meu? Vamos lá, mais áudio chegando. 11 9 9 9 9 1 9 1 9 7.
2: E aí, Pedrão, beleza? Sou o Edinaldo, motorista de aplicativo, tudo beleza com você? Estamos por cá, tentando ganhar nosso ganha-pão aqui na cidade de São Paulo. Uma cidade que não para de madrugada, é correria, entrega, corrida para todo lado, é isso aí. Estamos por aqui, andando por cá. Bom dia a todos aí do Band de Urubu. Opa, Band de Coruja, Band de Urubu. Alô, um abraço.
0: Ah, valeu, viu, mano? Outro.
3: Meu Deus do céu, não sei se o programa é pior com o Diego Lopes ou com o Pedro Rafael. Rapaz, o Anselmo faz uma falta, viu? Você tá doido.
0: Só... É, cara, mas se você continua ouvindo, eu acho que o animal e o imbecil é você, né? Se você ouve com o Diego, se ouve comigo, por que que você ouve? Porque assim, quando eu não gosto de alguma coisa, eu não ouço. Eu não sou idiota, né? Aparentemente você é um verdadeiro idiota e não precisa mais participar, não. Você tá bloqueado. Vai embora daqui. Vai, some daqui. Você nunca mais vai participar, nunca mais vai se inscrever em nada, viu? Tá bloqueado.
4: Então, Pedrão, falando em balada, aqui no Itaim Bibi tá tudo uma balada. Só tem pobre metido a rico. Porque os ricos que moram aqui, ninguém tá aqui. Estão tudo viajando. Só tem Celtinha e Queen aqui na rua.
0: Ah, cara, é verdade, cara. Pô, final de semana, o cara que é rico não tá em casa, não. O cara que é rico tá viajando, ainda mais no feriado. Aí o Edinaldo Plácido diz que só tem pobre metido a rico, né? O cara com seu belo Quid. Ah, cara, se é Quid, o cara alugou, né? Hoje em dia você vê os aplicativos. Aplicativo hoje só anda de Quid. E é carro alugado, né? Não é possível que o cara vai me comprar um Quid pra ter na casa dele. O carro é alugado, com certeza. É igual esses Fiat Uno. Você pede... Cara, eu quando eu peço aplicativo e me vem um Fiat Uno... Cara, me dá uma vontade de chorar. Me dá uma vontade de entrar em depressão, entendeu? Putz, meu... Ai, ai... Nem minha perna cai num Fiat Uno. Eu sou um cara de 1,96m. Vamos lá, mas manda um abraço aqui pro Rafael Oishi. Rafael, oxe, ele adora as montagens dele, viu? Obrigado, viu, Rafael? Obrigado, viu, mano? As montagens dele são legais, eu guardo todas que ele me manda. Tamo junto, meu querido. Vamos lá, mais um.
1: Inclusive, Pedrão, Diego Lopes é rico, tá na praia hoje, viu? Só curtindo lá da cobertura dele.
0: É, Diego Lopes mora na praia, né? Eu vou estar lá também, né? Ele fica na Praia Grande e eu fico no Guarujá. É, se Pedro, você quer andar de carro barato e não quer andar de Uno? Quem mandou foi o Dalei. É isso mesmo. É isso mesmo. Putz, meu amigo, me inventa. Eu tenho bom. Esse aí provavelmente é dono de Uno. Esse provavelmente é dono de carro Uno. Ah, não. Meu irmão, sou um cara de 1,96m. Quando vê o carro Uno, nem minha perna entra. Já entra em desespero. Eu entro em colapso. Olha, mais um. Vai, solta o gogó.
5: Pedrão, se quer andar carro bom, compra carro, porra. Não fica aí andando de aplicativo, não. E pode reclamar aí, seu pobre.
0: Olha aí, o cara me chamando de pobre. Vai se ferrar, viu? Ah, tá bom, Xambilão, tá bom. Eu não compro o carro porque, assim, na boa. Primeiro que eu não tenho dinheiro, né? Ou eu viajo ou eu compro o carro. Eu prefiro viajar, prefiro gastar meu dinheiro com viagem do que com carro. E porque tem cara que é assim, tem cara que primeiro dinheiro que ele ganha, ele já quer investir num carro. Não sei qual que é a necessidade. Combustível, uma fortuna, se bem que agora virou uma febre aquele BYD, né? Que é o carro elétrico. Eu acho muito bom, viu? Desde que te deem condições para você carregar o seu carro, que hoje em dia a gente não tem ponto de carregamento suficiente. O carro elétrico é uma solução sensacional. Mas quando não é o BYD, meu amigo, você vai gastar com combustível, vai gastar com um monte de coisa. Sai mais barato ficar andando de aplicativo e de transporte público, viu, mano? Não tem erro, não. Agora eu meti no aplicativo, agora eu coloquei um código obrigatório. Porque tem carro que não tem código. Agora eu coloquei código pra mim. Sabe por quê? Porque eu cansei de ter motorista que às vezes tá 3 km pra me buscar, o cara começa a viagem sem mim. Agora, essa picaretagem comigo não vai colar mais, viu? Vai ter que vir me buscar no local. Dá pra ficar iniciando a viagem sem mim, não, viu, Xambilão? Vai, acabou essa malandragem.
6: Boa noite, Pedrão. Thiago, tô aqui de Santa Adélia, interior de São Paulo. Eu tenho 1,95, Pedrão. E já tive 3 Fusca. Apesar de precisar tirar o banco da frente pra mim sentar, né? Pra dirigir, mas eu tive 3 Fusca. Ô, carrinho bom pra dirigir, viu?
0: Putz, meu, mas você, como um cara alto, sabe como nós que somos grandes sofremos, né? Não é fácil, não, é difícil.
7: O Pedrão tem 1,95. É de largura.
0: Obrigado, viu, Xambilão? É igual sua irmã também, que tá toda larga. Vamos lá, mais um.
1: Pior ainda é os BID agora, hein, menino, hein? Você não cabe dentro de um BID, não, hein? Você desse tamanhozinho aí.
0: Não, tô cabendo, cara. BID é bom, meu. BID tá me comportando direitinho. Eu, pelo menos, tô gostando.
8: Ô, Pedro, mas você cabe no meu Versa, velho. Você tem 1,80. 12 é de chifre, vai.
0: 12 é de chifre. Você vai ver onde eu vou dar a chifrada. Bem no teu bumbum. Ah, mais um, fala.
9: É milagre. Como é que vai botar esse Fuca dentro do BID? Que loucura.
0: Não, BID é bom.
10: Boa noite, Pedro, tudo bem? Vou fazer um breve comentário. Hoje, no meu ver, e acredito que no seu e de todos os ouvintes, a esquerda, ela se mostra muito maior do que a direita. Porém, a direita, ela é mais, como eu posso dizer, ela é mais inflada. Eu acredito que é uma tosquice, porque elas deveriam ter o mesmo tamanho, esquerda e direita. Estou falando das minhas bolas.
0: Olha, eu aqui pensando que era uma análise política. Coloca de novo esse idiota, por favor, meu. Olha que análise política do Band Coruja.
10: Boa noite, Pedro.
0: Esquerda ou direita?
10: Pedro, tudo bem? Vou fazer um breve comentário. Hoje, no meu ver, e acredito que no seu e de todos os ouvintes, a esquerda, ela se mostra muito maior do que a direita. Porém, a direita, ela é mais, como eu posso dizer, ela é mais inflada. Eu acredito que é uma tosquice, porque elas deveriam ter o mesmo tamanho, esquerda e direita. Estou falando das minhas bolas.
0: Isso aí é um demente, né, velho? Sou um doente mental, vá se ferrar. 20 minutos faltando para as 2 da manhã. Vamos atender a galera no telefone? Vamos atender a galera que liga pra gente? 11-3743-1313 é o telefone da Band FM pra você entrar no ar, pra você participar, pra você fazer a festa, pra você fazer o que você quiser. Repetindo o telefone: 11-3743-1313. Ao som de Pranchana Jack, vamos ouvir um pouquinho.

0: Vou me chocar nessa desgrama.
1: Por quê?
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3: O telefone tocou. Alô, boa noite.
2: Agora os treinos.
3: Alô. Ah, que legal, vai, mudo, vai o próximo, alô.
4: Alô.
3: Quem é?
4: Ô, Pedrão.
3: Tudo bem?
4: Bem, você?
3: Tudo jóia, quem é você?
4: É Rodrigo.
3: Tudo certo, Rodrigo, o que que você manda nessa madrugada?
4: Ô, manda um abraço pra todos vocês aí, cara. É um programa da hora.
3: Obrigado.
4: A gente tá fazendo a vigilância aqui, né? E distrai muita gente, cara, não dá sono, a gente vê o... Tem algum saco de vacilo por aí, né? Mas é da hora, cara. Parabéns pelo seu programa. Eu te adoro, cara. Você é gente boa.
3: Pô, oh, cara, obrigado. Quer transar comigo?
4: Olha.
3: Que poder... porque depois dessa declaração gratuita, meu.
4: Oh, eu só tô te elogiando, cara.
3: Ô, oh, bicho, mas assim, é um elogio tão gratuito que eu tô achando que você tá querendo me comer, viu, velho?
4: Não.
3: Ou o contrário, não sei.
4: Não.
1: Você tá doido?
3: Não, não é o caso?
4: Não.
3: Então é melhor a gente encerrar essa ligação que já ficou meio estranho, viu?
4: Não.
3: Um abraço, meu querido.
4: Tchau, tchau.
3: Tchau, tchau, valeu. Eu acho que ele ficou meio sem graça no final, mas tudo... Eu senti que ele ficou aqui meio sem graça. É, chegou uma mensagem aqui de Sorocaba, né? DDD15. É, uma moça aqui. Cadê o nome dela? Não achei. Pedro, você sabia que a Simone voltou pro Privacy? Tá pedindo R$15 por foto de calcinha. Mas ela liberou uma foto grátis onde ela quis fingir que estava deitada. Mas tem um sofá entregando que, na verdade, ela só colocou o colchão na parede. E faz isso pra esconder a pança e pra empinar a bunda. Eu só não entendi porque tinha que escolher logo um colchão mofado. É, assinado, a musa, direto do Texas. Enfim, agora aí, né? Novidades do Privacy. Segundo aqui, uma a musa, o nome dela, direto do Texas. Texas, mas é 015, né? Ah, tem aqui a Raíssa de Seropédica, no Rio de Janeiro. Caramba, Raíssa, você mora longe, hein, Raíssa? Você mora longe, um beijo pra você. Seropédica, que Seropédica acho que é a última cidade da região metropolitana do Rio. Obrigado, querida, um beijo pra você, tudo de bom. Aliás, vai ter show da Shakira hoje no Rio de Janeiro, né? É, lá em Copacabana. Putz, meu, olha, se eu morasse em Copacabana, se eu morasse no Rio e tivesse que lidar com essa quantidade de evento, tipo um show da Shakira, nossa, eu ia odiar. Eu ia odiar, cara. Galera do aplicativo faz a festa, né? Eu tava no Rio de Janeiro mês passado. Cara, vendedor ambulante tá falando inglês melhor do que eu. Eu fui almoçar um dia em Copacabana, tem um mês isso aí. Cara, o sujeito tava num quiosque falando com o gringo, mas o cara falava inglês fluentemente. Falei, mano... Depois o cara veio falar comigo, primeira coisa que eu falei, bicho, parabéns pelo seu inglês, viu, mano? Parabéns porque é um inglês de responsa.
0: Só que não.
3: Não, me surpreendeu, de fato, muito bom mesmo. Mas tá certo, né, cara? Só dá gringo em Copacabana. Eu fui passar um dia com a minha namorada lá. Eu quis passar uma noite com ela lá em Copacabana, né? Porque ela não conhece e tal. Uma noite era o que eu conseguia pagar. Mais do que isso, não tem condição. Mas eu passei numa noite. Aí, na minha frente, eu cheguei na recepção pra fazer lá o check-in do hotel. Tava um casal de gringo. Meu, recepcionista tratando o gringo muito bem. Tratando o gringo com educação e tal. Na hora que chegou na minha vez, ele viu que era brasileiro, ele não quis nem olhar na minha cara. Cara idiota, mano. O cara não quis nem olhar na minha cara. Eu até marquei o nome dele, velho. Leandro. Leandro. O cara tratou o gringo a pão de ló, chegou a minha vez, o cara fechou a cara, o cara nem olhava na minha cara. Por quê? Só porque eu sou brasileiro? Quase que eu falo pra ele. Quer que eu fale inglês, meu irmão? Então fuck you. Fuck you. Son of a bitch! Son of a bitch! A te lascar, meu! Aqui é a Raíssa Carvalho. Pedro, vou passar a madrugada pintando. Caramba, meu! Ô, Raíssa, bonito seu quadro, viu? Você é talentosa, muito bonito mesmo. Caramba, é um rio no meio de um mato, de uma aldeia. Muito legal mesmo, olha, muito bonito. Já percebi na sua foto aí do seu quarto que você é uma fã do BTS, tá certo? BTS que vai fazer show aqui no Brasil, acho que em outubro. E isso tá uma febre, viu, bicho? Meu Deus do céu, que tem gente se matando pra conseguir o ingresso pro show, né? O show vai ser aqui no Morumbi também. É uma loucura, loucura. Stray Kids, putz, desculpa, meu. Stray Kids, desculpa, ela falou aqui que não é BTS, que é o Stray Kids. E eles vêm no Rock in Rio. Ah, bacana. Eu vou no Rock in Rio no dia do show do Elton John. Eu sou fã do Elton John. Eu vou lá 7 de setembro. Vou estar de férias mesmo. Vai ser uma segunda-feira. Eu vou lá no show do Elton John. Eu sou fã do Elton. Eu vou lá. Vamos lá, mais áudio chegando aqui. E aqui a Simone Palestrina. Ó, Simone, falaram de você aí. Uma moça aí falou de você. Um beijo, tudo de bom.
5: Fala, Pedro, beleza? Domingão, todo mundo em Indaiatuba, hein? 8 horas da noite, tem Fernando e Sorocaba.
3: Indaiatuba, caramba, hein? Tá bom, então, pessoal que gosta do Fernando e Sorocaba, vá para Indaiatuba. Vamos lá, mais áudio chegando, solta o gogó que eu quero ouvir.
6: Boa noite, Pedro. Vamos que vamos, madrugada tá hoje, tá pegada. Só os loucos na rua, Pedro.
3: É, meu, hoje... Ah, madrugada, meu amigo, qualquer madrugada, né, bicho? É só curva de rio. Ainda por enquanto tá cedo, mas a hora que dá 3, 4 horas da manhã, velho, ferrou. É só os esterco. Vamos lá, vai, tem áudio chegando aqui. Vamos atender mais um telefonema? Vamos atender? 11-37-43-13-13. Só vou ouvir esse áudio aqui primeiro.
7: Oi, Pedro, bom dia. O que que a moça falou de mim? Agora eu fiquei curiosa.
3: Ah, a moça falou... Você tava no Privacy. O que a moça falou aqui, que escreveu. Vamos lá, vamos atender. Alô, quem tá falando?
8: Irã Duarte aqui no horarinho de janta no Vila Caldo, Pedrão.
3: E aí, meu amigo, você tá bem?
8: Excelente, Pedrão, melhor agora falando com você.
3: Ah, que maravilha. E aí, o que você manda, meu velho?
8: Meu velho, eu quero dizer que por aqui tá tudo tranquilo, maravilhoso, e eu... Te convido mais uma vez pra vir comer aquela costela bovina comigo e tomar um cacau chato.
3: É verdade.
8: A hora que você quiser.
3: Você é maître do Vila Country, não é mesmo?
8: Sou maître executivo no restaurante do Vila.
3: Ah, legal.
8: Os cara baixam o rodo em mim aí porque eu folgo segunda, terça e quarta, Pedrão. Putz. E um domingo por mês. Eles acham que eu trabalho pouco e ainda tem que tirar o horário de janta. Claro que nós temos direito, né, cara?
3: Não, cara, tá certo. É porque folgar segunda, terça e quarta é ruim que não tem nada, né, velho?
8: Rapaz, então, pô, aí...
3: Tem que folgar 3 dias mesmo.
8: Aí é uma boa... Aí foi uma boa você falar isso. Você acredita que eu vou... Eu há muitos anos faço isso. Quando eu viajo na segunda, os caras estão vindo, certo?
3: Sim.
8: Quando eu chego nos hotéis fazenda, tá tudo lá disponível só pra mim e minha mulher, cara. Ninguém lá... Não tem incomodação nenhuma, pouquíssima gente. Olha, e mais barato, as promoções, né?
3: Você tá vendo que ele, né, o Irã, tá esfregando na cara de todo mundo que ele vai em hotel fazenda toda semana. Tá falando que ele curte mesmo, que ele folga 3 dias e vai em hotel fazenda, enquanto você, às vezes, trabalha 6 por 1. Quantas horas por dia você trabalha, cara?
8: Cara, eu trabalho de quinta a domingo, uma média de 10 horas por dia.
3: 10 horas por dia.
8: Isso.
3: Você, às vezes, trabalha 12.
8: Às vezes, trabalho 12.
3: Não, você não, o ouvinte, no caso.
8: Ah, o ouvinte.
3: Mas, você é vendo só, ele fez questão de ligar pra mostrar pra você que tá na luta. Natal e Ano Novo, você não trabalha?
8: Não, 10 dias de férias.
3: Olha, 10 dias de férias.
8: Isso. É.
3: E ele faz questão de mostrar, de esfregar na cara da sociedade. Você vai no hotel fazenda, tudo mais. Deixa eu só ouvir aqui os áudios chegando.
9: Irã Duarte é nosso Willy Wonka do Alambique. É o patrono da Cacaxaxa. Faz seu jabá aí, Irãzinho. Bora!
3: Valeu, mano.
10: Oh. E aí, Pedrão? Bom dia, meu parceiro. Madrugada tá só água, hein?
3: Olha aqui, mais mensagem chegando. O Jorge Teixeira. Pedro, fala pra esse cara que ele é um mentiroso. Na verdade, ele é um prostituto. Esse cadelo. Olha que é isso.
8: É não, Pedrão, porque eu posto foto com as meninas bonitas, mas é o meu trabalho. Ô, Murilão, um abraço.
3: Mais um, fala.
11: Ô, Pedro, boa noite. Aqui é o Alailton que tá falando. Manda esse infeliz calar a boca, que é isentão, que ele tem 10 dias de férias no final do ano e tá querendo ainda jogar isso na cara da gente. O cara trabalha 10 horas. De quinta a domingo e tá reclamando, pelo amor de Deus, hein?
8: Pelo não tô reclamando, não, eu tô gostando. É que o Pedrão falou que eu folgo início de semana, não tem nada, aí é tudo mais tranquilo, mas sem fila nenhuma, os passeios é tudo da gente. Campos do Jordão, Hotel Fazenda. Um dia desse, Pedrão, eu tava no Hotel Fazenda com 50 cavalos, tinha dois ocupados.
3: Olha
8: eu
3: só.
8: E minha mulher andando em dois.
3: Cara, só curtindo os cavalos, a comida, a piscina.
8: Tudo, tudo, sem ninguém pra interferir, Pedrão.
3: O mais alto chegando.
12: Boa noite, Pedro. Seja bem-vindo de novo aí. É o Thiago, de Sorocaba. Trabalhando com o controle de acesso. Até 6 horas da manhã.
3: Obrigado.
13: Fala, Pedrão. Mano, a última vez que eu fui naquele CTM, eu fiquei traumatizado, velho. Fui pra ver o show do Henrique e Juliano. Peguei pista, velho. Ah, pelo amor. Eu tinha nego no ombro de nego. Ah, uma bagunça, uma zona. Briga, nossa, né? Gostei não, bota lá não, bicho.
3: Mas ele não tá no CTN não, animal. Ele tá no Vila Country. Vai, mais um.
14: Bom dia, Pedrão. O Irã Duarte com certeza é mais um que é contra a escala 5x2.
3: Mais um.
15: Pedrão, pergunta pra ele se com 50 conto eu consigo fazer a festa lá no Vila Country.
3: Ah, não, 50 conto acho que você não consegue nem entrar, velho. Vai, mais um.
16: E aí, Pedrão, beleza? Passando aí pra dar um abraço.
3: Tá bom, já deu seu abraço, tchau, valeu.
17: Ô Pedro, pergunta pro Irã se ele passou a picanha na Palestrina lá
3: que
17: no
3: isso,
17: Vila.
3: Velho?
8: Palestrina é minha amiga, gente fina, hein?
3: Respeita.
8: Palestrina frequenta aqui, respeita, ela tem lista moça. VIP aqui, a Palestrina.
3: Mais um.
18: Ô Pedro, o Irã Duarte tirou a foto com o Kid Bengala e fala que a foto foi a mais gostosa que ele tirou na vida.
3: Você tirou uma foto com o Kid Bengala?
8: Tirei com vários artistas, tem a Elisa Sanches, tem Robert Plant, Led Zeppelin, Jason Momoa, eu tiro foto com todos os artistas Putz, famosos.
3: Meu. Caramba, todo mundo do mundo pornô tá frequentando o local, hein, meu? Que coisa,
8: Ô, Pedrão,
3: hein?
8: Aqui a gente abraça todos, né, cara? A gente não restringe ninguém, Pedrão.
3: Tá bom, tranquilo, não falei nada, tô de boa. Beleza, viu, mano? Bom trabalho, então, pra você, você tá no seu horário de janta, não é? Você volta Sim. Que horas trabalhar?
8: Tô ligado aqui no maior programa da América Latina e o melhor. Pedrão, um abraço e parabéns aí pelo programa, cara.
3: Valeu, mano. Um abraço pra você. Tamo junto.
8: Tamo junto. Um abraço. Tchau, tchau.
3: Eu deixei ele bastante tempo aqui só pra provar a inveja do povo brasileiro. Um monte de invejoso aqui mandando mensagem, xingando, coitado. Vamos ouvir aqui mais áudio.
19: O metro executivo, ele só é o garçom mais babão do ambiente. Um assalariado um pouquinho mais bem sucedido. Deve morar em Cidade de Tiradentes, São Mateus, aquelas bandas ali. No lugar de ir pro hotel fazendo, deveria juntar dinheiro e comprar um apartamento num lugar melhorzinho, né? Ele não tem tanto tiro.
3: Ó, tá vendo só a inveja? Olha o que é a inveja do povo brasileiro. Pedrinho Blomblom desfilando seu veneno, né? Faltando 6 minutos para as 2 da manhã. E o Polegar canta aqui no Band Coruja também. Aê!

0: 11 99991 9197 é o número do nosso WhatsApp, o WhatsApp da Band FM, do Band Coruja, pra você mandar brasa. Vai, fala, meu querido, solta esse gogó.
1: Ô Pedrão, fala pra esse boca de veludo aí que eu moro em São Mateus. São Mateus é bom pra caramba, viu? Você não vai pôr uns dentes, ô boca de veludo?
0: Nossa, São Mateus é bom pra caramba, hein, meu? Olha aqui. Pedrinho Blom Blom, você ouviu? São Mateus é bom pra caramba! Ô, é ótimo! Vamos lá, mais áudio chegando, vai, solta o gogó, capricha! Solta, fala, meu querido!
2: O que você tem contra São Mateus, ô vagabundo? Acabei de mudar pra cá, o bagulho é top, meu. Bom, bairro bom, bairro bom. Gostei, gostei.
0: Olha, Pedrinho Blom Blom sendo atacado pelos moradores de São Mateus. Eu vou colocar o áudio dele de novo aqui, ó.
3: Um ambiente, um assalariado um pouquinho mais bem sucedido. Deve morar em cidade de Tiradentes, São Mateus, aquelas bandas ali. Olha... No lugar de pôr o teu fazendo, deveria juntar dinheiro e comprar um apartamento num lugar melhorzinho.
0: Olha, Pedrinho Blom Blom atacando a galera da ZL, né? Atacando a galera de São Mateus, né? Que é um... É praticamente a nossa Veneza brasileira, entendeu? Praticamente a nossa Suécia. E um ataque covarde do Pedrinho Blom Blom, os moradores do bairro estão reagindo. Tá certíssimo.
4: Seu Matheus só pede pra favela da Rocinha.
0: Outro.
5: Fala, Pedrão. Boa noite, cliente motor de aplicativo de São Paulo. São Mateus é tão bom, mas tão bom, que é, no Uber ele aparece como área de risco. É um dos poucos lugares. É ótimo.
0: Cara, é bom. Risco, amigão, risco tem em qualquer lugar.
6: Galera que fala mal de São Mateus é que não conhece São Mateus, velho. Às vezes eu confundo São Mateus com Alphaville ou com a Vila Nova Conceição, porque o IDH é igualzinho.
0: Não, cara, você vai naquela Avenida Mateu Bey, é praticamente uma Avenida Ibirapuera. Vai mais um.
5: São Mateus é tão bom, mas tão bom.
7: Ô, oh, Pedrão, feião, São Mateus, mano. Sou motorista de Uber, acabei de sair daqui. Só morre em favela feia. Os caras zoados, hein, mano. Isso aqui é bom pra eles, não sei o que se trata.
0: Não, cara,
7: mesmo velho aqui de Diadema.
0: A galera de São Mateus tá reagindo ao ataque covarde do Pedrinho Blom Blom. Não é mais um, vai, fala.
8: Boa noite, Pedrão. Dudu, motorista de aplicativo. Itaí Paulista, Pedrão. Ô, Pedrão, São Mateus, Tiradentes, é tudo lugar de nóia.
0: É que ele mora em Itaí Paulista, viu, gente? Aí é mais elite. É mais um.
9: Não, ô Pedrão, o final de São Mateus é ruim. Agora, ali, o começo, ele é de boa, pô. Mateu bem é uma boa, tem padaria 24 horas lá, da hora. É as travecas, mas o negócio é bom.
0: Tá vendo só, cara, o defensor de São Mateus, gostei.
3: São Mateus é um bairro bom de passar bem longe de lá. Aquilo ali é o simulador do inferno. Quem fala que aquilo ali é bom é porque tá corrompido por dentro.
0: Que isso, cara? Ô, velho, que isso, meu? Olha esses ataques, uns ataques feios, né? A galera de São Mateus revoltada, Pedrinho Blom Blom continua na sua ofensiva.
10: A pessoa que tá criticando São Mateus. O cara de Diadema criticando São Mateus.
0: É, nesse caso, né?
11: Quando as pessoas se ofendem, que atacam o lugar onde elas moram, Pedro, é porque realmente o lugar é uma bosta.
0: Bota essa filosofia da Mari de Sorocaba.
11: Quando as pessoas se ofendem, que atacam o lugar onde elas moram, Pedro, é porque realmente o lugar é uma bosta.
0: Bom, o povo tá falando demais, o povo tá se exaltando, vai mais um.
12: Esses caras moram tudo na Brasilândia, Rio Pequeno. Quer falar o que de São Mateus, cambada de vagabundo invejoso?
0: Vai, mais um.
13: São Mateus, cidade de Tiradentes, pô, é lugar bom pra você vender uma R15, um colete à prova de bala, seguro de vida, maravilhoso, dá pra ganhar uma grana.
0: Calma, gente, tá virando aqui uma briga, né, uma disputa de bairros, deixa eu ouvir mais um.
14: O Boca Fofa do Blom Blom lá, você acha que ele deve morar, lá no Campo Limpo, lá naquelas quebradas na Zona Sul lá?
0: Também acho, eu também acho. É um desqualificado.
15: Rapaz, eu concordo plenamente com a Zoiudinha de Sorocaba, viu?
0: Obrigado, John Tatu. Valeu, outro.
16: Ah, São Mateus é bom. Mas bom mesmo é o Jardim Elba, é o Jardim Ângela, é o Parque Santa Madalena, é a ilha. Ali são lugares bons agora. Meu Deus do céu, filho.
0: Não, é bom, é bom. O pessoal agora tá expandindo a discussão pra outros bairros, não é? Aí só mais
17: Pedrão,
0: um.
17: Pedrão, eu moro em Guaianazes, tá ligado?
4: Mas eu tenho medo de ir pra São Mateus, porque o lugar pra ter nóia tranqueira é ali, velho. Pô, ali os caras roubam a roda do seu carro, você com o carro em movimento, velho. Ali tem ladrão demais.
0: Tá aí, né, cara? O cara de Guaianazes. Vamos lá, mais áudio chegando. Fala você, meu querido. Solta o gogó.
17: Fala, meu querido. Bom dia. O negócio é morar no Taboão da Serra, rapaz.
0: Tá aí, né? Opção de bairros, opção de locais. Enfim, agora 2:01. Esse é o Band Coruja no ar. É o seu programa da madrugada. Programa que faz e acontece no ritmo da lambada. Nosso Instagram, PedroRafael7779. Caso você queira seguir aqui, PedroRafael7779 é o meu Insta, viu? Ficarei muito feliz caso você resolver encher o saco por lá também, tá certo?

0: É isso, né? Nesse ritmo, nessa pegada. Alô, Rafael Oishi, muito obrigado, cara, muito obrigado. Pedro, o que, que você acha da briga entre a Jojo Todinho e a Malévola? As duas marcaram uma briga pra semana que vem. É o Fabiano, tá aí o Fabiano, né? Um expert no mundo das fofocas, um cara que sabe tudo do mundo das fofocas. Um expert das quentinhas, né? Olha aí, a briga da Jojo Todinho com a Malévola. Quem é Malévola? Por favor, áudios rápidos. A sua opinião sobre a briga da Jojo Todinho com a Malévola. 11 99991-9197. É um momento Sônia Abrão aqui no Band Coruja. 11 99991-9197. Áudios rápidos, opiniões contundentes da briga da Jojo Todinho com a Malévola.
1: Barraco. Tô ansiosamente esperando.
0: Olha, ansiosamente esperando.
2: Salve, Pedrão. É o Michael Juventino. Deixa ela se matar, Pedrão. Ela que se arrebente pra lá, meu velho.
3: Malévola é a vilã do desenho Branca de Neve e os Sete Anões.
0: Eu também. Essa que eu conheço.
4: Eu não sei essa briga, não. Se você quer emagrecer, dá pra passar a pica na Jojo Todinho.
0: Que isso, velho? Pelo amor de Deus, se controla.
5: Que voa a pena, que voa muito a pena.
0: O intervalo é rápido, já já tem mais. Band Coruja no ar até às 5 da manhã. Felizmente, mulher, você, na lambada. No ritmo proibido da lambada. Lambada, ei, dançando lambada lá. Dançando lambada, ei, dançando lambada. Aê!
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5: 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A sua rádio do seu jeito. É nóis, viu? Fazendo bagunça, que espetáculo. Band FM. A sua rádio do seu jeito, 11 99991-9197, trazendo aqui Albério Rogério. E a hemorragia do amor. Nossa, que nome mais sensual, hein?

0: Que bela vingança. Ela morreu e pra se vingar do dentista, ele foi lá e rasgou a ficha pra interromper o tratamento. Olha você mandando mensagem no WhatsApp da Band FM, 11 99991-9197. Pedro, esses dias eu estive numa clínica em Sorocaba. Vi uma ouvinte do programa saindo de lá e achei ela bem mais ou menos. Ela é muito diferente das fotos. Pessoalmente, a Mari de Sorocaba se parece com o seu peru da escolinha do professor Raimundo. Enrugada e nariguda. Fiquei decepcionado. Ela deveria ser processada por propaganda enganosa, porque as fotos são todas passadas na inteligência artificial e com filtros. E digo mais, segue o meu líder Palmeiras. Quem mandou aqui foi uma moça, né? Não tem o nome dela aqui, mas enfim, tá aí atacando a Mari de Sorocaba, chamando ela de nariguda e enrugada, comparando ela com o seu peru da escolinha do professor Raimundo. Seu peru que Orlando Drummond, né? Um grande intérprete. Olha como o povo é maldoso, né? Como o povo às vezes exagera na maldade. Obrigado, meu querido. Tudo de bom. Caramba, não tô conseguindo colar aqui essa porcaria. Ai, que saco, deixa eu tentar de novo. Mandar um abraço aqui pro Jorge Teixeira. Alô, Jorge. Ele trabalha de porteiro, viu, galera? Tamo junto. Olha, notícias vão chegando também aqui no nosso programa, né? E aqui, ó. Excesso de edição em fotos dificulta a busca por mulher desaparecida no México. A polícia teve trabalho para encontrar uma mulher desaparecida no estado de Chiapas, no México. O motivo? O uso de imagens tratadas na inteligência artificial com filtros intensos. Isso tornou-se um obstáculo inesperado para as autoridades mexicanas. Após o registro do desaparecimento ocorrido no dia 12 de abril, em comparação com as fotos, a polícia tem dificuldades para encontrar a moça. E aí tá aqui mostrando a foto, a comparação de como tá a moça nas fotos do Instagram e como tá a moça sem filtro. Olha, meu amigo, de um lado uma modelo, que é a modelo do filtro. Do outro tá uma porpetinha, hein? Você vê, né, cara? Hoje em dia, aliás, essa é a dica, né? Não confie. Eu não sei se a Mari faz isso, né? Igual o rapaz, a moça mandou aqui. Mas, enfim, não confie em foto de Instagram, viu, gente? Não confie. Que o que as pessoas modificam, o que as pessoas fazem de filtro, não é brincadeira, não. A Mari mandou áudio aqui, inclusive. Peraí, que tem que subir o canal.
1: Minha filha, você nem sabe o que eu faço com esse nariz. Abafa.
0: Uau, hein? Que narigada. Ô, louco. Obrigado, viu, querida? Um beijo. Vamos lá, mais mensagens chegando por aqui. Pedrão, eu tenho um amigo que foi capaz de fazer filtro numa foto de sunga. Ele tem o piu-piu pequeno e ele colocou pra aumentar a parte do volume na hora da sunga. Quem mandou foi o Cláudio. Nossa, cara, como é que você sabe de tantos detalhes do seu amigo? Eu tô achando que esse cara foi você, viu, seu picareta? Entendi. Tá insatisfeito com o volume, né? Eu sei como é que é, eu sou gordo, viu? Aliás, bicho, a maior alegria que eu tô tendo nesse meu processo de emagrecimento é que eu tô conseguindo enxergar minhas partes íntimas novamente. Mano, quem é gordo sabe, né? Uma das maiores dificuldades do gordo é conseguir ver e enxergar o ponto crítico. Não é fácil, viu, cara? Complicado.
2: Por favor, Pedrão, não para com essa briga, não. Camara de Sorocaba com a Palestrina, ó. Uma chamando a outra pro pau. Continua, não para, não. Tá melhor que a briga da Jujuto Todinho com a Cruella de Vil.
0: Olha, mas eu não fiz nada disso, eu só tô lendo o que tá chegando aqui, Chambilão. Vai mais um, fala.
3: Pedro, esse negócio de volume, você entende bem, não, Pedro? Você, na quinta-feira, no programa da tarde, eu vi você comentando lá a respeito de volume.
0: Eu não.
3: Seu gordo.
0: Eu não, cara, jamais, jamais. Vai mais um, fala.
4: Fala, Pedrão. Você é bonito demais, você é gente boa demais, Pedrão. Senitaim, Michael Jackson e o Diabo Veste Prada. Valeu, Pedrão. Até 5 da manhã, fim de São Paulo. Você é demais, Pedrão. Saudades, pai.
0: Ele falou aí do filme do Michael Jackson. Eu fui assistir o filme do Michael Jackson essa semana. Cara, tem muita gente reclamando, falando que é um filme chapa branca, mas eu pessoalmente gostei, né? Eu gostei, né? Saudades do rei do pop, né? Ele teve uma criação muito rígida, mas foi essa criação que garantiu o sucesso dele, né? Foi essa criação do pai, que o pai era meio que um sargentão na casa dele, né? O pai, ele dava lá chinelada, dava cintada, mas foi pela visão dele que formou o grupo, etc, etc e tal. E sendo assim, pai do Michael Jackson, esse que participou de um grande clipe, de um sucesso brasileiro, é verdade. Depois você digita lá, já vou falar qual é a música. O clipe é maravilhoso, é um dos clipes mais bem feitos e uma das músicas mais sensacionais. Mano, o cara já falecido, né? O pai do Michael Jackson, que participou da produção dessa música aqui. Pode colocar, porque é sensacional, é uma verdadeira joia rara. Existe o Moonwalker, né? Que é a dancinha pra trás. Essa aí a gente traz pra você, o Moonwalker, por favor. Pode tocar. Olha que beleza. Olha, mais uma rocha, né? O cara foi gravar em Las Vegas, foi até a casa do pai do Michael Jackson pra gravar isso aí.

0: tudo.
1: Meu Deus do céu, viu? Calma que vai melhorar, vai melhorar, você vai ver.
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1: Meu Deus. O cara, na boa, velho, o pai do Michael Jackson, você pode falar o que for do cara, mas era um cara que entendia de música, era um cara que entendia de entretenimento. Como é que ele topou? obrigado, tá aí o sucesso do Moonwalk, obrigado. Como é que ele topou gravar, né, cara? Mas ele topou, viu? Participa do clipe, dançando, com um copo pro alto. Enfim, depois pesquisa lá pra você ver Moonwalk no YouTube. Você vai ver que clipe maravilhoso. Ai, ai, vamos lá, tem áudio chegando aqui. Solta o gogó, capricha!
3: Fala, Pedrão. Danilo tá dando a fila. Pedrão, conta pra nós aí, você já dançou pra trás?
1: É, eu não, mas tua prima toda hora, viu? Toda hora ela dança pra trás.
4: Ô Pedrão, você é um caçador de talentos. Parabéns.
1: É, nesse caso, os parabéns vai pro pai do Michael Jackson, viu, meu irmão? Pedro, seu silêncio é ensurdecedor sobre a saída do Hulk do Atlético Mineiro. Cara, tô tão atualizado no futebol que eu nem sabia que o Hulk tinha saído do Atlético Mineiro. Enfim, mas também é um jogador velho, né? Um jogador que não fazia mais nada, não rendia também mais nada. Acho que foi tarde do Atlético Mineiro. O Hulk também já passou o seu tempo. É, Pedro, o pai do Michael Jackson no filme parece uma mistura de Lionel Richie. O maquiador acabou com o filme. Quem mandou foi a Vanessa. Mano, pior que é verdade, né? Você pega o pai do Michael Jackson original com o pai do Michael Jackson no filme, não tem nada a ver, né, meu? Não tem diferença nenhuma. Pedro, nós teremos hoje Mr. Love entrando em ação? Quem pergunta é o Lucas Andrade. Ah, se alguém precisar, se alguém tiver com alguma dor no coração, claro que o Mr. Love vai ajudar. E vai entrar em ação, viu? Pode contar com ele. Pode contar com ele.
5: Ô, velho, é sério, mano? Cara, o pai do Michael Jackson participou dessa bosta aí, mano? Essa merda aí que acabou de rolar? É sacanagem, né, mano? Não é possível, não.
1: Não, participou aqui, ó. Aí tem o final da música, né? Ele pergunta, Sr. Jackson, o que você achou aqui, ó? Aqui, tem o finalzinho aqui, ó.
6: Mr. Jackson, what did you think?
7: Thiago.
6: Yeah.
7: I really like what you're doing.
1: Eu realmente gostei do que você fez.
7: I'm glad that you're doing this because it's a tribute to my son.
1: Estou feliz por você ter homenageado meu filho. Olha. O cara gostou, meu. O cara gostou. Ai. Pedrão, a última vez que você falou com o Santana, ele estava afastado da portaria. Você sabe se ele voltou? É o Cláudio. Eu falei com o Santana tem uns 15 dias, viu, aqui no programa. Ele tá fora, tá aposentado, viu, mano?
8: Não, Pedrão, aí é lavagem de dinheiro. O cara que investiu nesse grupo aí pra fazer isso daí é lavagem de dinheiro. Não tem como.
1: Ah, não, cara, a música é boa, meu. Você não quer dançar um álcool? Mas, enfim, só pra encerrar... É um filme que vale a pena você assistir, viu? O filme do Michael Jackson é bom, é bom filme.
9: Sabe qual é o nome do pai do Michael Jackson? É Michael Jack. Porque o filho se chama Michael Jackson. Entendeu? Son é filho. Michael Jack e Michael Jackson. You!
1: Bom, vamos atender o telefone, né? 11-37-43-1313. Alô, quem tá falando? Boa noite. É que desligou na minha cara, viu? Que cretino. Tem problema não, a gente atende outro. 11-37-43-1313. Olha aí, uma montagem do Rafael Oishi, onde eu estou lado a lado com o rei do pop, né? Com o Michael Jackson. Meu, lembra quando a Record, eu acho que foi o Luiz Batti, que fez uma matéria de 3 horas pra tentar provar que o Michael Jackson tava vivo? Aí chegou um cara, né, um maluco que nem sei o que ele fazia, um doido qualquer, chegou na televisão falando que era amigo do Michael, um brasileiro, como se o Michael tivesse intimidade com o Brasil, falando que ele era amigo do Michael e que ele tava vivo, que o Michael falava com ele, etc, etc e tal. O pior não é nem isso, né? O pior é a Record dar 3 horas de espaço pra um picareta. Sempre tem essas teorias. Não, ele simulou a morte. Claro que simulou, sem dúvida. Ele vai aparecer num passe de mágica amanhã. Alô, quem tá falando? Boa noite.
0: Pedrão.
1: Quem é?
0: André Fialho.
1: André Fialho, tudo bem, cara?
0: Tudo bem, mano. Vou desligar o rádio aqui, peraí.
1: Não, tudo bem, o som até tá legal. Como é que você tá, meu querido? Tudo bem?
0: Eu tô bem, melhor agora.
1: O que você faz da vida?
0: Eu sou motorista de app.
1: Pô, cara, meus pêsames, viu, mano?
0: Eu sou amiguinho do Ivan Neves, eu sou amigão do Ivan Neves lá do Senai, cara.
1: Ah, você tem contato com o Ivan Neves?
0: Não, tenho contato com ele, ele me odeia.
1: Por quê, meu?
0: Porque eu falo a história que a gente viveu, né?
1: Peraí, mas você...
0: É Pedrão?
1: O Ivan Neres tá offline, então eu acho que ele não vai poder responder.
0: Mas então, o que eu falo? Em 1990, eu já tenho 50 anos, Pedro. Uhum. Nós fizemos Senai, entendeu?
1: Ah, você fez o Senai junto com o Ivan, certo?
0: Estudamos Senai. Pra passar no Senai... Aí era o Ivan Neres era meu colega de Senai.
1: Caramba, meu, que coincidência.
0: É, cara, aí é Ivanildo, né? Aí Eu coloquei a pra ele de babão.
1: Por que babão?
0: Porque ele babava na aula, ele dormia. E agora, no modo de coruja, eu coloquei a pra ele de cabeça de Dan Top.
1: Entendi, acho que tá explicado.
0: Aí ele me odeia.
1: Tá explicado porque ele não gosta de você.
0: Ele me odeia, Pedro.
1: É, não faz sentido a gente falar muito dele porque ele nem tá aqui pra mandar áudio, né?
0: Não, mas eu só tô falando porque é uma verdade, entendeu? Eu fui reencontrar esse cara, nem lembrava dele no bando de coruja, cara.
1: Caramba, então você foi lembrar dele 30 anos depois.
0: 30 e poucos anos depois, cara.
1: Caramba, então... E como é que tá o movimento de corrida nessa madrugada?
0: Eu não tô trampando mais, não. Eu tô bebendo agora, tô muito louco, Pedro.
1: Quantas você bebeu? Quantas você bebeu?
0: Já bebi umas 6. Eu moro em frente a um posto de gasolina e eu fico bebendo aqui.
1: Putz, meu, agora virou uma moda, meu. Virou uma moda esse negócio de adega, né, meu irmão? Que agora qualquer lugar, qualquer esquina tem adega. Aí o cara vai lá, o cara paga R$20 numa dose de vodka, achando que tá bebendo uma vodka de verdade. O cara
0: mas
1: paga,
0: não
1: sei
0: vodka
1: lá,
0: não, Pedro. Tomo só cerveja.
1: Vai R$25 num Campari não. Falsificado.
0: Não, Pedro, eu sou raiz, mano.
1: Não, que hoje em dia, meu, é só essas adegas de oitava categoria. Só essas adegas todas destruídas. Essas adegas chumbrega, onde o cara fica tomando bebida alcoólica falsificada e fumando narguilha, né? O cara enfia a mangueira, Pedro, na boca.
0: É verdade. Mas não, aqui é Corinthians, né, mano? Aqui é Corinthians, né, Pedro?
1: Quando o cara me fala que ele é um frequentador de adega, que o cara vai na adega todo final de semana...
0: Mas eu não frequento adega não, diabo. Eu tô na frente da minha casa, no posto de gasolina.
1: Eu não tô falando de você não, Chambelão. Mas quando o cara... Quando o cara fala que é um frequentador de adega, meu Deus do céu.
0: Você eu sabe também que odeio, Pedro. Não,
1: sabe que o cara é de um nível extremamente baixo.
0: Ô, Pedro. E essa desgraça desse gin de 10, mano?
1: Não, gin de 10. O cara vai lá, o cara mete aquele óculos escuro.
0: Cara, aquele... o cara vem vomitar dentro do carro, Pedro.
1: É, aí mete aquele óculos escuro falsificado, Juliette, né? Que já é um óculos cafona. Falsificado, então, é pior ainda.
0: E esse acha... bando de pé rapado, cara. O cara enche o rabo de pinga. Aí ele quer vomitar dentro do carro da gente, Pedro. Aí é embaçado.
1: É, o cara acha que tá abafando.
0: É embaçado, Pedrão. A vida de modelo de aplicativo, a gente zoa. Mas não é fácil não, cara.
1: Deixa
0: é
1: eu só ouvir esse áudio aqui, vai, fala.
10: Ô Pedro, pergunta pra ele aí se ele passou a caceta no Ivan Neres.
1: Que isso, velho, pelo amor de Deus. Acho que sim, viu? É possível, né? Até porque o Ivan
0: não,
1: tem...
0: Não.
1: O Ivan tem uma
0: o
1: grande...
0: O Ivan era só amiguinho de sala só.
1: O Ivan tem uma grande relação com a promiscuidade, então é possível. Vai, mais um.
11: É muito você baitola. Lave sua boca pra falar de quem usa Juliette, viu, mano? Eu vou aí na Band aí, vou dar 3 tapas na sua cara, seu vagabundo. Você lave a boca pra falar de quem usa Juliette, viu?
1: Óculos Juliette, como diz o Lorde Vinheteiro. Fezes.
0: É pobre, Pedro.
1: Não, fezes ao extremo. O cara paga uma fortuna no óculos Juliette.
0: É pé rapado.
1: Pra falar
0: tudo
1: que é rico.
0: Rapado. Fezes. Usa Juliette, é pé rapado. Aqui, é pobre pra porra.
1: A Type Saia. Pedro, tem um motoboy que viralizou porque saiu derrubando o gin de 10 no pessoal. É a Tainá Pissaia. Nossa, cara, não basta o sujeito comer, tomar um gin de 10.

0: Entra no meu carro, a porrada vai cantar, velho. Vai cantar.
1: Vai mais um, fala.
2: Quem usa Juliette é chinelão. E seguinte, ó. Esse mano que tá dizendo que vai dar tapa na cara, que vai fazer, vai acontecer, me dá o endereço dele que nós já vamos desenrolar isso aí. É, eu resolvo isso aí em dois palitos. Usou não, Juliette o Pedro, é chinelão.
0: Pedro, usa Juliette é pobre. É pobre, Pedro.
1: Cara, Juliette é feio, viu, cara? Não basta.
0: É, quem usa Juliette é pobre, é pé rapado, Pedro.
1: Cara, e é um óculos caro.
0: É horroroso. Horroroso.
1: Horroroso, cafonérrimo.
0: Coisa de pobre. É pé rapado. Quem usa Juliette é pé rapado, cara.
1: Tá certo.
0: Nós que tem Versa. Tá a gente bom. Que tem Versa é carro da hora.
1: Tá
0: é bonito, é lindo. E o Pedro, posso falar uma coisa?
1: Fala.
0: Antes de você ligar na minha casa?
1: É, que eu tô quase...
0: Chupa a região taxista.
1: É porque eu tô quase fazendo isso, viu, bicho? Vai, fala.
0: Eu odeio esse região taxista, cara.
1: Ah, você odeia o região taxista, ah, nosso ouvinte?
0: É, o cara mais invejoso que tem, porque ele não faz porra nenhuma. Ele fica aí mamando, né, as pessoas. E a gente tá trampando aplicativo, né, cara? E fazendo dinheiro, fazendo dinheiro, fazendo dinheiro. Aí chega no final da noite, ele ganha 20 conto.
1: Tá bom, então. Obrigado, viu,
0: corno.
1: Velho?
0: É corno.
1: Tá
0: ô, Pedrão, eu putz, te amo, meu... viu? Você é da hora.
1: É, eu não, viu, bicho? Mas tudo bem.
0: Não, é sério. Você é o melhor cara que tem aí no Band Coruja, é você, cara.
1: Obrigado.
0: É o melhor que tem, velho.
1: Obrigado, todo meu mundo... amigo.
0: A audiência inteira do Band Coruja, pode perguntar e fazer uma pesquisa. É Pedro Rafael, você é o melhor que tem.
1: Olha, Ivan...
0: É nóis,
1: pessoal, peraí, só um minutinho. Fica na linha, rapidinho. Fica na linha.
0: Fico,
1: porque
0: fico,
1: Ivan...
0: fico.
1: Ivan Neres apareceu aqui. Tá certo?
0: Mentira. Mentira.
1: Ele tá mandando áudio, inclusive.
0: Mentira.
1: Você falou que você fez Senai com ele.
0: Estudei com ele.
1: Calma, deixa eu falar. Calma, cara, não me interrompe. Eu falo, depois você fala. Senão fica um em cima do outro. Você falou que você fez Senai com ele há 30 anos atrás, tá certo? Você falou que o apelido dele era Babão. Então...
0: Babão.
1: Chegou já a conversar com ele aqui no ar?
0: Lógico.
1: Ah, já?
0: Não, falei com ele no ar, não.
1: Ah, mas aqui, você nunca mais falou com ele, então?
0: Não, mano, porque é o seguinte, eu reencontrei ele no Bando de Coruja. É meu amiguinho de infância, cara.
1: É seu amigo de infância?
0: Uhum, do Senai.
1: E ele mandou,
0: Babão.
1: Ele escreveu aqui, odeio esse André Fialho. Só um minutinho, cara, calma, André. Tenta não falar um em cima do outro. Você é muito ansioso, você nasceu de 2 meses. Deixa eu ligar pro Ivan Neres, porque a gente tem que promover esse reencontro. Só um minuto.
0: Mentira.
1: Só um minutinho. 35 anos depois, a gente vai promover um grande reencontro aqui.
0: Ah, mas eu gosto dele, viu, Pedro?
1: Não, você acabou de falar que odeia ele, não vem?
0: Não,
1: não vem mentir, não vem mentir aqui não, não vem arregar aqui não.
0: Ele é uma boa pessoa, Pedrão.
1: Ele não quer atender, quem tá arregando, acho que no caso é ele.
0: Ele tá dando a bundinha lá no Rio de Janeiro. Atende, mané, desgraçado, babão.
3: Deixa sua mensagem na caixa postal.
1: Peraí que eu vou tentar mais uma vez. Vamos lá, vamos ver se atende.
0: Ah, Pedro, meu sonho, cara. Você vai realizar meu sonho, falar com esse cara ao vivo. Depois de 30 anos. Encontrar meu amigo de infância.
3: Deixa sua mensagem na caixa postal.
1: É, o Ivan Neres não atendeu, ele não quer falar
0: desgraçado.
1: Com você.
0: Engraçado, atende aí, Ivan Neres. É o André Fialho, cara. O cara que te colocou Babão.
1: Tá
0: e
1: bom.
0: Agora... Depois de 30 anos, colocou o cabelo de top, cara. No
1: já, que, já que ele não atendeu, o senhor não tem mais utilidade aqui. Pode ir embora. Tchau, velho.
0: Pedro, eu te amo, viu?
1: Tchau, valeu, obrigado. Um abraço.
0: Tchau.
1: Pode ir embora. Faltam 29 minutos para as 3.

0: Mais mensagem chegando aqui no nosso WhatsApp, 11 999919197. Pedro, por que você me odeia? É a Mara Tassini. Mas eu não odeio você, Mara, não odeio você. É que você é mala, mas você é gente boa, viu? Vamos lá, mais mensagem chegando por aqui. É, Mara Tassini, meu... E o pior é que tem uns caras que caem no papo dela, viu? Meu Deus. Ai, ai. Vamos lá, mais mensagem chegando por aqui. É, Pedrão, ouve meu áudio, deixa eu ouvir, fala aí.
1: E aí, Pedrinho? A Tereza ouviu lá o... aquela mensagem que deixou pra ela lá na caixa postal, viu? E me esculhambou todinho. Me esculhambou todinho por causa de você. Tá vendo as vergonhas que eu faço passar?
0: Peraí, o Maílton, quem mandou áudio foi o Maílton. Há 15 dias atrás, né, foi a última vez que eu estive aqui, eu liguei pro Maílton pra tentar uma reaproximação dele com a ex-mulher dele, né? A Tereza Cristina, nome de vilã. E eu liguei pra ela, deixamos um recado na caixa de mensagem. O Maílton, que tem o nome dessa mulher tatuado no braço... Aparentemente não funcionou. Deixa eu só ouvir esse áudio de novo aqui. Vai, fala aí.
1: E aí, Pedrinho? A Tereza ouviu lá o... aquela mensagem que deixou pra ela lá na caixa postal, viu? E me esculhambou todinho por causa de você. Tá vendo as vergonhas que eu faço passar?
0: Peraí. Vamos tentar entender o que aconteceu, porque realmente é triste, né? O Maílton, que é um cara devotado, que é um cara que tatuou a ex-mulher... E a ex-mulher esculhambou com ele. Só um minutinho.

0: Bom dia, Pedrinho.
1: Ô, Mailton, tudo bem, cara?
0: Tudo bem, um caralho. O que você que fez isso? comigo?
1: Calma, cara.
0: Você tá pensando que é brincadeira? Você deixou a mensagem lá na caixa postal da mulher lá? A mulher me esculhambou todinho e falou que da próxima vez vai fazer um boletim de ocorrência contra eu e contra você.
1: Mas por que que aconteceu? Por que você tá bravo?
0: Não, porque é uma vergonha. Se você não tivesse falado pra nós deixar a mensagem na caixa postal, a mulher não tinha falado isso.
1: Não, peraí, vamos recapitular. Semana retrasada, eu queria ligar pra sua ex-mulher pra tentar fazer essa reaproximação com ela, não é?
0: Sim.
1: E aí o que aconteceu?
0: O que aconteceu é que ela ouviu lá a mensagem que você deixou na caixa postal pra ela... Tá entendendo? E foi, me ligou, falou, seu vagabundo, aquilo é hora de você estar ligando no meu celular, deixando mensagem na caixa postal. Você, esse vagabundo desse tal de Pedro aí, DFM, da próxima vez que você fizer isso, eu vou fazer um boletim de ocorrência contra os dois.
1: Mas, Mailton...
0: Porque tá me incomodando, tá vendo as vergonhas que eu passo?
1: Mas, Mailton, foi você que pediu pra ligar pra ela?
0: Não, pra ligar, Pedro, pra deixar mensagem na caixa postal, não.
1: Foi você que pediu?
0: A caixa postal, não mandei tu deixar mensagem na caixa postal.
1: Qual é a sensação de você ser esculachado por uma mulher que você tatuou o nome no braço?
0: A sensação é que dá uma pele pro lado da ponte embaixo.
1: Que, calma,
0: essa mas... é a sensação.
1: Mas tu não fala isso.
0: É sério, tô falando sério. A mulher me esculachou, Pedro, todinho.
1: Eu ia falar que você é um cara bonito. Você quer que eu poste sua foto no meu Instagram?
0: Não posta foto no meu Instagram, não.
1: Palestra, que... manda pra
0: hoje
1: mim.
0: Hoje eu não tô bom, não. Não posta, não. Na moral, tô chateado.
1: Van Palestra, manda pra mim aí, por favor, Van Palestra. Pode mandar aqui.
0: Ó, olha, se postar. Se postar, eu mando direto pro Murilo lá, viu?
1: Mas qual o problema? Mas, Mailton.
0: Não, não faz isso, não, Pedro. Eu já passei vergonha demais. Não quero isso mais, não.
1: Mailton, mas eu tô tentando fazer que você vire a sua página, entendeu?
0: Que você... Como que eu vou virar a página? Qual que é? Eu vou virar a página como?
1: Que você. Tenha um novo amor na sua vida.
0: Oxi, desculpa o modo de falar. Amor de cu é rola, Pedro.
1: Calma! Não fala palavrão, Mailton. Calma, você tá muito
0: isso
1: revoltado.
0: Não é palavrão, não. Isso não é palavrão.
1: É palavrão, sim, senhor. O
0: palavrão senhor... é nome, não é isso aí, não.
1: O senhor é um mal educado, sabia?
0: Não, eu pedi desculpa pra você. Você não ouviu, você é surdo?
1: Entendeu? O senhor é um imundo.
0: Eu sei. Fala também que eu sou um lixo, que eu já sei que eu sou.
1: Não, vou não falar assim. Olha, meu. Olha a autoestima do cara.
0: Minha autoestima acabou, já era.
1: Olha, tem uma foto sua que você tá de chupeta que é sensacional, hein, Mailton?
0: Ah, essa foto aí faz tempo.
1: Bom, já que faz tempo, não tem problema nenhum em colocar, né?
0: Mas, pode colocar, eu tô ligando pra nada mais, não.
1: Posso postar?
0: A vida agora não tem mais sentido pra nada.
1: Mailton, calma, cara.
0: Pode postar o que você quiser aí no seu Instagram, não tô nem aí.
1: Ô, Mailton...
0: Que nada, Pedro. Tô chateado mesmo. Eu com esperança. É. A esperança morreu. Não existe mais esperança.
1: Peraí, Mailton, só um minutinho. Mulheres de plantão. Dá pra ver que esse cara tá abandonado.
0: Essas mulheres da Band FM eu não quero nenhuma.
1: Ô, velho, você também tá bem exigente, hein, meu?
0: Não sou exigente, né? Que essas mulheres é tudo mentira. É tudo mentira e tudo pilantra.
1: Mas, Mailton, você se considera um homem bonito?
0: Tudo inteiro. Não, eu não. Do dia pra cá que a mulher me ligou, eu tô me sentindo um lixo.
1: Faz tempo que ela te ligou?
0: Tem uns 4 dias.
1: Tem uns 4 dias, ela... O que ela falou pra você?
0: Ela falou, você, seu vagabundo, você não tem o que fazer, né? Você e o outro pilantra lá, deixando mensagem na caixa postal, e não sei o que, e eu ouvi uma voz meio estranha lá, não sei não, viu?
1: Ô, oh, Mailton, cara, e qual que é a sensação de você olhar pro seu braço e ver que o nome dela tá tatuado?
0: Dá vontade de pegar o facão, meter e arrancar o braço.
1: Não faça isso, Mailton.
0: Eu vou ver se eu cubro, vou ver se eu cubro.
1: Ô, Mailton, eu posso postar a sua foto, de repente uma cremosa se apaixona por você.
0: Essas cremosas da Band aí é tudo malanda, Pedro. Só quer comer o dinheiro do cara.
1: Olha, tem uma que você tá sem camisa, que é sensacional também, né?
0: Essa aí tu já postou já.
1: Tem uma cicatriz perto da teta?
0: Ah, isso aí foi quando eu pulava um arame lá na Bahia, aí o arame passou aqui e riscou. Na verdade, eu pulava arame não, eu fui pular o arame lá pra roubar a manga da fazenda do cara lá e o arame pegou aqui.
1: Tá vendo? Tá vendo como o crime não compensa? Você queria roubar a manga do cara.
0: Rapaz, já me aconteceu tanta coisa na minha vida que tu nem sabe.
1: Tentou roubar a manga. Fala.
0: Eu peguei aquelas bombas bem grandes que lá no São João, na Bahia, soltei no cabo do gato. O gato soltou só os pedaços.
1: Que isso?
0: Quando foi 3 dias, eu fui jogar bola na rua, quase eu perco a perna, fico aleijado.
1: Bem feito, cara, bem feito. Você tinha quantos anos? Era criança, adolescente?
0: Não, eu acho que eu tinha uns 13 anos, por aí.
1: Ah, entendi. Era um moleque, então, inconsequente.
0: Poxa, rapaz, eu passava de noite, Pedro, pagava os contadores de luz, tudo do povo lá. 6 e pouca da noite.
1: Deixava a
0: cidade... Todo mundo tomando banho, deixava todo mundo sem energia.
1: Ô, Mailton, eu acho que a gente tem que tentar se redimir com essa sua ex-mulher, certo?
0: Não, deixa essa... Pedro, pelo amor de Deus, na moral. Eu vou pedir até, pelo amor de Deus, deixa isso quieto. Porque se essa mulher fazer um boletim de ocorrência, filho, eu tô fudido. Se ela chega lá e fala que eu tô ameaçando, importunando ela, ó o problema. Nunca tive problema com a justiça, mas agora é que eu quero ter. Deixa isso quieto, é melhor deixar quieto.
1: Ah, mas você nem pensão você paga, Mailton?
0: Não, eu não pago pensão, quem falou, Pedro?
1: Você paga quanto de pensão?
0: É 516 que desconta do meu pagamento, pô.
1: Só isso?
0: Ah, é um filho só que eu tenho.
1: Você é bem muquirano, hein, meu?
0: Poxa, foi a justiça que decretou, não foi eu, não.
1: Vamos lá, tem áudio chegando. 11 99991-9197.
2: As mulheres do bando de coruja é o quê, Mailton?
0: Tudo pilantra.
2: E tu é o quê? Corno conformado.
0: Corno
2: tem
0: teu
2: medo da mulher. E duvido que não banca a mulher e o amante dela.
0: Ô, Pedrinho, tu acha que eu não vou ter medo, não? A mulher me ameaçou, falou que ia fazer boletim. Tu acha que eu não vou ficar com medo, não é?
1: Mas você banca ela ainda?
0: Não. Acabou isso aí agora.
1: Mais áudio chegando, vai falar.
3: Ô, Pedro, bom dia. O Bailton, quando ele ia na praia, ele passava areia no bumbum pra machucar os coleguinhas, mano.
0: O assunto aqui é outro, boca aberta, não é isso aí, não.
1: Peraí, que história é essa, Bailton?
0: Isso é um bestalhado, não sabe nem o que fala, tá falando outro assunto aqui.
1: Mais um.
4: Olha, Bailton, é muito difícil, né? Um cara como você, porque você já foi rejeitado pelo pai. Rejeitado por várias
0: mulheres. Esse lixo aí é maratacinha, né?
4: Eu não quero,
0: né,
4: te dar esse desprazer e nem ser um motivo pra você se matar, tá? Mas se quiser se matar, eu te ajudo, tá? Tipo,
0: sai daí, lixo. Você é um lixo. Nem de você eu gosto.
1: Não fala assim da Mara.
0: Se eu passasse de carro, quebrava suas duas pernas. Que isso,
1: Mailton? Mais um, vai, fala.
5: Ô, Mailton, você sabe onde tá a Tereza agora? Metendo.
1: Calma, gente.
0: Deixa ela meter a vontade dela.
1: Mailton, assim... Como é que... Eu queria que você, né, olhasse pro céu e fizesse um balanço da sua vida.
0: Não, pro céu não. Como é que eu vou olhar pro céu e fazer um balanço?
1: Não, pra você analisar como é que tá a sua vida.
0: Pedro, minha vida tá uma desgraça.
1: Mailton, pelo menos você tem saúde.
0: Saúde? Eu trocarei minha saúde por qualquer coisa.
1: Não fala isso, cara, não fala isso.
0: Eu trocarei minha saúde até por 1 milhão de reais.
1: Ah, mas que adianta ter 1 milhão de reais e não ter saúde?
0: Acho eu também, hein? Ó, tem um corno ligando. Ó, seu corno, tu não tá vendo que ele tá ao vivo?
1: É, o animal que tá ligando pro WhatsApp tá perdendo tempo, viu? A gente não atende.
0: Agora eu tô... Ô, Pedrinho. Eu tô com uma... conversando com uma menina aí. Bonita, hein?
1: Ah, é?
0: Só que ela tá meio balançada.
1: Peraí, Mailton, quer dizer que você tá conquistando um novo amor?
0: Tô, mas ela falou... Sabe o que ela falou pra mim? Que quer ser amigo... É colorido que fala?
1: Amigo colorido, é tipo, você vai lá, você fica com ela, você passa uma noite.
0: Mas isso aí eu não quero, não.
1: Ah, você quer uma namorada fixa?
0: É, ela quer ser. Ela falou pra mim que quer ser meu amigo colorido.
1: Mailton, já sei o que fazer, ó. Dá o telefone dela aqui.
0: Rapaz, mais uma que nós vamos arrumar pra cabeça, hein?
1: Dá o telefone dela que eu vou ligar pra esse seu novo amor.
0: Pera aí, que eu vou mandar pra tu.
1: Manda pra mim aí, manda pra mim. Gente, é um novo amor do Mailton, tá certo? É uma nova paixão. Qual que é o nome dela, Mailton?
0: Não, não pode. O cara vai lá no Instagram e já era. Não, não pode.
1: Como é que eu vou ligar pra ela sem saber o nome?
0: Não, mas não precisa tu falar o nome, porra.
1: Mas eu, não é antiga, não, né? É uma nova.
0: É uma nova.
1: Dá o telefone dela aí, tá certo? Mas ela quer uma amizade o quê?
0: Colorida.
1: Como é que é?
0: Colorida.
1: Qual o quê?
0: Colorida.
1: Colorida.
0: Ei, Pedro, ó, deixa eu te falar.
1: Ela quer, gente, ela quer uma amizade colorida, viu, gente?
0: E deixa eu te falar, cara. Não vai falar isso não pra menina que eu falei que ela quer uma amizade colorida, não.
1: Por que não?
0: Não, aí tu vai me queimar. Tu vai acabar com tudo.
1: Mas, Mailton...
0: Não, Pedro, tem que falar outra coisa.
1: O que você quer que eu fale?
0: Não, quem vai falar é eu.
1: Ah, tá aqui, tá bom. Quem vai falar é você. Tá aqui, achei.
0: Não fala o nome, não.
1: Tá bom, vamos lá. Peraí. Peraí que eu tô aqui pra ajudar. Vamos ligar pra ela.
0: Ixi, não tá chamando. Tô ligou errado.
1: Tá nervoso, Mailton? Qualquer coisa você deixa um recado. Acho que eu liguei errado. Vamos mais uma vez.

0: porra. Será que ela não vai atender? Caramba.
1: Mas não tá chamando, Pedro?
0: Esquisito, né? Deve estar desligado ou fora de área o telefone.
1: Não, ela tava online agora. Como é que tá fora de área?
0: Não tá
2: completando... Sua ligação foi encaminhada ao correio de voz, pois a pessoa que você está tentando contatar não está disponível. Tá vendo? Grave a sua mensagem após o sinal. Desligar quando terminar a gravação.
0: Vai.
1: Meu amor, estou com saudade de você. Estou aqui ao vivo na Band FM. Nós tentamos ligar para você. Eu queria me abrir para você, falar o que eu sinto por você. Mas infelizmente nós não conseguimos falar com você. Mas eu deixo um abraço e um beijo do fundo do meu coração pra você.
0: Olha que bonito. Ô Renata, qual que é a sensação de ficar com um cara que tem uma tatuagem de uma outra mulher no braço?
1: Ah, desgraçado, filho da puta.
0: Calma, Ailton.
1: Rapaz, pra que tu falou o nome da menina, véi?
0: Putz, foi sem querer, velho, desculpa.
1: Os caras vão lá no...
0: Foi sem querer, velho, foi mal, velho. Putz, caramba. Eu juro que foi sem querer. Putz, meu, até te liguei o Mailton sem querer. Peraí, Mailton, desculpa, cara. Peraí. Porque eu juro que foi sem querer, cara. Eu não queria.
1: Foi sacanagem sua, não, viu?
0: Cara, Mailton, é sério, eu juro.
1: Não.
0: Eu
1: juro. Foi sacanagem sua, na moral. Eu nunca mais vou confiar em você.
0: Não, tudo bem, todo mundo já esqueceu.
1: Não, Mailton, vou confiar em você e não vou atender mais seu telefone. Tá vendo como é que é você? Você não é um cara de que se confia, não.
0: Mas foi sem querer.
1: Você falou o nome da menina aí no Instagram. Agora os caras vão lá no Instagram e meter um monte de coisa lá e falar pra menina.
0: Mas cara, você acha que existe só?
1: Você é um otário, rapaz.
0: Calma, Mailton, não fala assim.
1: Você é um otário. Pra que você vai falar com a tua tatuagem no braço de outra pessoa?
0: Mas
1: você é um otário mesmo, hein?
0: Eu tive que perguntar pra ela.
1: Rapaz, tu é um bestalhado mesmo, viu, Pedro?
0: Eu tive que perguntar, Mailton.
1: Não, foi sacanagem. Eu não quero mais saber de você, não.
0: Mailton, por favor, me perdoa, me perdoa.
1: Não, a partir de hoje eu não quero mais saber de você. Você acabou de... Minha vida já tava uma desgraça, você acabou de ferrar agora.
0: Calma, Mailton, calma, que ela vai...
1: Não, calma nada, Pedro.
0: Mailton...
1: Calma nada, você ferrou com minha vida agora.
0: Você se declarou pra ela no ar, ela vai gostar.
1: Não, mas você falou com o seu tatuagem no braço de outra mulher, seu otário.
0: Ou seja, você não, ela não encontrou com você?
1: Não, a gente já se encontrou, mas eu falei que era outra, que era irmã minha. Você é um boca aberta mesmo, viu, Pedro?
0: Ah, fala que é sua filha, meu.
1: Você, como? Se tá lá, você falou que eu tinha o nome de outra mulher no braço.
0: Ah, fala o seguinte, então, no outro braço você tatua o nome dela.
1: Você é um otário, rapaz. Você ferrou com minha vida agora. Não quero mais saber de você, viu?
0: Não, peraí, vamos ouvir os áudios. 11 999919197. Ô, Van Palestra, não. É mancada, Van Palestra, mancada. Deixa quieto, viu, Van? Vamos lá, mais um.
3: Bora, pessoal, a gente já tem o Instagram. Vocês já sabem o que fazer. A vende!
0: Não, a gente não tem o Instagram. Eu não falei nada aqui. Vamos lá, mais um.
4: Pedrão, bota a música do latino, Renata, Ingrata.
1: Tá vendo?
0: É uma boa música, viu? Tem...
1: Tá vendo? Tá vendo o que tu fez?
0: Ele quer ouvir o latino, cara. Qual o problema?
1: Não, você é um otário. Eu pedi pra você não falar o nome da menina, você falou, rapaz.
0: Ah, mais um.
5: Nossa, Pedro, você é foda, hein? Até eu fiquei com dó dele agora. Coitado do cara, não fica zoando assim, não.
0: Foi sem querer.
6: Ô, Mailton, a Renatinha uma hora dessa tá...
0: Para, gente, para. Não, vou cortar os áudios que falaram essas coisas. Vou cortar não, os áudios.
1: Você, pra que você foi falar o nome da menina, tá vendo? Aí depois você fala que você ajuda as pessoas, você acaba com as pessoas.
0: Mailton, eu tô aqui só pra fazer o bem, hein?
1: Mailton, bem? Isso é um bem, é, que tu fez?
0: Você esqueceu que meu nome é Mr. Love?
1: Que Mr. Love? Tu acabou com minha vida agora, rapaz.
0: Eu sou o Mr. Love.
1: Na hora que fulano ouvir isso aí... Tu falando com a tua tatuagem de outra mulher no braço, acabou. Ué, mas... Já era.
0: Ô, Mailton,
1: já duas vezes que tu já destruiu o outro lá, mandando aquele negócio lá, e agora é esse agora.
0: Mailton, tatuagem de mulher não significa que é de namorada.
1: Mas você falou, Pedro. Você jogou na rede.
0: Olha, se você quiser, eu pago pra você apagar a tatuagem do braço dela.
1: Tu não tá pagando nem a conta de luz da tua casa, imagina a tatuagem no braço.
0: Eu tô pagando, sim, senhor, viu, velho? Vamos lá, mais um.
7: Mailton, esquece essa mulher, rapaz. Ela deve estar sentando com uma fúria agora em outro cara. Você tem que entender isso, cara. Acabou.
8: Mas, ô, Pedrão, manda o Mailton lá pro Band Love, lá pro Marcelo Dias, pra ele ajudar ele, pô. Na moral.
1: Marcelo Dias é meu amigo,
8: tu mandou o nome da menina sem querer, pô. Fala pra ele. E o Mailton também deu mole. Foi falar pra mulher que a tatuagem no braço era a irmã dele.
0: É, Mailton, não se mente pra mulher em início de relacionamento.
1: Não, mas ela nunca ia saber. Você que foi falar que era de outra mulher.
0: Você, entendeu? Você não pode mentir. Você tem que ser sincero. Mulher não gosta de mentiroso.
1: Mas eu menti só da tatuagem. Não menti de outra coisa?
0: Olha, então, eu vou ligar pra ela, falar então que é mentira.
1: Não, que... deixa isso quieto. Não liga mais não. Deixa isso quieto. Não. Deixa isso quieto.
0: Se você quiser, eu falo pra ela que é a tatuagem da sua irmã. Você quer?
1: Não, deixa isso quieto.
0: Tá bom.
1: Deixa quieto.
0: Tá certo. Ô, Mailton, quando é... agora é sério, quando você quer flertar com alguém, quando você quer dar em cima de alguma
1: coisa. Não, não vou falar nada, não quero falar nada, não.
0: Não, eu não vou nem mais perguntar dela, perguntar de uma outra coisa.
1: Não vou declarar nada, não.
0: Mailton, não faz assim, bebezão.
1: Quem aí, é o... ó. Aí, os comentários no Instagram tá tinindo aqui, ó.
0: Quem é o bebezão?
1: Esse Van Palestra é um vagabundo, viu? Vou bloquear ele agora.
0: É, a culpa é do Van Palestra. Esse é um pilantra, viu, cretino?
1: Eu tava aqui quieto, trabalhando, ouvindo a outra FM, que eu não vou falar o nome. Eu nem sabia que você tava aí. Ele foi e o Satanás usou ele e mandou ele dizer que eu tava aí.
0: Não, mancada, viu? Mancada do Van Palestra. É um cretino, um Zé Ruela. A culpa é toda dele, viu, Mailton?
1: Não, a culpa é sua, que foi você que falou o nome da menina. Ele não falou, ele, ninguém ia saber o nome da menina. Você é um otário, por quê? Você falou o nome da fulana lá, da falecida, os caras foram lá no Instagram dela e botou um monte de coisa. E agora no Instagram da menina, os caras botaram um monte de coisa. Os caras não respeitam.
0: É, isso é verdade. Você
1: vai ficar colocando gostosa, isso e aquilo. Tchau, Pedro. Eu não quero mais conversa com você, não. Pera aí,

Gente, sabe o que é o pior? Não é brincadeira, tô falando sério. Juro por Deus. Eu juro que foi sem querer. É sério, eu não queria. Foi mal, foi mal. Mas olha, o que eu tô fazendo é pro bem dele. Ele tem que arrumar um amor verdadeiro. Ele não pode ficar nesse lance de amizade colorida. Ou melhor, amizade colorida. Não pode. Ele tem que ter um amor de verdade. Eu tô tentando ajudá-lo. Eu tenho que ajudá-lo. Mas assim, pô, eu juro que foi brincadeira, que eu não sabia. Foi sem querer, cara. Eu não tenho o que falar. Foi falha minha. Errei, fui moleque. Faltam 6 minutos pras 3 da manhã. Essa semana a gente teve o dia da sogra, né? Dia terça-feira foi dia da sogra. Vale a pena tocar esse sucesso do Dicró.

0: Olha aí o Dicró cantando aqui no Band Coruja. 11999919197. A Vanessa. Pedro, você se dá bem com a sua sogra? Me dou sim, viu, Vanessa? Uma pessoa legal. É, Pedrão, é, o mano vai pegar caramba. O Thiago mandou uma foto aqui, parece que tá rolando sacanagem no meio da rua. Tem gente que não se contém, né? Tem gente que acaba, fica bem louco e acaba se empolgando no meio da rua mesmo, viu? Que foto foi essa, cara?
1: Bom dia, bom dia. Mano, mas você já parou pra pensar o tanto de Renata que tem lá? É Renata, né, o nome dela?
0: Não, não sei, não sei, não sei. É Ingrid o nome dela, viu, gente? É Ingrid. Mais um.
2: Pedrão, bom dia. Que é o Cleiton de Leicester, Inglaterra.
0: Olha aí.
2: Cara, no céu, eu tô escutando aqui. Você arrumando pra ir trabalhar. Você vai fazer esse coitado se matar, cara.
0: Não.
2: Vai devagar. Você vai levar esse peso pra tua vida inteira, viu?
0: Calma, cara, calma. Não, não leva pra esse lado, não, velho. Relaxa, relaxa. Vai, mais um. Fala você, minha querida.
3: Ô, Pedrão, você vai descer de tobogã depois dessa, hein, mano? A alma dele vai estar nas suas contas, hein, mano?
0: Pior que foi sem querer, velho. vou mudar de assunto. Deixa eu ver aqui esse áudio. Vai, fala.
4: Ô, André Fialho, deixa eu te falar uma coisa. Não...
0: Ô, Ivan Neres, era pra você ter mandado o André Fialho há meia hora atrás, viu, cara? Você tá atrasado. Mas, ô, aqui, tá aqui o Ivan Neres falando que está no Rio de Janeiro, ele veio pro show da Shakira. O Ivan não perde oportunidade, né? Tá sempre lá. Deixa eu ouvir o áudio do Mailton.
5: Ô, Pedro, pior que a mulher tá ouvindo o Band FM, tu acredita?
0: Como é que é?
5: Ô, Pedro, pior que a mulher tá ouvindo o Band FM, tu acredita?
0: Olha aí, Mailton! Mailton, você fez uma baita declaração de amor pra ela, velho. Sensacional, aqui, ó.
5: Ô, Pedro, pior que a mulher tá ouvindo o Band FM, tu acredita?
0: Pronto, meu, ela tá ouvindo o programa. Você vai ver, viu, cara? Você vai ver. Cê vai acontecer uma paixão ardente. Você vai tatuar o nome dela no outro braço. É, vamos lá, mais um.
3: Fala aí, gordão. Fala, gordão. É, show da Shakira aqui, tem um monte de maluco aqui, Copacabana, pra lá e pra cá, sem tomar banho, porra, uns de fralda, você tá maluco.
0: Nossa, mano. Meu, pela... que coisa horrorosa, né? Mas que sucursal do inferno, eu não tenho coragem de ir num evento desse, velho, mas não tenho mesmo. Show em Copacabana, show na Paulista, mas nem ferrando, cara, nem ferrando, porque, meu, é um negócio, é um pandemônio, né? Porque você chega lá, cara, é uma zona, uma confusão. Imagina, meu, você, Copacabana, deve ter de briga, de bêbado, de gente vomitando, cara que mija na rua. O morador do bairro deve adorar, o cara que mora em Copacabana, que é um metro quadrado caríssimo, nossa... O cara deve ficar feliz da vida. Eu, se eu tivesse um apartamento em Copacabana, montava um Airbnb, cobrava 10 mil reais na diária, que tem gente que paga, e me mandava, cara. Eu sumia da cidade. Vamos lá, mais um.
3: Meu irmão, são 2 milhões e meio de pessoas. Eu nem botei meu focinho lá pra pegar passageiro. A zona do caramba. Não vale a pena, não vale. O povo realmente tá... Perdeu a noção de tudo.
0: Não, detalhe, são 2 milhões de pessoas. Aí você chega, vai ver o show, na frente do palco tem uma área VIP. Ou seja, fica lá o cara, o fã da Shakira, fica 18 horas naquela areia. Imagina você ficar 18 horas na areia da praia, de fralda, pra não perder o lugar na frente. Só que na frente dele vai ter um muro de pessoas, porque essa galera, artistas, celebridades, vereador, político, essa galera chega faltando meia hora pro show... E passa na sua frente, ô seu trouxa. O cara vai lá e passa na tua frente. Então, meu irmão, vá te catar. Eu não vou num negócio desse, mas nem amarrado. Mas não vou mesmo, viu? Não vou. Tem mais o que fazer. Ficar lá, meu, não dá, é vômito. Aí, beleza, se você não chega pra ficar lá, se você não fica 18 horas... de antecedência, lá na frente do palco, você não vê nem a Shakira minúscula, você vai ver o telão do show. Ou seja, você não consegue nem chegar perto. Ah, nem ferrando que eu vou num negócio desse. Vá te catar, vai mais um.
6: Sabe qual é o mais engraçado no show em Copacabana? É que o Rio de Janeiro tá precisando de muita coisa. Hospital, escola, certo? Eles não querem saber disso não, hein? Quer fazer show, trazer pessoa lá de fora para levantar o Rio de Janeiro. E o Rio de Janeiro precisando de dinheiro para ajudar hospitais, escola e a cidade, mano. Oh, pelo amor de Deus.
0: É, cara, mas aí eu vou fazer o outro lado. Você é o advogado do diabo. Se o Rio de Janeiro precisa de dinheiro, o dinheiro vem daí, né, cara? O dinheiro vem do turismo, o investimento de hotel, essas coisas. É aí que vem o dinheiro. Então, nesse caso, não tem o que fazer, né, mano? Tem que fazer mesmo.
3: É, fora a questão dos arrastão, né? Tu pode tomar uma facada, perder seu telefone, entendeu? Tomar uma pedrada. Oh, tá brincando? É, bagulho é sério. As pessoas levam a sério coisas que não tem que levar.
0: Então, meu, programaço, hein, velho? Programaço ir pra Copacabana num dia desse. Ivan Neres vai estar lá, viu, gente? Ivan Neres vai estar lá rebolando, dançando, curtindo muito. Aliás, Ivan Neres já está no Rio de Janeiro aguardando a Shakira. Cadê a música da Shakira? A gente tem aqui? Porque eu vi que tem uma galera boa lá na frente do palco. Aqui, ó. A Shakira ainda é casada com o Piquet, com o zagueiro da seleção espanhola? Eu acho que separou, né? Acho que acabou o relacionamento. Parece que ele traiu ela. Meu, o cara pra trair a Shakira tem que ser um Zé Mané de primeira categoria, né?

0: Vamos lá, fala, meu querido.
1: Não, Pedro, não, eu concordo com você. Eu sou aquele que não vai mesmo. E se for, eu vou por causa da minha mulher mesmo. Aí eu compro o melhor camarote. Nem se for pra fazer hora extra, compro o melhor camarote pra ficar, não ter dor de cabeça. Mas eu evito no máximo de ir.
0: Tá certo, meu amigo.

0: 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Aê!
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5: Madrugada mais maluca, mais autêntica, mais imprevisível do Brasil é aqui no Band Coruja. Excelente dia pra você, excelente sabadão, hoje dia 2 de maio.
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5: Vamos fazer barulho, galera!
4: Aê!
5: A sua rádio do seu jeito. E o Gustavo Lima.
6: Para, tem cerveja aí?
7: Tem!
6: E tá gelada?
7: Não. Que se rompa lá você, rapaz!
5: Gustavo Lima no Band Coruja, vagabundo. Essa música é sensacional, né? Já a gente atende você no telefone, a gente ouve mais mensagem no WhatsApp, tem muita coisa pra...

Band FM, Zezé de Camargo e Luciano, dou a vida por um beijo. Aqui no Band Coruja, são 3 horas mais 27 minutos. Vamos voltar agora, trazendo um sucesso. Vamos trazer um sucesso que é maravilhoso.

Olha, sensacional, Mr. Catra. Fazendo uma versão linda, né? Uma versão que realmente emociona. Nossa, fantástico. Parabéns quem mandou isso pra mim. Agradecer ao Pedrinho Blomblom, que me mandou essa beleza em forma de canção. Aqui o Pedrão Rocha falando que é uma versão maravilhosa. Pedro, parabéns pela descoberta. Música maravilhosa. É a Dani. Obrigado, Dani. Ai, ai, esse é o nosso Band Coruja no ar. Nosso número de WhatsApp, eu vou repetir: 11 99991-9197. Tem também nosso telefone: 11 37 43 13 13. Lembrando que por volta de 4h30, 4h40 da manhã, ou seja, no finalzinho do programa, a gente tem o Jogo das Pistas. E nem dá bola pra mim.

0: Código 11999919197. Olha aqui o Van Palestra. Pedro, lembra quando o Gerard Piquet fez uma proposta para tentar acabar com o 0x0 no futebol? Aí ele disse que se a partida terminar com 0x0, nenhum dos times deve ganhar pontos. No minuto 70, os times começariam a atacar. Não é possível que você vá para o estádio, gaste muito dinheiro e o jogo termine 0x0. Cara, pior que tem sentido o que ele diz, viu, cara? Tem sentido. Acho que é... É... Enfim... Sabe essas ideias de lunático? É um pouco lunático, viu? Mas tem um pouco de sentido também. Tá aí, né? O Piquet, o ex da Shakira. Que deu sua opinião, assim, fantástica, né? Uma opinião, literalmente, à base de Einstein. Deixa eu ouvir essa galera. Olha aqui, teve um cara que mais cedo tava reclamando. Tá de sacanagem, só música. Ah, bicho, na boa, agora só apresento o programa uma vez a cada 15 dias no máximo. Mas bem que semana que vem eu vou apresentar de novo, mas eu só venho aqui no máximo uma vez por semana, entendeu? Então, não, eu vou na maciota, cara, tô cansado. Já dei a minha contribuição na madrugada já, cara, tô bem. Vamos lá, mais um.
1: Pedrão, o cara tá usando droga, Van Palestra. Ele sabe que o Coringão vai ser bi... da Libertadores, e você também sabe disso aí, ó, dinizismo.
0: Valeu, mano.
2: Fala, Pedrão, bom dia. Pedrão, passei por um apuro agora, velho. Mano, velho, desejo isso pra ninguém, velho.
0: O que aconteceu?
2: Conheci um maluco aí umas 3 semanas, aí ficou trocando mensagem, né? E ela me chamou pra ir lá na casa dela hoje, e eu fui, velho. Mano, chegando lá, ali rola de boa.
0: Ok.
2: Mano, você escutei o barulho. Mano, porra da polícia, mano. Ela foi meu namorado. Aí ela desceu, né, lá pro portão, falou assim: não sai daqui, vou enrolar ele lá embaixo. Mano, essa vagabunda não me falou, velho, que ela tinha namorado e era polícia, velho. Mano, a pessoa, se o cara sobe lá em cima e me cata lá, velho. Velho, passava nesse sinal de Wi-Fi, velho.
0: Caramba, meu! Não, pior, não fala mesmo. Quando a mulher é esposa de policial e quer pular a cerca, ela não fala que o cara é policial porque o cara tem medo, né? Quem tem medo. Meu, pior que também. O que o policial em serviço, porque chegou a viatura da polícia. O que o cara, usando a viatura da polícia, vai visitar a namorada na casa dela? Esse cara não tinha que estar. Esse cara tinha que estar trabalhando. Esse cara tinha que estar atrás de bandido, não atrás de namorada. É, mano, enfim, pelo menos deu certo no final, né? Vamos lá, mais um.
3: Pedrão, terminei meu expediente aqui, fechando com R$500. Enquanto esses motoristas de aplicativo estão se matando pra ganhar 100 conto e ainda um bola gato. Região taxista.
0: Olha aí, esse não é o região taxista, mas... Tá vendo? Por isso que o região taxista, ele acaba angariando o ódio da galera do aplicativo.
4: É, Pedrão, às vezes esse rapaz vai falar o nome da mina aí, que lembrar ele que as viaturas hoje em dia modernas, todas têm rádio, hein? E os caras escutam na madrugada.

0: Já entrega logo aí quem é o boi aí.
1: Vamos lá, mais um.
2: Pedrão, deu certo nada. O policial é ouvinte do Band Coruja. Neste exato momento, ele sabe que ela trai ele.
1: É, vai saber, né?
3: Aí já tá que você tá mal mentiroso também. Fechou com 500 conto também. Trabalhou 20 horas pra ganhar isso daí. 500 reais eu faço em 10 horas, mano. E ele fala de bola gata. Ele que deve fazer bola gata pra ganhar isso aí.
1: Ai, meu, o que tem de mentiroso na madrugada também não é brincadeira, né, velho? É um pior do que o outro. Olha, tá chegando mais coisas aqui, né? Eu recebi aqui uma reclamação. Tem aquele site, né, Reclame Aqui, onde as pessoas podem reclamar de absolutamente tudo, principalmente quando elas se sentem lesadas. E, assim, as melhores reclamações do Reclame Aqui. Olha aqui. Não tem o nome da pessoa, né? É uma pessoa anônima, mas tá aqui registrado. Assinei o Privacy do Kid Bengala por ter como anúncio vídeos com várias novinhas lindas, incluindo Esther Muniz. Inclusive, Kid Bengala fala nas redes sociais para assinar, para assistir as gravações. Após assinar, tive uma surpresa. Vídeos antigos, pouco conteúdo, mulheres feias e péssimas gravações. Nenhuma dessas moças eram novinhas, nem a Esther Muniz. Ou seja, você será enganado. Não percam seu tempo assinando o Privacy do Kid Bengala. Nem de graça valeria a pena. Em anexo, estou mandando as fotos das propagandas. O cara ficou revoltado, meu. O cara queria assinar o Privacy do Kid Bengala na expectativa da novinha. Só encontrou dragão de Komodo. Ai, mano. Eu acho demais, né? As reclamações do Reclame Aqui. Até o Bando de Coruja já foi vítima desse site. O cara processou a gente, bicho. Mas isso é uma longa história, uma história antiga também, mas foi legal, essa história foi legal. Vamos lá, mais mensagem chegando por aqui. 11999919197. Tem também aqui o Jorge, obrigado, viu, Jorge, tudo de bom. É legal que nesses sites, né, Reclame Aqui, Mercado Livre, né, as vendas do Mercado Livre. É, por exemplo, eu vi outro dia o Fluminense, sabe aquele jogador, Otávio, que joga no Fluminense? Aí a torcida do Fluminense anunciando o Otávio por 1,50. No Mercado Livre. Sensacional, né, mano? Vamos lá, mais mensagem chegando. 11999919197. Solta o gogó de ouro que eu quero ouvir.
4: Salve, salve, Pedrão. Quero mandar um abraço pra galera do Bomboa 222 e aproveitar pra convidar você pra ir conhecer a casa, hein? Forte abraço.
1: Ô, cara, conheço bem, viu, meu? Olha, aliás, um abraço pro meu amigo Edu. Alô, Edu, aquele abraço, meu querido. Dono da melhor casa de entretenimento do Brasil, viu? Vou sempre lá e vou sempre comer lá, viu? Comer sushi, porque... As moças, infelizmente, não têm essa capacidade, mas... É uma grande casa, viu? O pessoal do Bomboa ouve o Band de Coruja em peso. Vamos lá, mais áudio chegando aqui. Solta o gogó, capricha que eu quero ouvir.
5: Ah, e os motoristas de aplicativo aí? O Região, ele fica ali em frente ao casarão, ali na Augusta. Quem quiser ir lá dar uma moída de pau nele.
1: Tá bom.
6: Aí, Pedro Rafael, avisa que esse mano aí que ele teve sorte, hein? Se o cara pega ele, ele vai pra cidade do pé junto. E se o cara estiver escutando o programa... Já era, hein, mano?
1: É, cara, vai pra vala, viu, bicho? O cara tem que ter cuidado com um negócio desse aí, que é delicado, bem delicado. Ah, olha aqui, a influenciadora e dançarina Thaís Carla perdeu cerca de 100 quilos, caramba, 100 quilos, desde que realizou a cirurgia bariátrica. Um ano após o procedimento realizado, ela relatou que seu peso máximo chegou a 200 quilos. E após mudanças no estilo de vida, chegou a 99 quilos. Caramba, eu lembro da Thaís Carla. A Thaís Carla, eu lembro que ela fez um baita de um protesto. Começou a encher o saco porque ela foi reclamar das companhias. Como ela não cabia no avião, as companhias queriam cobrar duas cadeiras dela. Aí ela falava que o corpo dela, ela adorava, que ela adorava o corpo dela, que ela gostava, que se não é o seu corpo não pode opinar, tal, tal, tal. Queridinha, por que que você fez a bariátrica então? Por que que você fez a cirurgia, já que o corpo é maravilhoso, cansou de pagar duas passagens de avião, né? Mano, pior que é verdade, cara, eu ando bastante de avião, serviço de avião, a única coisa boa do avião é que você vai pro lugar que você quer rápido, você vai pro Rio de Janeiro em 40 minutos, vai pra Curitiba em 40 minutos, Florianópolis uma hora, Belo Horizonte 50 minutos, vai pra Bahia em 2 horas, isso é bom, só que o serviço do avião, isso inclui todas as companhias aéreas, meu, cara, é ruim pra cacete, velho, é muito ruim. É muito ruim. Cara, companhia aérea... Como companhia aérea te trata mal, velho, né? Isso todas, viu, meu? Sem exceção. Quando não é uma, é outra. Quando não é outra, é outra. É um negócio terrível, viu, bicho? Porque, e assim, você paga pra ficar numa cadeira de plástico horrorosa, que é pior de cadeira, que é pior do que cadeira de boteco de quinta categoria. Fica apertado. Aí quando desce, demora pra descer, demora pra subir, é revista, um negócio lento. A única coisa boa é a distância. Porque aeroporto é um negócio chato pra cacete. E quando tem que despachar a mala, que a mala demora 2 horas pra chegar na esteira. Nossa, mano, enche o saco, viu, velho? Enche o saco. Vamos lá, mais um.
7: Ah, falava que ser gordo é bonito, que era bom, que era isso, que era aquilo... Encheu, foi o rabo de dinheiro, foi lá meter uma bariátrica e tchau. Aí os seguidores dela, aquele bando de idiota, agora tá aí chorando também.
1: Ela falava, pior que é verdade, viu, mano? Fez a cirurgia e ficou de boa.
8: Ô, Pedro, vou falar na Thaís Carla. O que que você diz aí desse combate que vai haver aí da Jojo Todinho com a Malévola? Fala aí pra nós.
1: Caramba, né? Homem é tudo fofoqueiro. O homem fica jogando a pecha de fofoqueiro na mulher. Mas o homem é pior do que mulher, né, mano? Pelo amor de Deus, olha lá. O cara já tá babando pela quentinha, né? O nosso Nelson Rubens da madrugada. Cara, eu nem sei quem é a Malévola. A gente falou disso mais cedo aqui no programa. Malévola pra mim é a vilã, a bruxa da Branca de Neve. Vamos lá, vai, solta o gogó.
9: Pedrão, inclusive, Thaís Carla fez uma bela melodia a respeito desse assunto aí. Que o corpo é meu, eu gosto do jeito que ele é, você não tem nada a ver com isso.
1: É, eu sei, mas essa música eu não vou tocar, não. Essa música é ruim, viu, bicho?
10: Ô, Pedro, você lembra que quando você trabalhava na madrugada e contava essas viagens suas de avião, eu tinha vontade de ir junto e esperar você dormir no meio do voo e te acordar chacoalhando você, gritando, tá caindo, tá caindo, tá caindo.
1: Ah, como você é besta, viu, Edmilson? Como você é besta. Vamos atender o telefone, vamos atender a galera que liga. Ah, hoje, lá para umas 4h30, 4h40, vamos fazer o jogo das pistas, que sempre que eu venho aqui, o pessoal pede para fazer. É um jogo divertido, é um jogo legal. Vamos fazer daqui a pouco, então. É, daqui uma horinha, o jogo das pistas, né? Que basicamente é uma cópia do programa Silvio Santos. Daquele jogo das três pistas. Só que aqui a gente fala sem vergonha alguma. Aqui a gente copia na cara lavada mesmo. Mais tarde a gente vai fazer. Lembrando que o Band Coruja continua até às 5 da manhã. Mas por hora, a gente atende você no telefone 11-3743-1313. O telefone tocou! Animação, viu? Pelo amor de Deus. Alô? Alô, bom dia.
11: Alô?
1: Quem é?
11: Alô, aqui é Valda.
1: Quem?
11: Valda. Eu sou homossexual, Pedro. Eu quero arrumar um macho aí, gostoso. Eu quero Maílson. Eu gostei de Maílson, ô gostoso. Amei Maílson. Eu quero o número dele, Pedro. Aí eu passo meu número. Meu número é 7599.
1: Meu Deus. 17 minutos para as 4. Provavelmente o cara é um pai de família querendo passar por esse papelão. Meu Deus. Ó, só pra avisar, Tel Cruzeirense, a gente não atende ligação de vídeo de WhatsApp. É só ligação no telefone, o animal de teta. Vamos lá, vou atender mais um. 11-3743-1313. Ai, os caras ligam no WhatsApp que os caras têm medo de gastar crédito do celular, né? É um negócio impressionante. Vou atender mais um aqui. 11-3743-1313. Só vou ouvir esse áudio primeiro.
12: Bom dia, mano velho. Bom dia, mano novo. Aqui é Betinho de Mogi das Cruzes.
1: Mano velho, mano novo. O cara tá sabendo legal, viu? Você tá na rádio errada, viu, sua anta? Meu Deus do... O cara não consegue nem... Não, na boa. Mano velho, mano novo é nativa. Tá certo? É rádio nativa. Aí o cara abre o WhatsApp, vê que na foto tá Band FM. Como é que o cara consegue mandar errado? Tem que ser burro pra... Aí de vez em quando eu vejo aqui no horário, tem os programas de outra rádio. Aqui é Band FM. Aí eu abro o WhatsApp e eu vejo... 5 estrelas da massa. Pô, cara, olha a foto do WhatsApp. Tem que ser burro pra cacete, viu, mano? Não é possível, não é possível. Vai, fala.
13: Além do cara mandar áudio na rádio errada, essa hora, mano velho, mano novo, tá no segundo sono.
1: Não, cara, mano velho, mano novo, tá no ar também. Alô?
14: Alô? Oi, Pedro.
1: Quem é?
14: Ah, de novo, André Fialho.
1: Ah, você já ligou hoje. Vai embora, vai embora, vai embora, vai embora. Olha, nossa, o cara quando é mala, ele não se satisfaz em ligar uma vez. O cara tem que ligar de novo. Vai embora, só some daqui. Some daqui, vamos lá, outro.
14: Eu acho é pouco. Eu acho é pouco. Mas manda áudio aí, que é ouvinte assíduo da Band, do Band Coruja. Vocês não colocam o áudio nosso no ar. Aí vem o cara lá da Nativa e vocês colocam pra passar aí, tá vendo? Boa, achei pouco.
1: Ai, tadinho, olha só o cara chorando. Meu Deus, cara, um homem barbado. Sua esposa, aliás, sua esposa é muito bonita. Você chorando por conta de áudio, velho. Vai chorar pela tua esposa, velho.
15: Eu achei pouco, achei pouco.
1: Ai, é um bobo alegre mesmo, viu? Vai te catar. Vamos lá, mais um.
16: Pedrão, bom dia.
1: Bom Jorge dia.
16: De Guarulhos aqui, motorista APP. Se essas pilantras aí depender da minha curtida de seguir, vai morrer de fome, cara. Não dou dinheiro pra vagabundo que diz que é influenciador digital. Isso não é profissional, isso é vagabundice, cara. Ah, se danar. Bom dia. É nós, tamo junto.
1: Eu concordo com você, viu, Jorge? Eu concordo. Só que eles trabalhando bem menos estão ganhando 20 vezes mais que a gente que trabalha pra caramba. Então, meu amigo, tem por onde chorar, não, viu, Xambilão? Eu vou atender mais um telefonema. Vamos atender a galera que liga. 11-3743-1313. Olha, esse bloco, eu tô sentindo que o bloco tá um pouco amaldiçoado, que o bloco tá me assustando, entendeu? Mas. A gente já não teve muita sorte nos dois primeiros telefonemas. Mas eu, como eu sou um cara insistente, eu vou tentar de novo. 11-3743-1313, alô?
17: Oi, Pedro.
1: Quem é?
17: É o André Fiário.
1: Cara, na boa, se você ligar de novo, vou te bloquear no WhatsApp, tá bom?
17: Ah, vai pro inferno, cara. Tchau,
1: vai embora, vai embora. Já ligou hoje, meu? Cara chato, mano. Cara já ligou hoje. Ah, se ferrar, meu. Vai procurar o que fazer. Vai procurar um pinto, meu. Cara mala, viu? Deixa eu ligar pra essa pessoa aqui. Meu Deus. O cara liga duas, três vezes. Não tem o que fazer da vida. Vai procurar uma mulher, meu irmão.
18: Alô?
1: Oi, Mara!
18: Oi, Pedro! Que saudade, coração!
1: Tudo bem, querida?
18: Tudo bem, você tá me ouvindo bem?
1: Não.
18: Não,
1: Pedro? Não. Arruma esse telefone, pelo amor de Deus! Muito.
18: E agora?
1: Agora tá um pouquinho melhor.
18: Agora tá bem?
1: Agora tá ótimo.
18: Mara, liga, Pedro, o que você quer de mim?
1: Não, eu liguei porque, assim, você tá terrível, você tem que parar. De ficar.
18: Que
1: não, eu recebo as suas mensagens aqui no WhatsApp. Acho que você tem que buscar a Deus, sabia?
18: Ah, mas eu busco. Eu vou na igreja. Eu queria buscar você. Queria buscar o Pepo. Ai, LJ.
1: Ah, é? Então...
18: O Diego.
1: Ah, então você é apaixonada por todos, então.
18: Ah, por todos, né? Mas tem os especiais.
1: Ah, quem é o especial? O Fefo?
18: Ai, o Fefo é o amor da minha vida. Aquilo é... Ai...
1: Mara, deixa com você continua apaixonada pelo Fefo, né?
18: Nossa, eu amo aquele homem de um jeito que você não tem noção.
1: Deixa eu te contar uma coisa. Sabia que ele comprou um carro novo?
18: Ai, ele comprou. E o que, que ele fez com aquele palco dele?
1: Não, ele teve que desfazer, né? Vendeu.
18: De novo.
1: Mas ele comprou um carro novo. Agora é um carro bom, hein, Mara?
18: Ah, é? Nossa, eu tô louca pra dar uma voltinha.
1: E dia que você vai dar uma volta no carro do Fefo?
18: Ai, quando ele quiser.
1: Entendi.
18: O dia que eu encontrar ele, vou dar um jeito de encontrar ele.
1: Entendi. E quem mais que é especial assim pra você?
18: Ai, Pedro, não faz isso comigo, você. Ai, Pedro, não posso.
1: Não, mas o que que tá... Por que que você não pode? Não tô entendendo.
18: Ah, Pedro, você sabe, você me conhece. Não, você não, já sabe demais, eu já te dei muita coisa.
1: Eu não te conheço.
18: Aliás, eu tenho até medo de contar as coisas pra você, né? Porque você é um boca sacola.
1: Eu não te conheço, não. Você está equivocada, entendeu? E o seu dia a dia, como é que anda? Você que é uma pessoa que sempre manda mensagem aqui enchendo o saco.
18: Ai, meu dia a dia tá assim, ó. Ah... Ai, olha, ai, Pedro, ai, meu Deus, ai, Rafa.
1: Meu Deus do céu. Ô, Mara, respeite seu marido, por favor.
18: Ué? E eu não tô respeitando?
1: Respeite seu marido, fica com essa bobagem aqui não, pelo amor de Deus.
18: Ai, eu respeito tanto ele que eu faço coisa errada com os outros.
1: E com ele, você não faz coisa errada?
18: Ai, eu faço só o certinho, né?
1: Ah, entendi. Seu marido continua... Seu marido enxerga?
18: Ah, só quando tá de óculos.
1: Não, porque, meu, eu já vi... Cara, eu vi ele tem uns 7, 8 anos num show aí da rádio. Cara, ele já tava acabado há 7, 8 anos atrás. Hoje ele tá o quê? É uma... Virou uma caveira, né?
18: Tá do mesmo... Tá um pouquinho pior.
1: Ah, tá um pouquinho
18: pior. Lá o bichinho não existe, viu, meu filho?
1: Ele já tá usando fralda?
18: Não, meu amor, graças a Deus. Não, meu marido... Né, tem só 5 anos a menos que Cristo.
1: Entendi.
18: Ai. Oh. Ah.
1: Ai. Você devia se comportar, sabia? Você não devia agir dessa maneira.
18: Ué, por quê?
1: Então quer dizer que o grande sonho de consumo seu da rádio é o Fernando.
18: Ai, é, né? E, ai, Pedro, eu não posso, mas eu queria falar, mas você sabe, né?
1: Pode falar.
18: Ô, Pedro, assim, ó, não vou falar o nome, mas essa semana vai vir uma pessoa conhecida sua aqui da rádio, vai vir aqui.
1: Uma pessoa conhecida minha vai na sua casa.
18: O Fefo, de todo mundo aí.
1: É o Fefo?
18: Não, não é o Fefo.
1: É alguém magro, gordo?
18: Gordo.
1: Ah, entendi, tá bom.
18: Ai, tô querendo... Ai, eu queria tanto saber. Ai, queria ver se você é igual ele, porque o pessoal fala que gordo tem o pinto pequeno. Mentira, viu? Porque
1: é
18: gordo tem o pinto grande.
1: Bom, Mara, pelo amor de Deus.
18: Só falei a verdade.
1: Pedro, pergunta pra Mara se o DJ Fernando já pagou o dinheiro que ela emprestou pra ele.
18: Aquele contando devendo R$25 ainda.
1: Cara, DJ Fernando é um ouvinte do Band Coruja, ele tá te devendo R$25.
18: Tá.
1: Pô, meu, que, na boa, o quão mendigo tem que ser o cara pra pedir R$25 emprestado pra Mara Tassini?
18: Ele pediu 50.
1: Ah, ele pediu 50 e você só deu 25?
18: Não, eu dei 50, ele pagou 25 depois que eu reclamei.
1: Nossa,
18: lá,
1: o cara tá... Tadeu, o cara tá...
18: Fala no ar.
1: O cara tá parcelando R$50, mano.
18: No fim, cara. E ainda fica lá se gabando que ele é cliente diamante da Shopee.
1: Ah, ou seja, pra comprar muamba na Shopee ele é bom, mas pra pagar seu cinquentão ele não paga.
18: Não, o que você fez pra ele te pagar aquela vez?
1: Ah, cara, eu tive que ficar falando no ar aqui, viu, bicho?
18: Ah, então, obrigado, boa dica, porque ele fica reclamando, e ainda fica chorando pra mim no WhatsApp, que eu fico falando pros outros e me chamando de pobre.
1: É verdade, eu já emprestei dinheiro pra ele, tinha me esquecido. Eu emprestei dinheiro pra ele, não emprestei?
18: emprestou e ele ainda falou que era mentira.
1: Putz, me emprestei. Nossa, ele custou pra pagar. E quando ele pagou, ele me chamou de pobre de espírito. Tudo.
18: Ele me chamou de pobre de espírito. Ele disse que é ruim pedir dinheiro emprestado pra pobre. Eu falei, se é pobre, então pra que você tá pedindo, Satanás? Aí ainda disse, ó, vou pagar 25, depois eu te pago o resto.
1: É verdade, Govan Palestra. Pedro, quando você expôs a dívida no rádio, o DJ Fernando ameaçou te bloquear. Mano, isso é um caô. É verdade, mano.
18: Eu tinha... Ele que me bloqueia pra ele ver se eu não vou no inferno atrás dele, aquele satanás.
1: Olha, cara, isso, esse cara tá...
18: E esse aí eu não dei, não, tá? Não foi nada em troca, não. Foi emprestado mesmo. Foi ele que veio implorar, que me pediu dinheiro emprestado.
1: Ou seja, assim... Você emprestou R$50 de coração, ele só pagou
18: ainda
1: metade.
18: Ainda que emprestar o dinheiro, vou pegar dinheiro emprestado com outra pessoa, porque eu não podia mandar do meu, porque eu não sou besta.
1: Peraí, você pegou dinheiro emprestado com quem?
18: Não, não peguei não, né? Pedi pra uma pessoa de confiança minha mandar.
1: Quem?
18: Ah, uma pessoa que eu conheço, mas não vem ao caso.
1: Eu conheço?
18: Não, não, esse não. Ah. É meu primo gay.
1: Ah, seu primo gay. Ô, Mara, você continua pagando, fazendo pix pra ver genitálias alheias?
18: Claro que não, agora eu recebo é de graça.
1: Ô, Mara, não é meu? A Mara Tassini, bicho, outro dia... Ela
18: o novo já me mostrou.
1: A Mara Tassini, outro dia, ela pegou um outro número, acho que o número do filho dela, pra ficar mandando mensagem...
18: Não, no... é meu também.
1: Pegou um outro número pra ficar me mandando mensagem no WhatsApp e, obviamente, eu te bloqueei, né?
18: Bloqueei e ainda disse que eu sou chata. Mara, eu vou te bloquear, você é chata. E ainda deu risada. Eu falei, ai,
1: que... Ah, não, Mara, você não tem condição, não. Não tem condição, você...
18: Não, mas isso é só você, viu? Porque os outros eu nem mando.
1: Ah, é?
18: Não, pode ver.
1: Mas você tem WhatsApp de mais alguém aqui?
18: Você sabe que eu tenho, né? Você não é bem?
1: Eu
18: tenho
1: WhatsApp do Fefo. Do Fefo, né?
18: Eu tenho DLJ.
1: Quem?
18: LJ.
1: Tá bom, entendi, já entendi. Vamos lá, tem áudio chegando aqui, deixa eu ouvir.
19: Não sou eu, hein? Não sou eu.
1: Não, não é você, cara, não é você. Mais um.
20: Caralho, Pedrão, tô só acompanhando, só. Você é zica demais.
1: Valeu, mano, um abraço pra você. Vamos lá, mais áudio chegando, solta o gogó.
21: Ô, Pedro, Rafael, o consumo dele é o Diego Lopes, cara. Ficou sabendo, não? Ô, Maratacine. Puxa, passa aí teu número pra mim, bebê. Tô precisando entrar na tua igreja.
1: Olha aí, mais um que não sabe o que lhe espera. Mais um prestes a cair nos encantos da bruxa. Vamos lá, mais um.
20: Valeu. Ô Pedro, o cara com minha mala tá assim, o cara tem que tá com uma fome de uns 50 mendigos, hein, velho.
1: Vai, mais um, vai, fala.
20: Maratacina é feia pra caramba aí, fica aí no rádio gemendo que nem louca. Ah, coisa feia, vai caçar o que fazer, vai dormir, vai.
18: Tá do lado da mulher, né?
1: Ô Mara, é assim, então quer dizer que você continua jogando seus encantos, né?
18: Ah, né, feiticeira faz feitiço, né?
1: Você manda áudio pras pessoas assim, áudios mais excêntricos?
18: Não, você precisa dizer isso. Se você quiser, eu mando pra você.
1: Não, não quero. Por isso que eu... Ai, foi por isso que eu te bloqueei, Pedro. Sabia?
18: Ah, porque eu tinha medo dos meus áudios. Tem medo de cair nos meus encantos, é? Ai, Pedro, eu preciso desligar. Ai. Ai, cadelo. Ai, cachorro.
1: Fernando César vai te buscar de carro. Fernando César, abre a porta do seu carro pra você. Ele tira a camisa!
18: Gozei, tchau!
1: Ah, que isso, mano? Olha! Tá aí, né, meu? Essa dama da sociedade. A Mara Tassini.
22: A moça falou do nariz da Mara Tassini. Tu já imaginou a Mara Tassini fazendo 69? Aonde que o nariz dessa moça vai enfiar?
1: Nossa, coisa horrorosa, viu? 2 minutos para as 4 da manhã. Essa em homenagem a Mara Tassini. A dona Gigi.
23: Mulher feia, tudo bem, neguinho. Agora feia, fedorenta e mentirosa. Aí não, neguinho. Aí eu vou ter...
1: A Mara Tassini.
22: A moça falou do nariz da Mara Tassini. Tu já imaginou a Mara Tassini fazendo 69? Aonde que o nariz dessa moça vai enfiar?
1: Nossa, coisa horrorosa, viu? 2 minutos para as 4 da manhã. Essa em homenagem a Mara Tassini. A dona Gigi.
23: Mulher feia, tudo bem, neguinho. Agora feia, fedorenta e mentirosa. Aí não, neguinho.

0: Sucesso, hein? Sucesso! Vamos lá, mais áudio chegando por aqui.
1: Pedrão, fala pra Mara Tassini se ela quiser ver um manjolo internacional e o mais lindo que ela já viu. Manda o contato meu pra ela.
0: Olha aí, meu. Um homem que tá na Inglaterra, em Leicester, né? Que é uma cidade boa da Inglaterra. Você vê, mais um caindo nos encantos da bruxa. Olha aí, hein, Mara? Esse aí é bom. Te leva pra Europa.
2: Eu só não mexo com a Mara Tassini. Primeiro que eu não posso com a boca dela. E segundo, ela faz macumba, né? Vai que ela enforca um sapo lá e põe meu nome na boca dele.
0: Mais um.
3: Eu quero ir pra Europa.
0: Olha aí, sim. Olha, o cara mora na Inglaterra, tá oferecendo. Já tem gente, ó.
3: Eu quero ir pra Europa.
0: Olha lá, meu amigo da Inglaterra quer levar a Cleia. A Cleia quer ir pra Europa. Sabe que no Rio tem muito disso, né? Você passa em Copacabana, você passa nos bairros nobres do Rio de Janeiro, só fica andando as moças, né? As moças bonitas, as moças com roupa curta, já senta na mesa pra trocar uma ideia com um gringo, arruma um casamento, vai morar na Noruega, nunca mais volta, viu? Faz a vida. A moça às vezes mora na favela, ela desce o morro pra procurar um gringo, sai do Rio de Janeiro casada, viu? Gringo arruma casamento, porque gringo pra se apaixonar por brasileiro é fácil, viu, meu irmão? É fácil. O gringo fica maluco. Vamos lá, mais mensagem chegando. Solta o gogó.
4: Ô, Deus abençoe. Tô de Minas aí, passa meu áudio na rádio aí, Sorocaba. Passa o contato aí, ué.
5: Na verdade, nós é...
0: Tá ruim teu áudio, não dá pra ouvir direito não, cara. Próxima vez fala em português. Tira a boca do pinto e fala no celular, pelo amor de Deus. Vamos lá. Alô, quem tá falando? Alô? Alô? Telefone tocou, mas ninguém falou nada. Então tchau pra ele, viu? Não precisa falar nada não. Vai encher o saco. Outro.
6: Quem pagou R$250 pra cueca do Anselmo, que ele usou uma semana... Com certeza ela tem a cueca, hein?
0: Essa é uma história antiga, né? Uma história forte, uma história complicada, viu? O intervalo é rápido, já já tem mais. É o Band Coruja no ar, hein, galera?

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9: Bom dia, bom dia, bom dia. Bom dia não, excelente dia, excelente sabadão, né? Emenda de feriado, ontem foi dia do trabalhador. 4 horas mais 5 minutos agora. Nosso Band Coruja segue te acompanhando até as 5. 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E o Grupo Chocolate trazendo os filhos de Walt Disney. Agora surgiu um novo grupo de chocolate, né? Que toca e canta a música da Virgínia. Mas esse é original, esse é mais antigo.

0: Atenção, Van Palestra mandou aqui pra mim. Pedro, pare tudo com essa notícia hiper mega importante. Ah, pera um pouquinho, deixa eu abrir aqui a notícia. Vou até colocar uma trilha especial que a notícia parece ser séria. Deixa eu ver. Pera aí, deixa eu abrir. Tô tenso aqui, pode ser um plantão ao vivo. Carol Portaluppi joga altinha na areia e se refresca no mar de Ipanema. Ah, velho, mentira que você me fez parar o programa pra essa porra. Ô, meu irmão. Tá de brincadeira que você me fez parar o programa, tirar a música dos filhos de Walt Disney pra ler essa porcaria. Nossa, pior do que eu ler essa notícia é o cara, né? O jornalista faz 4 anos de faculdade, fica lá numa sala de aula, aí sai com o diploma pra postar que a Carol Portaluppi tá jogando futebol na areia da praia. Futebol não, altinha. Nossa, na boa, se eu tivesse que fazer isso, eu ia estar muito deprimido na minha vida, sério. Eu prefiro vender chiclete na rua. No farol, sabe? Ficar vendendo chiclete. Eu não conseguiria, viu? Não tem como. Imagina só, você vai lá, te catar, viu, Van Palestra? Me fez perder 10 segundos da minha vida pra essa porcaria. Vai tomar uma vaia bem sonora. Tá bom? Cretino, olha aqui o Pedrão Rocha. Pedro, você tá ao vivo na rádio? Não, tô ao vivo no telefone, no escorregador. 4 da manhã, você vem me fazer essa pergunta? Eu tô quase dormindo aqui. Pior que semana que vem, meu. Semana que vem eu vou fazer o programa de sábado pra domingo. Ah, não, mano. 5 horas. Ah, vamos lá. Se ainda fosse sexta pra sábado, meu. E agora, você vê, eu a minha vida inteira fiz 5 horas de Band de Coruja. Agora me acostumei com 4 horas. Tô com preguiça de fazer 5, meu. Acostumei, viu, bicho? Vamos lá, tem áudio chegando por aqui. Solta o gogó.
1: Choquei lá. O cara ganhava dinheiro pra fazer essas publicidades pra famoso aí. Se alguém faz, é porque dá dinheiro, pô. Se alguém pagasse R$1.500 pra você fazer uma notinha dessa, você não faria.
0: Não. Eu vou vender chiclete na rua, não faço. Aliás, o dono da Choquei tá preso, né? Enfim. É, pois é. Parece que ele mexia com coisa errada. Vamos lá, mais um.
2: É o cara, né? O jornalista.
3: Nossa, Fefa, eu peguei, eu liguei a rádio e falei assim, mas vou ver como tá o Band de Coruja antes de dormir, porque deve tá bom. Aí me manda uma notícia dessa. Caramba, vou voltar agora, só segunda-feira agora, deixa quieto isso aí.
0: Vamos lá.
4: Pedrão, eu e meu amigo Russo, estamos levando pra Turquia, se essas mulheres quiserem aí, mano, segue a gente.
0: Ó, levando pra Turquia, viu? Pra rua Turquia. Tá levando a galera, assim, pra rua Turquia. Vai lá. Vamos lá, mais mensagem chegando. Já também eu vou tentar atender o telefone, né? No bloco anterior eu não consegui. A gente não teve boas ligações. Só que, mais uma vez, eu como um bom brasileiro que não desiste. Já vou atender mais uma ligação. Telefone é 11-3743-1313. Caso você queira me seguir no meu Instagram, é @pedrorafael7779. Tá certo? Nossa, me deu uma crise de soluço aqui, meu. Desculpa. Vamos em frente. Caramba, pensei que eu fosse vomitar agora, sem brincadeira. Eu dei uma engasopada, uma soluçada que quase que saiu meu fígado aqui. Vamos lá, vai. O telefone tocou. Alô, bom dia.
5: Alô, o Davi.
0: Davi, tudo bem, Davi?
5: Lembra de mim? Bora aí, lembra?
0: Ah, eu sei quem é você. Você é o doido que fala e não se entende uma palavra.
5: É que eu sou assim, né, meu irmão? Sou igual o da do futebol.
0: Você toma overdose de energético?
5: Não, eu sou assim desde há muito tempo. Eu sempre parei rápido, todo mundo se reclama, às vezes fazer o quê?
0: Ah, entendi. Então eu vou chamar você então de metralhadora, viu, mano?
5: Então, eu falei um negócio, Shakira é bom ver pela televisão mesmo. Televisão é assim, como eu vou pipoca, uma TV, já e bora ele.
0: Pô, adorei o que você falou. Pena que eu não entendi nada. Cara, que barulho é esse de fundo? O que você tá assistindo, mano?
5: Canal Brasil, mano. Você sempre falou chanchada, Canal Brasil. Fala pra filho bom,
0: hein? Olha aí, 4h12 da manhã, o cara assistindo pornô chanchada no Canal Brasil.
5: É, tá pra filho bom. Passa aí. Sete Gatinhos, nós estamos de rotação e assim vai.
0: Ah, entendi. Qual que é o filme que você está assistindo aí?
5: Ah, chama Sexo, Sexo, Sexo. É mesmo, o nome do filme é esse mesmo.
0: Ah, o nome do filme, mas é esse nome mesmo? Sexo, Sexo, Sexo?
5: É, é. Às vezes tem uns nomes estranhos mesmo.
0: Deixa eu pesquisar isso aí, peraí. Era aí, só um minutinho. É, tá aqui. Cara, pior que é verdade, cara. Sexo, Sexo, Sexo, um filme de 1984. Peraí que... É. Eu vou ler a sinopse desse filme. Caramba, cara.
5: Na época o pessoal fazia mesmo, o pessoal fazia mesmo. O pessoal parece que era gravado pra transando mesmo.
0: Olha lá, mano. Ó, a sinopse. Em São Paulo, os preguiçosos melhores amigos Carlos e Nico arrumam trabalho trabalhando na garagem do senhor Jacinto. Conta o filme pra mim, porque eu não vou assistir. O que acontece aí?
5: Ah, estão pegando uma mulher, roubando a mulher aí, estão carrando a mulher agora aí.
0: Ah, entendi. A
5: mulher tá desmaiada.
0: Ah, entendi. Mas que horas que acontece a baixaria aí?
5: Hã?
0: Que horas que acontece a baixaria?
5: Ah, de madrugada, passa mais de madrugada, né?
0: Não, no filme. No filme, que horas que acontece a baixaria no filme?
5: Ah, acontecendo agora lá, pegando a mulher lá, pegando a mulher agora lá.
0: Ah, os caras estão mandando brasa na mulher.
5: É.
0: Meu, vou fazer uma pergunta bem séria pra você. Você não tá falando comigo com pinto na mão, né, mano?
5: Não, tá normal.
0: Pelo amor de Deus, viu, bicho? Senão.
5: Aí é complicado, mas tá normal.
0: Não, aí eu vou ficar. Aí eu vou ficar desconfortável, viu, meu? Pô, cara, que, na boa, eu conversar com um cara com a mão na giromba, pra mim não dá, viu, velho?
5: É, mas tem filme que é fogo, hein? Eu assisti um aí chamado Seis Mulheres de Adão, por isso que você vê, muito bom.
0: Como é que
5: Seis
0: é?
5: Seis Mulheres do Adão.
0: Seis Mulheres de Adão?
5: É com o Davi Cardoso, meu xará ainda, Davi Cardoso.
0: Olha só.
5: É o famoso Davi Cardoso.
0: Deixa eu ler a sinopse dos Seis Mulheres de Adão, pera um pouquinho. Deixa eu ver aqui. É, Seis Mulheres de Adão, filme de 82, Davi Cardoso é o diretor.
5: É, Xará, Davi Cardoso.
0: É, seu nome também é Davi Cardoso?
5: É, Davi,
0: Xará. Ah, só Davi. Olha lá, o filme tá disponível no Xvideos também. Olha lá, Seis Mulheres de Adão. Meu, coloca o telefone perto da televisão pra eu ouvir, coloca aí.
5: É pra televisão?
0: Vai, coloca aí pra eu ouvir.
6: Peraí. Mais.
0: Ele é bom mesmo. Vai, deixa eu ouvir. Peraí, coloca mais, deixa mais um pouquinho.
6: O que é isso? Eu não vou te entregar.
5: Ele vai te entregar, vai pegar a mãe na marra aí, ó. Agora tô com o negócio da mulher, a mulher desmaiou. Então.
0: Ô, mano, 4h15 da manhã você tá assistindo essas porra, velho. Você não tem o que fazer, não, mano.
5: Ah, eu gosto, né, mano? Filme é bom. Sabe o filme que é quente também? Pesquisa aí, Bonitinha Mais Ordinária.
0: Bonitinha Mais Ordinária.
5: Esse é bom, é Cabocega Santos. Nossa, isso aí é quente, mano. O negão pega a mulher, estupra. Não, estupra porque a mulher gosta. Ela era fantasia.
0: Meu não, Deus do céu, o cara é um tarado profissional, mano.
5: É isso que a Vera Fischer. Vera Fischer também tá no filme.
0: A Vera Fischer tá no filme?
5: Tá nesse filme, Dia Mais Ordinária. Não, esse agora, isso aí.
0: Meu Deus.
5: Passou meia-noite, já tem meia-noite.
0: Vamos ouvir áudio aí, peraí. Um minutinho.
7: Ô, Pedrão, o Davi tá assistindo o filme, mas não com o manjolo na mão, mas ele tá de calcinha vermelha.
0: Que história é essa de calcinha vermelha?
5: Ah, sempre que era cria lá, que tem uma história minha do Facebook na época lá, que se eles soubessem que a filha famosa não tinha feito nada, não. É época a zoeira que eu fiz na época.
0: Mas você já usou calcinha vermelha?
5: Não, foi na época, a fantasia com a minha na época aí.
0: Ah, que... a sua fantasia é calcinha vermelha. Já entendi porque
5: não, você... Não, a mina bonitona, na época, quando eu fiz a história.
0: Não, eu já entendi porque você assiste esse filme. Você não passa de um depravado.
5: Não, a mulher, não, foi na época, a menina lá na época pediu pra me usar, eu usei na época e é bonitona, a mulher bonitona. Eu catei aí tudo, foi bom demais.
0: Ah, Pedrão Rocha falou que você é o taradão da pornochanchada.
5: Ah, eu sou mesmo. Eu gosto também de jogar Mortal Kombat. Calma, manda ver aí, pau direto, calma direto aí no grupo aí.
0: Mas todo dia você assiste filme de pornochanchada?
5: Quase todo dia, né? Filme que é bom, porque é bom, não sei.
0: Vai, vamos ouvir mais um pouquinho do filme. Coloca aí perto pra gente ouvir.
5: Pera aí. Agora os caras estão na cadeia lá, os caras na cadeia, tá preso.
0: Mas coloca, quero ouvir o filme.
5: Pera aí.
0: Não tô conseguindo. Meu Deus. Que isso?
5: Canta na cadeia lá.
0: Meu Deus do céu, que coisa horror. Que coisa.
5: Não, os caras estão normal, os caras foram de
8: cana. Aí.
0: Olha lá, o cara foi em cana.
8: Entrei como laranja. Isso não é nada.
5: Já foi preso.
0: Dá pra ver só na naturalidade do áudio, dá pra ver que é uma atuação digna de Macunaíma.
5: É, os caras têm vergonha, Pedrão. Os caras foram presos, pegar as mulheres lá, né? Pegar as mulheres lá, assim, no escritório lá.
0: Mas que...
5: Né, e... Quando foi isso aí, tá tudo na cadeia lá agora. Pegar.
0: Mas quem é que tá gemendo aí, meu? Francisco Cuoco?
5: Pô, ele é um ator famoso. Se você pesquisar, é um ator famoso.
0: Tá bom, agora tira do filme. Agora tira do filme que eu quero te ouvir.
5: Já tirei, pode falar.
0: Já deu pra ver que... Meu Deus do... É, vamos lá. Vai, baixa essa televisão um pouquinho, cara. Baixa aí, ô taradão, por favor.
5: Fala.
0: Bom, já deu pra ver que você é um especialista em filmes de pornô chanchada brasileira, não é?
5: Sou, mano. Fiz direto. Ixi, passou um também, chamado Onda, sabe? Pisca é Onda, com aquela Camurati, muito bom. Aquela Camurati, loirona na época. Regina Casé com ela junto, muito bom.
0: Ah, você já viu os filmes da Regina Casé?
5: Já vi, aquele lá que é bom, é. Como é que é mesmo? Sete Gatinhos. O pai transforma a casa dele num bordel. O pai, que é o Lima Duarte, transforma a torcida dele numa coisa de programa. É sério mesmo.
0: Olha que conta. E assim, mas ele coloca as filhas dele pra trabalhar como garota de programa?
5: É verdade, não. Sério.
0: Não, olha que enredo do filme. O pai, o Lima Duarte.
5: Lima Duarte.
0: Ele coloca as filhas.
5: É muito bom.
0: Ele transforma a casa dele num bordel e coloca as filhas pra trabalhar. Filhas.
5: É. Aí tem um médico no começo. Deixa eu contar pra você, no começo do filme, um médico, né? Que examinava pra sua menina, ficou grávida, né? E a minha parece que não era virgem, na época pra escola voltar, ninguém desconfiava dela, né? Aí o Antônio Fagundes tá nesse estado, Antônio Fagundes aí, né?
0: O Antônio Fagundes também tá no filme, hein, meu?
5: Tá no filme. Aí parece que vai lá pra casa dela, não sei, uma coisa assim, né? O médico pra examinar a menina, você quer ser o primeiro? O Guilherme Dória, você quer ser o primeiro? Aí o velho vai lá, vai examinar a menina, ao mesmo tempo faz com a minha, porque ela, como ela estava grávida, quem não sabia, quis punir a minha lá. Foi o cara que de programa agora, né?
0: Aí, então, uma das meretrizes do filme é a Regina Casé.
5: É, ela entrega aí pro deputado lá. Aí o deputado vai lá. Opa, eu vim aqui trabalhar, um emprego. Não, eu sei como é que é. Você tá aí, você tá no colo, né? Aí começa a roupa dela, né? Que é isso? Ela falou, que é isso? Ela fica peladona. Ela fala, deputado, você não vai me comer, não. Ela fala assim no filme, né?
0: Meu Deus, deputado, do céu.
5: Peladona, Regina Casé. Aí cai dentro da água lá, com a calcinha dela. Opa, não foi minha calcinha não, ô barato, velho. Tá de gatinho, é bom demais.
0: O cara é o gênio da pornô chanchada, velho.
5: No final ainda mata o Guilherme Duarte no final, porque ele fala assim que ele tá, prostituindo a filha dela, assim ia ficar doido. Depois ia ficar no programa mesmo, não quer saber mais não. É muito doido esse velho.
0: Tem áudio chegando por aqui, vamos ouvir.
9: Ei, Pedrão, essa galinha aí, ó, colocou a calcinha vermelha, malandro. O cara até fizeram a música dele. Tira a calça jeans, bota o fio dental.
0: É, tá explicado, né? O cara gosta de pornô chanchada. O cara é da baixaria.
10: Davi, você tá assistindo o pornô chanchada do Zé do Caixão? Pela voz é do Zé do Caixão.
5: Zé do Caixão não tem. O Zé do Caixão não passa mais, não. Passou assim uma. O tipo ele fazendo, tipo, um negócio que ele falou lá, que é de filme, não é de filme não. Falou com duas mulheres lá, mas
11: é gemendo na hora H, é a coisa mais horrível que inventaram, né? Se você é mulher, não pede pro homem gemer, e se ele gemer, você dá um tapa na cara dele, tá? Falar que ela é gostosa, que tá com tesão, ainda lá, mas e gemer?
0: Olha, Davi, eu não quero mais te atrapalhar, continue aí. Se deliciando.
5: Ô, valeu, mãe. Você, eu vim você, eu perguntar pra você, você acha que o Neymar vai pra Copa ou não? Eu não sei não, hein?
0: Como é que é?
5: Você acha que o Neymar vai pra Copa, na sua opinião, não?
0: Eu acho que ele não vai, mas eu acho que ele devia ir, porque ele é o melhor jogador que a gente tem, então eu acho que ele devia ir.
5: É, o problema é que tem que esforçar, né? Cadê? Ele quer que o jogo que ele quer, que ele joga todos os jogos, né? Tá doido.
0: Tá vendo, meu, você vê que ele é bem aleatório, ele sai da pornô chanchada pra falar do Neymar.
5: Não, eu entendo de tudo. Eu sei de futebol, você fala de futebol. Os Flamengo tá fanático, Pedro. E o Mengão perdeu uma lascaeta, né? Fazer o quê? Agora lascaeta, estamos lascados.
0: Meu querido, um abraço, viu?
5: Um abraço, valeu, Pedro. Valeu, eu tenho que falar com você.
0: Continue aí se deliciando no seu filme, tá bom?
5: É, os caras agora estão na cadeia. Agora vai roubar, vai tentar roubar de novo aí. Escaparam aí.
0: Valeu. Meu, o cara sai. O cara falando dos filmes da pornô chanchada, aí coloca lá pra ver o maluco gemendo. Mas do nada ele me fala do Neymar. Ha, 4h23, eu vou tocar 5 musiquinhas. Na volta vem aí o jogo das pistas. É daqui a pouco, você vai ligar no telefone, a gente vai atender você, você vai brincar com a gente e vai disputar contra a galera do WhatsApp. Sampa Crio, se me lembro faz doer. Nossa. É a música do Davi que acabou de ligar pra gente. Esse é o Band Coruja, no ar até às 5 da manhã.

0: Band FM, tá aí o Sensação, Coral de Anjos, aqui no Band Coruja, faltando 21 minutos para 5 da manhã. Vem junto com a gente, galera. Aê! WhatsApp 11 999919197.
1: Acordo certo.
0: Kid Vinil.

0: Boy.
1: Olha você mandando mensagem aqui no WhatsApp da Band FM. Tem aqui o Marcelo do Jabaquara, o Cletson de Araújo também, o Jota do Rio de Janeiro, o Rafael que também tá no Rio, o Marcos Vinícius, o Pedrão Rocha também, a Elisete, o Teixeira, Rodrigo, a Tati Perigosa, enfim, toda essa galera. E olha, sem mais delongas, faltam 20 para 5, vamos pro jogo das pistas. Cadê o jogo das pistas? Vamos lá, vambora, vambora. Jogo das pistas, que é basicamente uma cópia do programa do Silvio Santos. A gente vai soltar 3 pistas de uma vez. E aí, se você acertar, você ganha o ponto. Se a galera do WhatsApp acertar, a galera ganha o ponto. Então vamos atender o telefone, vamos ver quem é que vai brincar com a gente. 11-3743-1313 é o número pra você ligar, é o número pra gente atender você. E vai ficar essa disputa de pista. Se a galera do telefone, se o ouvinte no telefone errar, a galera do WhatsApp pode chutar, pode, quem sabe, acertar. E aí ganha o ponto. Quem chegar a 5 pontos primeiro vai vencer a competição, tá certo? Tá aí, vambora então. 11-3743-1313. Vamos ver quem é que tá na linha. Alô?
2: E aí, meu querido, bom dia.
1: Quem é você?
2: Wagner Vilco, de Florianópolis.
1: Tá fazendo o que, Wagner?
3: Tô fazendo transporte por aplicativo.
1: Mas você consegue falar com a gente? Consegue brincar com o jogo? Não vai desligar antes?
2: Acabei de ligar o carro, amigo.
1: Tá bom, então. Baixa o rádio pra você me ouvir só pelo telefone, pra ficar mais fácil, tá bom?
2: Já baixei.
1: Você conhece o jogo?
2: Conheço o jogo.
1: Então você vai fazer com tranquilidade.
2: Vamos tentar, né? Da melhor forma.
1: Vamos ver, então. Vamos lá. O cara de Floripa. Boa sorte pra você, viu, mano?
2: Bora.
1: Vou soltar logo a primeira pista. Vamos lá, então. Vamos ver se ele acerta, vamos ver se ele erra. Olha, essa parece fácil, mas não é tão fácil assim. O mesmo que diabo, o mesmo que capeta, o mesmo que Satanás.
2: O mesmo que diabo, o mesmo que capeta, o mesmo que Satanás. Capiroto.
1: Não, não é isso, não é isso. Quem sabe no WhatsApp, 11999919197. Olha aqui, o Pedrão Rocha escreveu Mara Tassini. Não, não é a Mara Tassini. São só 5 áudios, viu? Se a galera do WhatsApp não acertar, ninguém leva o ponto.
4: Demônio.
1: Demônio, ponto pro WhatsApp. O WhatsApp saiu na frente. Calma, cara, calma, Wagner, tem muito jogo ainda.
2: Bora que eu tô nervoso.
1: Calma, você tá nervoso? Essa ninguém vai acertar.
2: Eu vou.
1: Onde moram o rei e a rainha? Cor do leite. Onde moram o rei e a rainha? A cor do leite e uma rodovia brasileira, uma estrada brasileira.
2: Rodovia Castelo Branco.
1: Olha aí, tá vendo? Olha aí, ponto.
2: Tô bom demais, cara.
1: 1-1. Essa eu pensei que você não fosse acertar. Vamos lá então, tá 1-1 no placar, tá equilibrado, quem chegar a 5 vence, vamos ver. Essa é fácil, essa
2: vale
1: é bem
2: barbada,
1: fácil.
2: Hein, não, me judia, né?
1: Essa você vai acertar. Navio tem, cavalo tem, tartaruga tem.
2: A letra A.
1: Vai.
2: Casco.
1: Tá certo. Yeah. Casco, 2-1. É cantora. Meu ébano. Seu apelido é marrom.
2: Alcione.
1: Pô, tá, o cara tá bem pra caramba. 3-1.
2: Já ganhou, cara.
1: Não, vai a 5. Já ganhou. Vai a 5, rapaz.
2: Já sou campeão mesmo, que eles acertam agora é 3-2.
1: Ah, então você vai acertar, então.
2: Certo.
1: Você vai acertar, então, fácil.
2: Fácil.
1: Vamos lá, então. Olha. Animal. Tem chifre. tipo de viadinho?
2: Animal, tem chifre, tipo de viadinho, é isso?
1: Não, essa não é fácil, não. Essa não. Essa me pegou. Vou passar outra. Vou passar outra que essa...
2: Achei meio preconceituosa também.
1: Essa aí é... Não é legal, não. Essa aí... Tava aqui no meio e eu li antes. Vamos lá.
2: É.
1: Essa não é fácil, hein? Escola, aluno, bêbado.
2: Escola, aluno, bêbado. Escola, aluno, bêbado. Escola, aluno, barbaridade. Aí tu me quebrou.
1: Chuta!
2: Escola, aluno, bêbado.
1: É.
2: Bah, não faço nem ideia dessa aí, cara.
1: Quem sabe no WhatsApp? São só 5 áudios, hein, gente?
0: Escolinha do professor Raimundo. Pedro, Rafael.
1: Parecido, mas não é.
5: Alcoólatra Anonymous.
1: Não. Tá... Mais 3 áudios.
0: Professor Girafales.
1: Tá bom, vamos lá. Tá errado. Vamos lá, mais uma.
6: Conselho Tutelar.
1: Não é Conselho Tutelar. Só mais um áudio.
5: Professor Aloprado.
1: Não, tá errado. Ninguém leva o ponto. A resposta certa era João Canabrava. Ô, cara, só uma coisa, você não pode responder depois que passa a sua vez, viu, mano?
2: Ah, me desculpa.
1: Vamos lá, então. Tá 3-1 pra você ainda, vai a 5. Tá equilibrado. Ih, essa é difícil. Vamos lá, então. Grande, pequena, feita de látex.
2: Desculpa, não entendi a última.
1: Grande, pequena, feita de látex.
2: Borracha?
1: Quase. Feita de látex. Quase isso, mas não é. Quem sabe no WhatsApp? Agora eu quero ver.
7: Preservativo.
1: Preservativo. Ponto pro WhatsApp. Tá 3-2. Podia ser camisinha também. Já valia. Olha, essa é boa. Essa é muito boa. Difícil também. Peixe. Assado, hipoglóis.
2: Pacu!
1: Pacu assado. 4-2 no placar. 4-2. Se você acertar a próxima, você ganha, viu, meu?
2: Boa.
1: Quero ver. Você começou mal, você começou nervoso, mas você virou o jogo.
2: É, cara, que eu já fumei um cigarro agora aqui, aí me acalmei.
1: Ah, se fumou um cigarro, aí resolveu, tá certo. Isso. Caramba, essa ninguém vai acertar. Ouro, peneira, decepção.
2: Ouro, peneira, decepção.
1: É, essa ninguém vai acertar.
2: Ouro, peneira, decepção. É garimpo?
1: Quase isso, mas não é. Quem sabe no WhatsApp, são só 5 áudios. 11 999 919197.
0: Ouro de tolo.
1: Não é ouro de tolo, essa aí é Raul Seixas, vai.
7: Aliança.
1: Não é aliança, vamos lá, mais um.
0: Pedra, Pedro.
1: Pedra, pra dar na tua cabeça, tá errado, vamos mais um.
0: Aliança.
1: Não é aliança, mais um. A última, hein, vamos ver se tem alguém.
0: Casamento, seu animal.
1: Podia ser casamento, mas não é. A resposta certa é cascalho. Vamos lá então, hein, gente. Vamos lá, tá 4-2 ainda. Você tá no bico do gargalo pra ganhar o jogo, cara. Não fique nervoso, não fique tenso. Respira fundo. De novo.
2: Aí passei mal.
1: Nossa, melhor parar, senão você fuma outro cigarro.
2: Aí morre do coração.
1: Aí morre do coração, eu não quero ser responsável por isso.
2: Beleza.
1: Vamos lá. Ah, essa é fácil, meu. Essa é fácil. É pra você ganhar.
2: Vamos lá.
1: Remédio, papel, instruções.
2: Bula.
1: Como é que é?
2: Bula.
1: Repete.
2: Bula.
1: Mais alto.
2: Bula.
1: Acertou, ganhou.
2: Sou campeão, cara. Sou campeão, cara.
1: Ganhou. Olha, Fazia tempo que ninguém do telefone ganhava. Normalmente o WhatsApp tava ganhando todas. Hoje você quebrou essa escrita e assim, até agindo com uma autossuficiência, porque chegou um momento que você falou que não perdia mais, que você ia ganhar. E foi lá, colocou o negócio na mesa e ganhou.
2: Aê! Ô, Pedrão, não por nada, mas o meu QI já fez o teste, meu QI deu 17, amigo.
1: Nossa, desculpa aí, superdotado, desculpa aí. Desculpa aí, olha, 17, não quero falar nada não. Já aconteceu do cara ficar se gabando, falando que já ganhou tal e tomar a virada depois, mas não foi o seu caso.
2: É, que eu pensei que era melhor de 5, eu não tinha entendido que era até 5.
1: Tá bom, meu amigo, valeu, aquele abraço.
2: Valeu, querido, abraço.
1: Tamo junto, tamo junto. Ai, faltam 10 minutos pra 5. Eu vou abrir os braços, vou chamar o neguinho da Beija-Flor e vou dizer obrigado, senhor.
8: Em cima, gente! Mais um dia de alegria.

0: Mais uma madrugada, obrigado você pela companhia, obrigado você pela bagunça, obrigado você trabalhador, trabalhadora, obrigado pela vagabundagem também, tamo junto, eu tô de volta na Band FM segunda-feira à tarde e na madrugada, acho que sábado pra domingo da semana que vem, se não tiver enganado, se Deus quiser e ele há de querer, Léo Júnior, bom dia!
1: Bom dia, Pedrão! Bom dia, bom dia, bom dia, bom dia!
0: Obrigado, rapaz. Quero te agradecer, né? Eu pedi pro Léo Júnior chegar 10 minutinhos mais cedo, porque...
1: Sou um cara pontual, não sou, cara?
0: Obrigado, porque hoje eu tenho que sair voado, tenho que sair correndo.
1: Tem que pegar o voo, hein?
0: Voo é amanhã, hoje tem que pegar o BlaBlaCar, que o cara tá me esperando.
1: Olha, cara, que você também, hein? Tem jeito, hein?
0: É, cara, quem manda não ter carro,
1: tem,
0: né?
1: Quem manda? Olha, eu tava vendo o cara quase teve um infarto fumando aí pra responder um negócio, é isso que eu ouvi agora, cara?
0: Você viu que o cara ficou nervoso,
1: caraca,
0: hein,
1: Só veio o respiro do cara.
0: Olha.
1: Meu Deus. Até eu fiquei cansado, né? Até eu fiquei desesperado, cara.
0: Vou passar uma pista pra você. Presta atenção. Léo Júnior está no jogo das pistas. Vamos ver se ele acerta.
1: R$1 milhão valendo, vai.
0: Vamos lá, então. É, já perdi a trilha, mas não vou abrir de novo. Vamos lá.
1: Tudo bem, vai.
0: Deu. Continua dando. Não para de dar.
1: Vai. Deu, continua dando e não para de dar.
0: É.
1: É bu... Não, não.
0: Esquece. Não, não é isso, não.
1: Não. Eu ia falar... Eu ia falar bula, nada a ver.
0: Não é.
1: É.
0: O que que é?
1: Deu, continua dando e continua de dar. Ah, sei lá, cara. Já não dá mais. Esquece isso aí, velho. Quero ver que... tá 20 já, velho. Já aumentou já, velho.
0: Quero ver quem sabe no WhatsApp. Quero ver.
2: Já tá Bruno 20. Surfistinha, Pedrão.
0: Não é a Bruno Surfistinha.
2: Tadeu.
0: Podia Tadeu. Ser o Tadeu, mas não é. Vamos lá.
3: O Pedro Rafael, besta.
0: É sua irmã, seu cretino. Vai, outro.
4: É o Léo Júnior.
0: Não é o Léo Júnior.
1: Cala a boca,
0: é trepadeira, pô, é trepadeira. Claro, trepadeira.
1: Qual que é a diferença da trepadeira, velho?
0: Não sei.
1: Pra ir lá, mano.
0: Ai, tchau, Léo. Um abraço, viu, mano?
1: O que pra esses caras aí?
0: O senhor foi reprovado no teste.
1: Pelo amor de Deus. Só que eu tava com 18 já, de QI já.
0: Mas eu também não acertaria no seu lugar, viu? Eu também não acertaria. Tchau, mano. Tamo junto. Valeu, bom trabalho.
1: Um abraço. Tchau, gente. Tchau. Não, tô chegando.
0: Tá chegando. Tchau pra mim. Você continua.
1: Tchau, Pedrão.
0: Valeu, Léo.

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8: Band FM, boa madruga pra todo mundo, como é que vocês estão por aí? Tudo belezinha, tudo certinho? Então tá bom, hein, ó, tamo chegando pra te fazer companhia. O nosso Band Bom Dia vai começar. Prazer, eu sou o Léo Júnior.
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20: Dá licença pra chegar, por aqui.

0: dia.
1: Agora, Rafinha.
0: Bom dia.
1: Está no ar, vai.
2: Bom dia.
0: Chegou, gente.
1: Bom dia. Pra você que tá ligando aqui na Band FM, vamos curtir aqui os melhores momentos do nosso Band. Bom dia! Ó, quatro horas, 5 em ponto. Bom dia pra você que tá junto com a gente, já tomou café, já curtiu o... Você já curtiu o Band Coruja, já com o Pedrão hoje? É, foi legal. Se divertiu muito. Deu boas risadas. O povo vai tudo dormir agora, né? Pelo amor de Deus. Ó, vamos lá começar o nosso Band Bom Dia. Ó, hoje, gente, sabe quem vem depois também? Eli Corrêa, meu grande amigo. Eli Corrêa, um abraço pro Eli Corrêa também. Hoje tem o Eli Corrêa por aqui também. Ó, hoje tem o Silvio. Opa, vamos falar com o Silvio. Ah, o Mestre Bilu hoje também vai passar por aqui, gente. O Pidôncio, né? É o Pidôncio. E a Vila do Futebol. Tem o Bri-Bri-Bri também. Bri-Bri-Bri-Bro-Bro-Bro. Gente, tem tanta coisa legal hoje. Você vai curtir e vai matar a saudade da semana. Às vezes a gente perde o programa por causa da correria, muito trabalho, né? E acaba, às vezes, perdendo algum momento aí do Band Bom Dia. E hoje você vai acabar relembrando aí 100%, programa inteirinho, bem legal, do jeitinho que você gosta. Nosso Band Bom Dia já começou!
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1: Bom Dia! Ih! Olha aí, ó!
4: Do nada, vamos lá!
1: Do nada! Uou! Ele tá aí, ó!

0: cadê a festa?
1: Silvio Santos vem aí! E o Silvio Santos vem aí!
2: Lá, lá, lá, lá.
0: Muito obrigado, estamos chegando. Qual é o microfone que eu falo? Qual é o microfone que eu falo? Oi? Lelele! Vai, vai, Vanderlei! Alô, Vanderlei, Vila Nova! Mais alto, mais alto! Oi, já cheguei! Aê! Oi! Eu já cheguei! Oi! Também do senhor, vai, vai. Oi, oi, oi.
3: Lelê, lê.
0: Lê, lê, lê, lê, lê, lá. Gostei. Vovô Vanderlei, coloca mais. Coloca as batinhas do Silvio. Cadê o Vanderlei? Vamos lá. Oi, oi. Alô, Sérgio Vernizzi. Cadê? Vamos lá, atenção. Oi,
4: oi. Oi, os disque jogues agora.
0: Vamos lá, vamos lá. Morreu, caiu do cavalo. Oi. Barros de Alencar se foi. Não, não, não, não, não, não, não. As pouquíssimas Barros. Aí, foi, foi, foi, foi, morreu também. E Hélio de Araújo foi tiro. Vai, vai, que vai.
5: Vai, que vai, vai. Vai, que vai, vem.
0: Oi,
5: vai. Vai, que vai, vai.
0: Vai, que vai, vem. Oi, oi, oi, oi. Oi, oi, oi, oi, oi. Olha aquele ali, todo mundo, todo mundo, todo mundo, de pé, auditório, de pé, aí, oi.

0: vamos bater palma. Lá, lá, lá, lá. Vamos bater pé.
1: O cara citou a mesma personagem.
0: Oi. Aê, bomba, bomba, bomba. Aê, aê, bomba, bomba. É o Silvio? O Silvio fala ou não fala?
1: Fala, Silvio.
0: É oi. Vai, vai. Aí o Silvio fala ou não fala? Aí.
2: Fala, Silvio, peraí. Aê,
0: aê, aê, boa, boa, boa. Estamos chegando. Pra mais
1: Silvio,
0: programa.
1: Muito bom dia, muito bom dia, Silvio.
0: Minha voz aí, tá boa, tá boa?
1: Tá ruim,
0: tá ruim, vou tirar, vou tirar.
2: Tira, Silvio, tira.
0: Eu ponho ou tiro? Eu coloco ou tiro?
2: Ai, esse Silvio,
0: ai, que gostoso estar fazendo rádio, viu?
1: Ai, muito bom. Aliás, você sente falta de fazer rádio, Silvio?
0: Olha aí, eu posso falar. Em primeiro lugar, bom dia, senhoras e senhores, moças e rapazes. Eu sinto, porque...
2: Ai!
0: O rádio, ele é dinâmico, o rádio... Senhoras e senhores, tira a trilha. Senhoras e senhores, moças e rapazes, o rádio, há muitos e muitos anos, nasceu para mudar a comunicação no Brasil. Quiçá no mundo. Nós, os comunicadores de televisão de hoje, aqueles que mais fazem sucesso... do rádio. O rádio, com a sua potência e o seu poder de comunicação, levar até as pessoas, nos seus lares, nas suas casas, o poder de estar juntos e unidos por um só objetivo. Eu, quando comecei no rádio, na Rádio Nacional, eu... Ai, eu lembro...
1: eu... A gente tem um trechinho aqui do senhor no rádio.
0: Vamos ouvir, vamos ouvir, vamos ouvir.
1: Era pobre, né?
0: Parabéns, parabéns. Essas mocinhas já morreram, né?
3: Bom dia.
0: Que saudade, saudade. Vamos ouvir. Alô, meus amigos e minhas amigas do Brasil que estão ouvindo a Rede Nacional de Rádio. Alô, bom dia, dona de casa. Muito bom dia. Alô, empregadas domésticas. Bom dia. Vocês vão bem? Bom dia. Garotada boa do meu Brasil. Osquindô. Garotada boa do meu Brasil. É, tô sem voz hoje. Deve ser pigarro. Não, eu não fumo. Então deve ser o quê? Tosse. Tosse é ruim. Conheço um amigo meu que morreu de tosse. É velha essa.
1: É verdade. Era velha naquela época.
0: Dentro do guarda-roupa. Aí o cara chegou, jogou o guarda-roupa lá em cima do décimo andar e ele morreu de tosse. Mas ele não tivesse tossido, não teria morrido. Onde é que já se viu? Da tosse do guarda-roupa. Ainda bem que eu tô tendo tosse mais fora do guarda-roupa, né, Maria? Maria chegou cedo, Maria. Onde é que eu estava, Maria? Onde é que eu estava?
4: Estava na tosse.
0: Na tosse. Ah, não, bom dia. Bom dia.
1: A Maria morreu. Maria, infelizmente, se foi, né?
0: Morreu.
1: Infelizmente, que Deus a tenha.
0: Maria já morreu aqui uns 50 anos atrás, né? Mas eu comecei no rádio e agora tô no rádio. Mas eu tinha. Eu coloquei na minha meta o seguinte: eu vou. Eu vou fazer rádio até quando eu puder. Mas eu já tinha planejado na minha vida ganhar muito dinheiro. Eu já tinha planejado em ser um grande apresentador e um grande empresário. E eu sabia se eu continuasse no rádio, eu estaria na mesma merda até hoje. Igual vocês.
1: Silvio, vamos brincar com o 20 Band FM.
0: Do que você quer brincar?
1: Vamos brincar de topa tudo sem dinheiro?
0: Ah, é? No duro?
1: É, no duro.
0: Vamos lá.
1: Vamos brincar de vivo morto, de briga, né, batalha dos nomes, o que, que vai ser?
0: Ah, não sei, não vai... Nós temos, vamos lá. O ouvinte vai escolher, hoje o ouvinte vai escolher.
1: Tá.
0: Nós temos, acerte o nome. Nós temos morto ou vivo, ou nós temos show... Ou do Durão. Qual é que era o nosso show do Mijão? Não.
1: Show do Curau, né?
0: Show do Curau.
1: Mas ó, os ouvintes já estão escolhendo aqui, vivo ou morto?
0: Ah, vivo ou morto?
1: Vivo ou morto. Manda um beijo pra Ju, que ela ama, é fã do senhor, seu Silvio.
0: Ah, Ju, um beijo pra você. Um beijo bem gostoso, com todo respeito do Silvio. E que você seja muito feliz.
1: Quem quiser brincar com o Silvio, escreve Chama eu, de preferência mulheres, né? Você mulher que tá ouvindo aqui esse programa. Por quê? Porque o Silvio, ele gosta de trabalhar com as colegas de trabalho, né?
0: As pessoas me... Você sabe que eu fui de poucas entrevistas? Eu dei entrevista pro Jô, eu dei entrevista pra Hebe Camargo, mas foram poucas as entrevistas que eu dei. E eu sempre falei o porquê que a minha plateia era de mulheres. Porque a mulher grita, a mulher canta, a mulher dança.
1: É isso aí, vou ligar aqui então,
0: peraí. Ai. Você tá bem, Lombardi? Olá, tudo bem? Você tá aqui. Então, o que aconteceu, Lombardi? Não. Eu só fico esperando você me chamar, não é? Pô, eu dei entrevista pra Hebe Camargo, mas foram poucas as entrevistas que eu dei. E eu sempre falei o porquê que a minha plateia era de mulheres. Porque a mulher grita, a mulher canta, a mulher dança. Pá.
1: É isso aí, vou ligar aqui então. Pera aí.
0: Ai.
1: Pera aí.
0: Você tá bem, Lombardi? Olá, tudo bem, comigo? Você tá aqui então? O que aconteceu, Lombardi? Não. Eu só fico esperando você me chamar, não é? Fico esperando pra quando você me chamar eu poder falar, né, Silvio? Eu não vou aqui falar as coisas pra você falar.
1: Tá bom. Ô, Lombardi, vai falar, vai passar a biografia da ouvinte, né? Oi, ô Silvana, estamos ligando pro você.
0: Então, diga alô, Cristina.
1: Silvana, você escreveu, chama eu, tô ligando.
0: Alô, bom dia.
3: Alô.
0: Oi.
3: Alô, bom dia.
0: Oi, Silvânia, tudo bem com você, meu amor?
3: Tudo bem, Silvio, e você?
0: Eu tô bem, graças a Deus. Você tá onde agora?
3: Eu tô aqui no estacionamento da academia, acabei de chegar.
0: Então faz o seguinte, meu amor, você tá paradinha, tá? Parou?
3: Sim.
0: Então, se você tiver no Viva Voz ou fone de ouvido, alguma coisa, você tira, por favor, pra eu ouvir sua voz, tá bom? Pra me dar tesão.
3: Não tô.
1: Você não tá no Viva Voz nada?
3: Não estou então, no Viva Voz.
1: Então só fala isso, fala assim, ó, nesse volume aí.
0: Mais pertinho do telefone.
1: É isso aí. Boa.
0: Ô Silvana, como é que é o nome dela? Desculpa.
1: É Silvana, né?
0: Silvana?
3: Silvana.
0: Ô Silvana, e você tá na academia, é isso?
3: Sim, eu acabei de chegar.
0: Ah, e aí você faz o quê? É musculação, crossfit ou só enrola?
1: Fala!
3: Não, Silvio, eu faço musculação.
0: Ah, musculação. E quantos anos você tem? Desculpa perguntar a sua idade.
3: Eu tenho 56 anos.
0: 56 anos. Você sabe que hoje eu estava olhando 56 anos, realmente. As mulheres estão maravilhosas. Então. As mulheres mais assim, 40 a mais, estão dando um show nas famílias.
1: Aí se você for ver o Quer Namorar Comigo lá dos anos 70, 80, a mulherada com 20 parecia que tinha 50.
0: É verdade, as mulheres de 19 anos parecia que tinha 30.
1: Que coisa, né, Silvio?
0: Oh, mas, ô Silvana, agora vem cá. Ô Silvana, você já é vó? Não.
3: Sim, sou vó. Sou aí, vó da Maria Clara, que ela fez um ano, agora dia 16 de abril.
0: Ô Silvana, e você? Eu vou perguntar.
1: Pergunta, Silvio.
0: Você é aquela vovó gostosona? É?
1: Fala!
3: Sou, Silvio, sou uma vovó gostosona. Depois eu vou mandar uma foto pra você aí.
0: Manda sim, que é. Agora, atenção, Silvana, você mora em que lugar?
3: Eu moro em São José do Rio Preto, interior de São Paulo.
0: São José é maravilhoso. Agora nós vamos saber um pouquinho da história da Silvana na voz do meu querido eterno locutor, o mais famoso do Brasil, sem nunca ter aparecido, o Lombardi. Vamos à história da Silvana. Olha aí, Silvio. A Silvana, moradora da cidade de São José do Rio Preto, nasceu uma menina muito humilde, remelenta e ranhenta. Silvana sempre caminhou pela cidade de São José do Rio Preto. Ela, uma menina, do pé rachado, aquele calcanhar trincado, sempre teve uma vida muito humilde. Ela passou a ganhar o primeiro dinheirinho vendendo paçoquinha no farol. Ela, que com muito talento, vendia paçocas e ganhava o seu dinheirinho. Silvana foi crescendo e se tornando aquela menina ranheita, magrela e feia. Eu lembro até hoje que uma das músicas que marcaram Silvana foi da Kelly Key, Agora Baba, Baby Baba. Porque Silvana cresceu e agora é a vovó gostosa de Rio Preto. Ô Silvana, vamos lá. Ô Silvana, nós temos aqui 10 nomes de artistas que eu vou falar. Eu vou falar o nome, você tem que falar se tá vivo ou morto, tá bom?
3: Tá bom.
0: Tá bom, você é casado ou solteiro ou transa no carro?
1: Silvio!
3: Eu sou casada.
0: Casada, muito bem casada. Como é que é o nome dele?
3: Jaime.
0: Olha, faz tempo. É o tipo do nome que ninguém mais coloca em filho, né?
1: É o nome,
0: né?
1: Que tá em desuso.
3: Não.
1: Desuso, uma pena. Você coloca o nome de Jaime no filho, ele nasce com 40 anos.
0: Ah, já nasce velho. Mas vamos lá, deixa eu ver. Vamos lá, então são 10 nomes de artistas. Ué, cadê aqui? Ai, produção.
1: Não tem o Vivo Morto?
0: Não, vou achar no duro.
1: Lá ele.
0: Pera aí. Aqui, show do Curau, tá aqui. O quadro vai durar meia hora, velho.
3: Vamos, Silvio, eu tenho que entrar na academia.
0: Ah, é? Hoje você vai fazer qual parte de... qual músculo?
3: Hoje vai ser os superiores.
0: Olha. Ah, superior, vai fazer teta, né?
1: Que teta, Silvio! Que teta! É o peitoral aqui, ou não?
0: Vamos lá.
1: Vamos lá. Achou, Silvio?
0: Você tá pronta ou não, é?
3: Com certeza.
0: Vamos lá, são 10 nomes de artista, ela fala se tá vivo ou morto. Reloginho na tela, um minuto. Valendo. É Nelson Ned.
3: Morto.
0: Você é Fernanda Montenegro.
3: Vivo.
0: O Padre Quevedo.
3: Vivo.
0: Ah, que pena, já morreu. Isso não é que existe. Isso é uma mentira. Nelson Ned, eu volto.
3: É morto.
0: É Fernanda Montenegro.
3: Vivo.
0: Viva, tá viva. Padre Quevedo.
3: Morto.
0: Nelson Rubens. Ah, o Nelson.
3: É morto.
0: Não, tá vivo.
3: Ai, meu Deus do céu, confundi o Nain.
0: Vai, eu volto. Nelson Ned, vai.
3: Morto.
0: Não é Fernanda Montenegro.
3: Vivo.
0: Padre Quevedo.
3: Morto.
0: Nelson Rubens.
3: Vivo.
0: Ronco.
3: Vivo.
0: Não, errou, morto.
3: Não, não, não,
0: tá vivo, tá vivo. Rubens Caribé, ator.
3: É, vivo.
0: Mamô morreu, Rubens morreu.
3: Ah,
0: Nelson Ned.
3: Morto.
0: Acabou.
1: Que pena,
0: Silvana. Mas você foi muito bem, muito animada. Parabéns e obrigado por você estar no clima do programa, tá bom? Vai mandar beijo pra alguém? Obrigado. Não.
3: Vou mandar beijo pro meu marido, pro meu filho Axel, pra minha filha Sabrina, minha neta Maria Clara. Poxa, e pra todos da Band, que eu amo demais.
0: Tá certo. Rio Preto sempre recebendo a gente com muito carinho. Silvana, muito obrigado. Sim, estamos esperando o seu nude. Até a próxima. Tchau, pessoal.
3: Tá,
0: tchau, manda.
1: Tchau, Silvana. Silvio, um forte abraço pro senhor. Muito obrigado pela sua visita aqui, maravilhosa sempre.
0: Imagina, quando precisa
1: aqui
0: chama.
1: Na Band FM, tá bom?
0: Quando precisa chama, tá bom?
1: Um abraço, Silvio.
0: Tchau. Ô, Lombardi, o que vem aí, Lombardi? Olha aí, Silvio, não saia daí. Agora a pegadinha mais famosa do Brasil. No elevador, e Volanda entra dentro de um caixão. Na hora que o elevador sai, o caixão abre. E aí o bicho vai pegar. Não saia daí. E logo depois do nosso querido Show do Milhão, também nós vamos trazer Domingo no Parque.
1: Valeu, Lombardi. Valeu, Lombardi. Valeu.

0: 5h25. 5h25.
1: Legal, seu Eli. Seu Eli, legal. Seu Eli. Seu Eli, legal. Seu Eli,
0: gente! Às 5 horas e 26, 5h26. Gente, segunda-feira, dia 27 de abril. Dia 27 de abril. Estamos começando mais um programa do Eli. Aqui, na maior emissora do Brasil, Band FM. A sua rádio do seu jeito. Gente, que orgulho, que felicidade em poder colocar a minha voz neste potente microfone. Às 5 horas, 26 minutos, eu cumprimento ele. Bom dia, Tadeu!
1: Muito bom dia, seu Eli! Presente, professor. Vamos para mais uma aula de comunicação, hein? Mais uma aula de como chegar no coração do povo?
0: É verdade, verdade.
1: Vamos lá?
0: Gente, claro, a gente, às 5 horas e 27, 5h27, Tadeu, eu fico muito feliz em poder dividir os microfones aqui da Band FM. De verdade, gente, você sabe aquela história, uma andorinha sozinha não faz verão. A gente aqui, você vê, eu bate bola, entendeu? O meu sonoplasta, ele me ajuda, os dedos mágicos de Tadeu Corrêa. Gente, pra você que não conhece os dedos do Tadeu, gente, de verdade, principalmente você mulher, conversa com ele, marca com ele os dedinhos mágicos de Tadeu Corrêa. Bom, gente, às 5 horas, mostra o dedinho, olha os dedinhos, olha os dedinhos. Que bonitinho. 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
0: E no oferecimento do supositório EPA, a gente tem agora a oração do Eli. Eu me curvo, ó Pai. Às 5h29, gente, 5h29, anota aí. Cuidado pra não perder o horário. Eu me coloco de joelhos, ó Pai, para assim agradecer por mais um dia de vida. Eu sei que eu venho, sabe, a cada vez que eu me ajoelho, o Senhor sabe que já é um pedido, que já é às vezes até imploro. Mas hoje eu quero te agradecer. Eu quero, Pai, em meu nome, em nome dos ouvintes da Band FM, do Band Bom Dia, em nome de Tadeu Corrêa, agradecer por mais um dia de vida. Em poder acordar e sabe, saber que eu existo, saber que eu sou alguém, saber que no meio de multidões e milhões e milhões e milhares de pessoas, eu também sou alguém. Eu não quero, sabe, viver me menosprezando como se eu tivesse em... Imagina o seguinte, o mundo é um monte de areia, cada grão um ser humano, e eu ficar me considerando um grãozinho ali, qualquer um, não. Para que seja formado esse monte de areia, precisa da união dos grãos a ele. 5h30. Então, você que está me ouvindo agora, não se menospreze, não se infiori isso. Diante de outra pessoa, não se coloque para baixo, não se sinta menor do que o teu amigo.

0: largado no canto, jogado, se colocando inferior. Vamos acender essa chama. Vamos voltar a brilhar. Então você que está me ouvindo, levante a cabeça. Volte a colocar fogo no seu corpo. E que você seja a chama que vai incomodar a escuridão. Porque se você deixar o seu fogo apagar, a escuridão vai tomar conta da sua vida. E nós somos feitos de luz, de energia. Então faz de conta que eu sou um interruptor. E agora eu vou me apertar ligando o on para ligar essa energia que existe em você.
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0: Me usa, Senhor! Oi, gente! 5h32, Tadeu.
3: 5h32, seu Eli. Vamos pro bom dia, Eli. Oi, Eli. 11 99991 9197. Pessoal aqui adorou essa mensagem, seu Eli. Adorou, falou ao coração de muita gente.
0: Gente, nós usamos o nosso humor pra falar sério.
3: Maicon de Oliveira, do Rio de Janeiro, adorou.
0: Maicon, um abraço. Que tenha tocado em você.
3: Fernando de Oliveira falou com ele, porque ele tava se sentindo menor que o amigo dele. Ele falou, eu vou começar a evitar me comparar ao Kid Bengala. Essa é a palavra.
0: É isso, gente. Não, essa é a mensagem. Não, tem coisa que não adianta também. Se você for anão, não adianta. Aí você vai ser sempre menor. Calma.
3: Manda aí 11 99991 9197, seu áudio, sua voz. Fala, oi Eli, bom dia Eli. E aí o Eli vai mandar um bom dia carinhoso pra você, meu querido ouvinte. Lucy Gley adorou, viu? Falou com ela também a palavra
0: bom,
3: aqui.
0: Fico feliz.
3: Lucy Gley, um beijo pra você.
0: Beijo pra você, meu amor. Acorde, acenda essa luz em você. Abre essa chama. Opa.
3: Muito obrigado pela mensagem. Oi Eli, bom dia Eli. Paiolo do Brabo.
0: Que isso, gente?
3: Paiolo do Brabo. Oi Eli, bom dia.
0: Oi,
3: Eli.
0: Bom dia, meu
3: obrigado
0: querido.
3: Obrigado pela mensagem aqui, meu querido. Deus abençoe o seu dia.
0: Obrigado, viu?
3: Amém, amém.
4: Ô, Tadeu, bom dia, Tadeu. Bom dia, Alvin Vieta. Bom dia.
0: Bom dia.
4: Cadê o diretor? Chama o diretor aí, meu. É o pastor que tá aí ou é o Eli, mano?
3: É o Eli, o Eli. O Eli, o Eli, ele fala o coração das pessoas também, gente, né? A comunicação, ela é completa, assim.
0: É, ele usa essa comunicação pra poder tocar no coração.
3: Exatamente.
0: É isso, gente. Isso. É verdade.
3: Oi, Eli. Bom dia, Eli.
5: Oi, Eli. Bom dia.
0: Bom dia,
5: bom dia Tadeu. Bom Silvana dia. De São José do Rio Preto.
0: Ô, meu amor.
5: Chegando na academia. Olha. Manda um alô pra mim, Eli. Por favor, beijo.
0: É a Silvânia, é isso?
3: É a Silvânia.
0: É, indo pra academia, meu amor, vamos lá, cuide do corpo, da alma, do espírito e do coração. É claro que hoje em dia cuidar do corpo é muito importante, até porque, viu, Tadeu? Nós temos que estar preparados, atenção, você tem que sim se exercitar. Porque pra quando a gente começar a chegar na nossa velhice, ter pelo menos as condições de subir uma escada,
3: degrau
0: e não ficar dependendo dos outros. Parabéns, viu? Vamos, vamos exercitar, gente.
3: Vamos malhar esse bumbum aí, um beijo pra você.
0: Vamos treinar o bumbum, eu adoro o bumbum.
5: Bom dia, Tadeu, bom dia, seu Eli.
0: Bom dia, meu amor.
5: Que mensagem linda, olha seu aí. Eli, cai como luva pra gente. Beijo, beijo, beijo, é a Val aqui de Guaraçaí.
0: A Val de Guaraçaí, muito obrigado. E que bom que nossa palavra está tocando no coração. Se eu conseguir um coração... Gente, um coração está valendo, sei lá, uns 2 milhões. Eu acho que eu vendo.
6: Bom dia, Tadeu. Bom Oi. Dia, Eli.
0: Bom dia.
6: Seu Eli, as suas mensagens são muito profundas, maravilhosas. Animam o dia de qualquer um.
0: Que bom.
6: Manda um beijo para minha filha Emily, que está ouvindo, trabalhou à noite. Aí está quase saindo. Aí eu tô sabendo que ela acompanha a Band agora.
0: Oi,
6: um beijo,
0: Emily.
6: Filha. Um beijo, molecada.
0: Olha que bonita essa mensagem dele, gente. O papai mandando um alô. Emily é o seu pai, é a sua luz, é o seu super-herói, a sua referência. Termos os nossos pais como referência é muito importante. Gente, obrigado. Emily, olha, um beijo do Eli, viu, meu amor?
7: Bom dia, Tadeu, bom dia, seu Eli.
0: Bom dia.
7: Bom dia, Pidon, seu safado.
0: Tá dormindo.
7: Boa semana a todos aí. Bora pra cima do problema.
3: Bora.
7: Bora matar o leão de hoje.
3: Bora.
7: Se não, acumular pra amanhã, tamo na roça.
3: É isso aí.
0: É um
3: aí.
0: Leão por dia. Também, coitado dos leões, né? Que coisa, né? Vamos ficar sem.
3: Ver, né?
0: Que
3: ver,
0: deixa o leão quieto, cara.
6: Bom dia, Eli. Bom dia, Tadeu. Eli,
0: bom
6: que
0: dia.
6: Palavras maravilhosas.
0: Olha
6: Eli.
0: Aí. Obrigado.
6: Eli, essas palavras foram mais profundas que o supositório EPA.
0: Eu
6: parabéns,
0: sei
6: Eli. Anderson de Osasco.
3: Tá aí, gente.
0: Ô,
3: tá
0: Anderson,
3: aí.
0: Se eu te toquei lá no fundo, eu já tô feliz, tá bom? São 5 horas. 5 horas e 36 minutos. 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
2: Vamos viajar no tempo agora, seu Eli? Vambora?
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0: sorri.
1: Sensacional, gente.
0: E nem ligou.
2: Olha, o Júnior tá se perguntando assim, ele, e o Raça Negra, hein? E aquela música Cigana?
1: Cigana! Gente, Raça Negra, é sucesso, é band! Vamos ouvir e matar saudades? Eu quero que você aumente o volume do seu rádio e viaje com a band.
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0: 89. Olha, o Edmilson, o nosso caipira, tá perguntando, seu Eli, e aquela versão original da música É o Amor, de Zezé de Camargo e Luciano, hein?
1: A Band FM relembra os principais sucessos do Brasil e do mundo. Mas claro que o Brasil é evidência no nosso programa. E assim eles fazem sucesso, Zezé de Camargo e Luciano.
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0: Correia. 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
0: É Band!

0: lembrei das propagandas do Sazon.
1: Verdade, verdade, lembra disso? Verdade, eles usavam essa música.
0: É Zezé de Camargo, Luciano.
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0: Olha, Sueli. Sucesso!
3: O Roberto! Sueli, e o Royce do Cavaco, hein?
0: Royce do Cavaco.
3: Essa é pra fechar.
0: Gente, pra fechar o Cadê Você? Lembra dessa? Quantos abraços, quantos beijos, quantas paqueras, quantos dentes, né?
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0: assim encerramos mais um programa, gente. São 5h43, Tadeu, obrigado pela sua companhia.
1: Obrigado, senhor. Obrigado pela aula, viu? Imagina. Anotei tudo.
0: Olha, gente, obrigado por você estar junto com a Band FM. Diferenciada, uma rádio onde você ouve rádio de verdade. Aqui a gente mexe com a sua imaginação. E eu quero mexer com o seu coração, te desejando uma ótima semana. Aproveite o seu dia. Tchau, gente. 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

0: aqui. Vamos saber do seu futuro. Vamos desvendar sonhos. É hora do Mestre Bilu. Manda sua mensagem aqui no WhatsApp da Band FM 11 99991-9197. Um dia eu fui numa massagem com a Cacá Novelas.
1: Fui também.
0: Cara, eu não consegui. Eu tenho cosquinha.
1: Então, tô falando.
0: Ô, moça, desculpa. Você fica aqui nas costas mesmo, porque...
1: Cada um não tem uma reação.
0: Eu tenho cosquinha, cara.
1: É, cara.
0: Que é isso?
1: É, mas na linfática era fogo, porque, pô, eu pedia desculpa. Eu falava, desculpa. Não, normal, normal. Eu ficava imaginando o comentário depois.
0: Desculpa.
1: É, cara. Porque, queira ou não, parecia que eu tinha assistido uma bandeira. Que tá uma toalhinha branca?
0: Não acredito que você não foi o único ali. Ai, meu Deus do céu.
1: Bom dia.
0: Muito bom dia.
1: Nossa, desculpa, mestre. A gente falando aqui uma boa. Desculpa,
0: desculpa, desculpa.
2: Bom dia a todos. Vamos às previsões. Vamos nos concentrar neste momento tão especial e poder fazer comida para pica-pau.
0: 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Qual é o seu signo? 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
2: Sonhos.
0: Sonhos? Quer saber da sua vida profissional? Quer saber se vai ficar com aquela pessoa maravilhosa que você tá afim? Então mande mensagem no WhatsApp aqui. 11 99991-9197. Diga qual é o seu signo e também qual é o seu problema para o Mestre Bilu. O Isso. grande discípulo do filósofo grelo Clitóris. Ha!
2: Ele falou grego, viu, gente?
0: É, grego. Acabei. É, vamos lá, gente. A Marília mandou mensagem aqui, Mestre Bilu.
2: Claro.
0: Ela disse que tá muito aflita, muito aflita. Fez uma entrevista de emprego ontem. E disseram que vão ligar pra ela entre hoje e quinta-feira. Ela quer saber se essa vaga é dela. Ai, ai, ai, quando o mestre faz isso.
1: Não,
0: ai.
1: Você viu que eu tava chacoalhando, escorregou uma só da mão. Vou ter que voltar as outras.
0: Olha isso.
1: E vou ter que ler essa. E olha que escorregou.
0: Uma tampinha amassada. Puxa vida.
2: Minha querida, a notícia boa é que vão te ligar.
0: Opa!
2: Você vai atender na grande expectativa do emprego. Você vai falar alô? Alô? Alô? E alô? E ninguém vai responder porque é golpe.
1: Caramba, a pessoa já tá procurando emprego.
3: Aí é de lascar, mestre.
0: Marcelo tá com a gente aqui, Mestre Bilu. E ele pergunta, mestre, bom dia.
2: Bom dia.
0: Eu estou com coceira no furico. Sou do signo de Áries. O que é essa coceira?
2: É Áries.
0: Áries.
2: Furico é o que eu tô pensando, né?
0: É isso mesmo, é isso mesmo.
2: Tem que fazer de novo. Meu Deus do céu. Pelo amor de Deus.
0: Meu Deus.
2: É coceira?
0: É coceira.
2: Deixa eu pegar, deixa eu erguer a tampinha aqui só pra ver. Opa, ergui. Escravos de Jó jogavam caxangá. Tira, põe, deixa ficar. Guerreiros com guerreiros fazem zigue-zigue-zá. Guerreiros com guerreiros fazem zigue-zigue-zá. É, filho. Essa coceira que você tá sentindo no furico... Na verdade... É como a sua mãe falava, menino, ou você não se limpou direito, ou você tá querendo usar esse furico com outro.
0: Primeiro verifica a limpeza. Compra um lenço umedecido, faz o tratamento, passa hipogloss.
2: Tenta uma VAP.
1: Porra, uma VAP.
0: Anderson Ferreira, é do signo de Touro.
2: Touro.
0: É aniversário dele hoje. E ele quer saber o que ele vai ganhar de presente.
2: Como é que é? Ele trabalha, casado, solteiro, mora
0: sozinho.
2: Você
0: é casado, solteiro, Anderson? Conta a tua vida pra gente um pouquinho.
2: Fala um pouco de você.
0: Fala um pouco de você.
2: Casado, tá? Solteiro, trabalha.
0: É.
2: Tá desempregado. Oh, meu Deus.
0: Vamos ver.
2: tá escrevendo ou não?
0: Não tá escrevendo, então, não tá escrevendo.
2: É que... Hoje é aniversário dele?
0: Aniversário dele.
2: Touro.
0: Touro.
2: Que ele vai ganhar hoje?
0: O que que ele vai ganhar hoje?
2: Chifre. Belo presente.
0: Mais um touro aqui, ó. Suelen. Bom dia, mestre Bilu.
2: Bom dia, Suelen.
0: É, sou de touro. Eu sonhei que um polvo... Olha o sonho, atenção. Eu sonhei que um polvo meio tigre me dava um beijo. O que isso significa?
2: Oxe.
0: É, essa aí é pegada, hein? Jogou as tampinhas na mesa.
2: Suelen é o nome dela.
0: É isso aí.
2: Um polvo.
0: Um polvo meio tigre. Tigre. Que sonho estranho, né?
2: Estranho. Mas as tampinhas me mostram.
0: É.
2: Isso aconteceu com ela muitos e muitos anos atrás. Ela foi pega por uma pessoa.
0: Atenção.
2: Que quando estava com ela.
0: Olha.
2: Sua mão percorria por seu corpo.
0: Atenção.
2: E parecia que ele era um polvo.
0: Olha.
2: Porque era uma mão aqui, uma mão ali. Uma mão aqui, uma mão ali. Ah. Uma mão aqui, uma mão ali.
0: Faz sentido.
2: E por que polvo tigre? Você sabe que o apelido do Vinheta é Tigrão, né?
0: Ih! Você acha que pode ser o Homem Vinheta ou o Mestre Bilô?
2: Tenho certeza.
4: Eu tô quieto aqui.
0: Ele tá quietinho no canto dele.
4: Eu tô quieto aqui.
0: Ele tá quietinho aqui.
4: Pode comprometer, tô quieto.
0: Por favor.
2: É, filho.
0: É, vamos lá, vamos ver se tem áudio.
2: Do seu passado, querido.
0: É, meu. Posso falar? As tampinhas revelam o oculto e o escondido.
2: E os putos também.
5: Tadeu, bom dia, beleza? Sou o André aqui de Mirassol.
0: Bom dia, André.
5: Signo de Virgem.
2: Mirassol.
5: E eu sonhei com um burro e eu queria saber o que que eu jogo.
0: Olha, o André, André Sirico, nome dele, de Mirassol. Sonhou com burro.
2: Um burro, um jegue,
0: sonhou,
2: né?
0: É, sonhou com burro.
2: Ô, meu querido. Mirassol, inclusive, um abraço para o engenho Dom Táparo, que faz as cachaças cabaré, cabareais. Inclusive, tá chegando a sua.
0: Opa, tô esperando aí, faz tempo.
2: Um abraço pro Giovanni, pros seus irmãos, pro seu pai, toda a equipe do engenho Dom Táparo, tá. Mirassol. Ele sonhou com jegue, né?
0: Com jegue. Com burro, ele... com burro.
2: Com burro?
0: Sonhou com burro.
2: O que que ele joga?
0: O que que ele joga?
2: Eita, sonhou com jegue, com burro, joga a bunda no lixo. Não presta mais.
0: Essa. Mestre, muito obrigado pela sua participação aqui no Band Bom Dia. E claro, você não pode ir embora sem antes deixar uma palavra de reflexão pro ouvinte Band FM que tá começando o dia aqui junto com a gente. Por gentileza, Mestre Bilô.
2: Oh, meu amigo. Se um dia sentires que tem quatro testículos... Não, você não tem um irmão siamês. É o seu amigo que inventou de te pegar.

bom dia. Ah, você já curtiu aí o Silvio Santos, Eli Correia, Mestre Bilu passou por aqui também. Gente do céu, que legal, né? Muito bom. E, ó, quero você participando com a gente, mandando seu WhatsApp aqui, 11 999919197. Bom dia pra você. Manda bom dia pro pessoal que tá mandando. A Carla, oi Carla, bom dia, viu Carla, obrigado. Beijo pra você, ótima manhã. O Darley Lages também tá por aqui. O Darley, obrigado também. Ótimo final de semana, ótimo sabadão, né? Prolongado aí. Obrigado pela sua audiência. Bom dia, Léo Júnior. Tô curtindo aqui, ó. Tô curtindo esse programaço aqui. Esses caras não tem jeito, hein? Adilvan, nome diferente, hein? O Adilvan, um abraço pra você também. O Marcelo tá por aqui. Olha quanta gente mandando mensagem. Obrigado pelo carinho de vocês. 11 999919197. Continue participando com a gente aqui da manhã mais gostosa do Brasil. Volto já.

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16: Vamos nessa, gente. Boa madrugada pra você que tá junto com a gente. Obrigado, você que tá ligando o rádio agora. Já tomando aquele cafezinho gostoso com a gente. Ai, vai bem, né, gente? Olha, vai bem um cafezinho agora, hein?
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16: Seguimos por aqui o seu amigo Léo Júnior.
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18: 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Bom dia.
19: Demais, hein, gente? Bom dia!
20: Nossa, bom dia!
21: Caramba, do nada, velho!
16: Bom dia, Pidão!
5: Eu tava ouvindo também, Jadeu. Bom dia.
9: Demais, né? Como é que você
5: bom
9: tá?
5: Bom dia, meu... vinheta. Bom dia.
9: Meu diretor, como
5: bom
9: é que
5: você tá? Bom dia,
9: Jadeu.
5: Para de gritar.
9: Você já falou bom dia. Você já falou bom dia. Você já falou
5: bom dia.
9: Bom dia, bom dia. Tudo bem com você?
5: Tô bom, graças a Deus, né? É? Tava tranquilo aqui ouvindo vocês.
9: Uhum.
5: Fico muito feliz em vocês estarem desempenhando o que tem que fazer, né?
9: É isso aí. O trabalho, né?
5: É isso. Trabalho porque eu fico de lado ali.
9: É isso.
5: Eu fico observando, fazendo anotações, lógico, pra que depois eu... O que é que eu faço, Adil? Eu fico anotando o que vocês estão fazendo, pensando e tal. Eu vou pra casa.
9: É.
5: Vou pro meu rabaco, lá eu analiso tudo que eu anotei. Aí falo, pô, esse ponto tá legal, pô, podemos mudar aqui. E aí eu, como diretor, vou fazer que a coisa seja boa, uhum, melhor. Não vou mexer no que já tá bom.
9: Pelo amor de Deus.
5: Aquela história, o time que tá ganhando se mexe. Então,
9: é isso.
5: Eu só vou pontual. Pá, pá, pá, pá, pá, pá, pá, pá, pá. Entendeu?
9: O que você pontuaria hoje no programa Band Bom Dia, o diretor?
5: Não sei, porque não tem nada.
9: Aí você me quebra, hein?
5: Aí não adianta nada,
9: velho. Não adianta nada.
5: Discurso desse pra nada.
9: E o seu fim de semana, Pidonço, como é que foi, hein? Ixi. Como é que foi a vila? Ainda tem festival de várzea na vila, não?
5: Teve. Como você sabe?
9: Festival de futebol, né, gente?
5: Não é.
9: Sei se lá no seu bairro tinha, mas quando eu era criança tinha. Meu pai era técnico de um time de futebol de várzea.
5: Pô,
9: né?
5: Verdade.
9: E aí tinha fogos, aquela coisa toda. Jogava o dia inteiro, cara.
5: É, tem? Festival tem. Teve. Esse não teve ontem, né? Começou, era 9 da manhã, primeiro jogo, né?
9: Isso, começa cedinho.
5: Cedinho, 9 da manhã teve o primeiro jogo e a gente já tinha... E porque a gente, pra incentivar a rapaziada, a gente já deixa os troféus assim na beira do campo, né? A gente
9: faz... Exatamente. E, cara, geralmente é troféu desse tamanho aqui, cara. Troféu de 2 metros de altura.
5: Não, a gente... Oh, pô, já deu, posso falar? A gente vem fazendo já a nossa vaquinha, né?
9: Uhum.
5: Já desde o começo do ano, então, pra comprar esse troféu. Que é pra impactar mesmo, né?
9: É.
5: Por que que a gente compra... Gente, isso aqui é um fator psicológico.
9: Psicológico.
5: Por quê? Na hora que o jogador vê aquele troféu maior do que ele, ele doa o sangue, ele doa o rim, ele doa o fígado, o coração, ele doa tudo o corpo.
9: Exatamente.
5: Os caras voam na garganta. Meu, por causa do troféu. Você já pensou se tem um troféu daqui na estante?
9: Então.
5: Então... Mas foi bom, Jadil.
9: É mesmo, Pidonço?
5: Foi bom, hein? Ixi Maria. E a gente, pô, graças a Deus, a gente teve o apoio. E aí, o que que eu pedi? Tem um amigo nosso da Vila de Baixo, que ele trabalha na prefeitura, que é de trator e tal. E a gente pediu pra ele passar o trator. Ficou ótimo. Pedimos pra passar no sábado.
9: Tá.
5: Num domingo, ainda tinha caco de vidro, tudo que...
9: Meu Jesus! Eu lembro que eu cheguei a me cortar com uns cacos de vidro também no campo de várzea.
5: Cara, é bem isso mesmo, velho. E aí, porque na hora que o trator passa, vai levantando que tava embaixo, né?
9: Sim, sim.
5: Aí sobrou uns caquinhos de vidro, bobagem. Sabe aqueles troncos de árvore que fica enterrado, que fica aquelas pontas pra cima?
9: Meu, aquilo meu pra, Deus pra arrancar céu. Toco de dedão, é.
5: Meu Deus do céu, velho. O cara cai em cima do... Mas ali, por isso que chama arrancar toco, né?
9: É, exatamente.
5: Mas ficou bom.
9: Com tapetinho.
5: É. O único problema, Jadeu, é o pessoal. Porque não tem aquele negócio de jogar moeda pra cima e escolher o campo? E,
9: tem.
5: Né? Aí o juiz, vamos lá, você escolhe o quê? Tá, pá, cara, coroa. Pro jogo, o cara que tem que escolher, que escolhe o campo, fica feliz. Porque o que que ele faz? Ele sai jogando com o campo da parte de cima. Porque ela é descida, né?
9: Peraí, não é nivelado o campo de futebol lá?
5: Não dá, é descida, é barranco, né? É morro, é no morro.
9: Pra não começar o jogo cansando, ele fica na parte de cima. Que aí pra atacar é só descer, né?
5: Mas e pra voltar?
9: E dá na hora de
5: tem
9: voltar.
5: Tem essa também. Mas o ataque é mais efetivo, né?
9: Sei.
5: Então, aí, bom, também depois inverte, né? Aí no segundo tempo, mas olha, eu vou te falar, hein, Jadir. Uma loucura. O bacana é que tem um alambrado.
9: Sim.
5: E o pessoal torcendo pode invadir, né?
9: Sempre tem.
5: Aí você olha assim, tá aquelas mães com o neném enfiado aqui na costela, aqui, ó. Ela abre a perninha do bebê e encaixa na costela aqui, ó. E fica assim, ó. Vai, Tonho! Vai, Tonho! É? Vai, Tonho! Te amo, amor! E aqui, ó. Segurando o bebezinho com as perninhas travadas aqui, ó. Sabe na lateral da rabiga? Você vê um monte de mulher torcendo e as criancinhas.
9: É muito bom, cara.
5: Vai, papai! Vixe, Maria. E qual o homem?
9: E qual o prêmio, além do troféu de 2 metros?
5: Ah, não. Aí tem o pessoal da vila lá que ajuda, né? Aí tem um açougueiro, tem o pessoal da farmácia. Então a gente faz uma cesta, né?
9: Uhum.
5: Aí então, além do troféu, vai 2 frangos assados, que saem no domingo. Sabe aqueles frangos de televisão?
9: Sei.
5: 2 frangos assados, um vinho uma garrafinha de vinho, sangue de boi.
9: Aham. Uhum.
5: Tá? Aí vai também remédios, né? Pra dor de cabeça, as coisas. O seu William da farmácia dá. Ele faz uma cestinha, sabe? Analgésico, essas coisas.
9: Sim, sim.
5: Se a pessoa tem filho, dá um pacote de fralda. É bem legal, Gil.
9: Que bacana,
5: e
9: cara.
5: Aí tem o pessoal, esqueci o nome dele, é o mecânico lá da vila. Ele dá, se você ganha, você tem direito a levar teu carro lá pra fazer uma revisão.
9: Oh, que legal, hein, Pidoncio?
5: O cara que ganhou ficou triste, que não tem carro. Não serviu pra nada isso.
9: Não serviu de nada, mas ganhou pelo menos, né?
5: E ainda a gente mantém aquela tradição do radinho, né? Ganha um radinho Motorola.
9: Motorola.
5: O Clemils perguntou se você já foi juiz ou não. Quem é o juiz nessas partidas?
9: Oi?
5: Você já chegou a ser juiz desses jogos?
9: Não, o juiz lá é o... A gente conversou, né? O nosso juiz lá é um policial militar.
5: Ah, e eu quero ver reclamar.
9: É, nós já fizemos isso por causa disso. Não dá, gente. O pessoal ficava batendo no juiz.
5: Imagina só, tadinho do juiz.
9: É, então o juiz... E aí eu fiz um pedido pra ele, pra intimidar mesmo, não só falar, gente, ó, vamos pegar leve, porque é um policial militar, um juiz e tal. Pra intimidar, eu pedi pra ele apitar fardado.
5: Tá. Porra, meu... É o festival de futebol de várzea na Vila do Pidoncio. Foi
9: demais, fogos,
5: coisa maravilhosa. Teve tudo.
9: E aí o churrasquinho no final, né? É de lei, né?
5: Então, tem que ter, sempre tinha.
9: Tá, tem. Tem o churrasquinho no final. Teve o churrasquinho no final, mas quase que não tem, né?
5: Mas por quê?
9: Briga, teve briga.
5: Oh, meu Jesus amado.
9: Era mais ou menos umas 3 da tarde, tava pra acabar já o festival.
5: Tá.
9: Aí não adiantou, né? O time lá começaram a brigar, mas bobagem, uma entrada por trás que quebrou a perna do rapaz.
5: Porra, uma bobagem!
9: Posso falar? Próxima vez que tiver festival, me chama pra
5: eu quero ir também.
9: Eu quero ver lá.
5: Deixa a gente narrar.
9: É, a gente vai lá e narra.
5: Ó, combinado.
9: Tá, mas quando começar a confusão, a gente vai embora.
5: Oi?
9: Quando começar o quebra-pau, eu vou embora.
5: Não, vocês narram dentro do camburão do juiz.
18: Pode bom dia!
10: É inevitável. Você pode entrar

0: 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Como a gira girou, Zeca Pagodinho aqui no nosso Band. Bom dia, bom dia, bom dia, gente! Tudo certo por aí? Obrigado pelo carinho de vocês. Ai, que manhã gostosa, hein? Como é que tá sua manhã de sábado já, hein? Finalzão de semana! É o nosso final de semana mais gostoso do Brasil. Obrigado você que tá ligado na Band FM. Quem tá aqui com a gente também é Gisélia. Beijo pra você, Gisélia. Bom dia, com alegria. Obrigado, tá? Tá curtindo aqui os melhores momentos do Band. Bom dia. Bom dia, Léo Júnior, ligado na Band. Já acordei cedo, hein? O Davi não foi dormir ainda. Eu não acredito que o Davi... Não foi. Vai dormir, o Davi não foi dormir ainda, hein, meu? E tá ouvindo a Band FM, né, Davi? Um abraço pra você, Nelsinho Corinthians. Vai, Corinthians! Um abraço, Nelsinho. Bom trabalho pra você, bom final de semana. E você não participou ainda com a gente? Manda lá seu bom dia, tô te esperando a sua mensagem. Tô esperando sua mensagem por aqui. 11 99991-9197. A gente espera você por aqui.
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20: 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Ah, gente, estamos de volta no seu rádio.
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1: Bom dia.
2: Corre um combo.
3: Senhoras e senhores, vai começar o circo mais famoso do Brasil. E claro que eu quero apresentar eles. Atenção, Minion!
2: Caramba, velho.

0: Caíram. Senhoras e senhores, bibibi, bobobró.
1: Alô, amiguinho! Alô, amiguinho!
2: Peguei o seu sapato, não amarrei, eu dei um nó. Eu sou o bri-bri-bri, bró-bró-bró.
1: Eu perguntei, amiguinho, tá feliz?
3: Eu tô!
1: Então aperte meu nariz. Bom dia, amiguinho.
3: Muito bom dia, palhaço bri-bri-bri.
1: Oh, que legal.
3: Como é que você tá?
1: Eu tô bem, e você?
3: Você também tá legal?
1: Eu tô legal. Como é que tá meu nariz? Tá bonito?
3: Tá torto.
1: Tá torto?
3: Tá torto.
1: Tá torto pra esquerda, direita, pra baixo ou pra cima?
3: Um pouquinho pra sua direita.
1: Pra minha direita, assim, vou ver.
3: Isso, agora perfeito.
1: E agora assim, ó, peraí.
3: Não, agora foi demais.
1: Foi
3: volta
1: demais,
3: um pouquinho.
1: E assim?
3: Não, agora tá muito, tá fora do seu nariz
1: e
3: agora.
1: Assim?
3: Agora tá pendurado.
1: E agora? Peraí.
3: Agora sim.
1: Peraí, deixa eu arrumar. Preciso trocar o elástico.
3: É, pensei, tá frouxo, né?
1: E agora, ó?
3: Parece que quando você compra uma camisinha maior do que você suporta...
1: É terrível, não é verdade?
3: Fica aquela ponta mole na né?
1: Já aconteceu comigo, sabia?
3: Já aconteceu,
1: é
3: palhaço?
1: Verdade, é.
3: Mentira.
1: É, porque...
3: Você comprou uma camisinha maior que o seu número?
1: Maior. Na verdade, não, né? Na verdade, eu comprei normal. O meu que é menor.
3: Que situação. Mas você fez a bainha, fez o...
1: Não, então, é fácil. Gente, pelo amor de Deus. É fácil. É só você pegar... Por que você coloca, né? Vai escutar no microfone. Não tem a borda. Borda dela? Tem a borda dela. Você põe, você sabe, né? Você segura o biquinho.
3: Segura o biquinho pra tirar o ar, né?
1: Aí você vai desenrolando, não
3: isso,
1: vai?
3: Isso.
1: Aí você vai desenrolando, desenrolando. Aí o que vai acontecer? Vai sobrar.
3: É.
1: Aí você vai do tronco pra cima. Você vai enrolando de volta. Enrola, enrola, enrola, enrola até cada tamanho.
3: Perfeito. Perfeito. Aí, dicas do palhaço Bibibri pra você.
1: Você sabe que quando eu era... adolescente, primeira vez que eu usei o preservativo. Verdade, eu fiquei assustado. Fiquei assustado.
3: Você ficou, palhaço?
1: Eu achei que aquela argola ia sufocar. A gente é moleque, não sabe de nada, né?
3: É, tá aprendendo as coisas da vida, né?
1: Você sabia que eu morei no interior, né?
3: Você me falou.
1: Eu fiz uma... Eu fiquei muito tempo... Porque, assim, o circo é itinerante.
3: Uhum.
1: E às vezes acontece, né? Fica num lugar mais tempo. Então, eu morei um bom tempo no interior. E lá, eu era moleque. Tinha uns 12 anos. Era um palhacinho. Tava começando na carreira.
3: Palhacinho, palhacinho.
1: E a molecada fala cada uma. Você acredita que falaram? Toda vez que a gente via uma mulher mancando... Eles falavam que ela tinha perdido a virgindade.
4: Cara, pior que é verdade.
3: Mas que ideia é essa?
1: Eu não podia ver uma mulher mancando. Eu falava, aí, danadinha. Coitada, né? Eu nem sabia. A molecada é besta,
3: que
1: né?
3: Que bobagem, ô. Coisa de moleque mesmo.
1: É verdade. Ih, mas eu adorava ser moleque. Eu ia, aprontava, hein? Aprontava. Vixe, a gente fazia campeonato de...
3: A Márcia.
1: Ô, Márcia!
3: Comentando o que você tá falando aqui, o Bri-Bri-Bri falou que o único problema da camisinha grande é sumir dentro da peleleca, né?
1: Não, verdade, aconteceu já. Aconteceu e foi desesperador pra mim.
3: Então...
1: Porque o negócio é ficar apertado, outro é ficar folgado.
3: Comigo também já aconteceu.
1: É, terrível. Ai, mas não sou constrangedora.
3: Então, porque você fica... E aí, faz o quê?
1: Ah, é constrangedor, né?
3: É, então pra todo mundo, né? Pra você, pra ela.
1: Eu não achava, né? A menina não achava, e foi terrível. Aí... Mas aí o que aconteceu? Eu ajudei, né? Eu não ia deixar a menina na mão.
3: Aham,
1: uhum, aham. Uhum. Aí naquela época não era lanterna, que era essas lanternas bonitinhas de LED, né?
3: Não, peraí, velho. Você usou uma lanterna pra achar a camisinha?
1: Ah, velho. Sabe aqueles faroletes? O pessoal vai lembrar, o pessoal 30 mais, tem uns faroletes que você colocava 4 pilhas da grande.
3: Sei, sei.
1: Tem o faroletão que você pegava aqui assim, ó. E aqui na...

0: Puta, parecia uma corneta desse tamanho, lembra?
1: Era bem grande.
0: Hoje as lanterninhas tudo tá pequenininha.
1: É.
0: Aí eu falei, não, deixa comigo, né? Eu peguei, fui, arrumei, né? Não ajeitava nada. O pai dela pra chegar.
1: Meu, olha o perigo.
0: Desespero. Pai dela era delegado.
1: Vixe,
0: eu mas, com a menina.
1: Mas você também gosta do perigo, hein, palhaço?
0: Ah, eu sempre fui assim, né? Não, você acredita? E aí, como é que faz? Aí eu peguei a lanterna do pai dela e nada de achar. E eu com a lanterna, eu coloquei até. Ele tinha até aquele. Sabe aqueles capacete de obra? Eu coloquei o capacete de obra, a lanterna.
1: Ah, tá.
0: E aí tô lá, né? E nada. Aí eu morri. E meu Deus, ai que. Aí quando eu vi. Tava perdida mesmo, mas não alcançava.
1: Você chegou a ver...
0: Não alcançava.
1: Mas não alcançava, meu amigo.
0: Aí, não, deixa eu te contar. E uma situação constrangedora pra menina também, né?
1: Sim.
0: Ela tava com vergonha.
1: Pra menina, pra mulher, é uma situação também bem chata.
0: Muita mulher sabe o que eu tô falando agora. É chato. E cutuque, futuque, e nada!
1: Aham.
0: Porra, meu, eu vou te falar, hein, que desespero. E ela, meu pai vai chegar. E aquilo ia deixando a gente mais nervoso. Aí que eu falei, e agora? Como é que eu vou pegar? Sabe onde eu fui? Na cozinha. Fui na cozinha, falei, preciso achar um negócio pra pegar. E olha aqui, olha ali. Aí eu fui aonde? Na gaveta do armário da cozinha.
1: Tá.
0: Sabe o que eu encontrei?
1: O quê?
0: Sabe aquele negócio de pegador de macarrão?
2: Peraí, pô.
1: Você pegou o pegador de macarrão?
0: Pegador de macarrão, aquele que é compridinho. E aqui, naquela época era de plástico.
1: Não era igual os de silicone, né?
0: Não. Hoje é aquele. Não, aquele que parece um. Você põe o dedo no meio e aperta igual uma pinça.
1: Sim.
0: Ele tem umas garras na ponta pra pegar o macarrão, aquele fininho.
1: Antigamente era só plástico, né?
0: Era aquele de plástico, eles compravam vermelho, azul, branco. Aí eu peguei o pegador de macarrão, fui lá com o farolete.
1: Tá.
0: Fui lá com o farolete, tô aqui, ó. Só aqui, ó. E procura, é que o pegador de macarrão, eu tava parecendo um ginecologista. E ela naquela posição de frango assado.
1: E o pai dela pra chegar,
0: aquela posição no frango assado. Rapaz, aí eu achei. Fui lá com o pegador, comecei a puxar. Aí eu assustei, né?
1: Por que você assustou, palhaço? Você conseguiu achar, verificou, pegou o pegador de macarrão e... Mas eu não entendi o teu porquê do teu
0: susto. Eu achei que ela era mágica.
1: Por quê?
0: Porque sabe quando o palhaço começa a puxar o papel da boca e não para de sair?
1: Sei.
0: Eu tirei umas 38 camisinhas.
3: Peguei o seu sapato na marreia, eu dei um nó. Eu sou o bri-bri-bri, bró-bró-bró.
0: Eu perguntei, amiguinho, tá feliz?
1: Eu tô.
0: Então aperte o meu nariz.
1: Tchau.

0: Bom dia, pessoal!
1: Bom dia, Pidoncio!
0: Eu fiquei esperando ali, né, gente? Fiquei esperando vocês falarem a história. Ainda bem que eu não vim, né? História
1: pesada, viu, medo, hein, meu? Não que combina medo, com você, viu?
0: Que medo. Ainda bem que eu fiquei lá. Porque eu não curto, né, Jadir? Eu fico com medo, né?
1: Uhum.
0: Ah, eu sou... Posso falar? Não tenho vergonha de falar. Eu sou meio medroso. Tenho medo de negócio de fantasma.
1: Você tem medo de fantasma?
0: Tenho, Jadir. Eu tenho. Bom dia.
1: Tipo o Geleia aqui, o nosso Geleia. Você tem medo dele?
0: Ah, o Geleia não assusta ninguém, né? A gente não pode falar isso. Quando ele aparece, Jadir, a gente tem que fazer que tem medo, né? Que senão ele fica...
1: Exatamente.
0: Ele fica meio assim esquisito. Mas eu não tenho medo dele, não, porque... Ele é diferente. Ele é um feinho bonitinho, né, Jadir? É mais ou menos igual você. É um feinho ajeitado, né?
1: Entendi. Mas você não tem medo, no geral, assim, de fantasma? Ou tem?
0: Não, depende do fantasma, tenho, né, Jadir?
1: É mesmo?
0: É, mas às vezes eu tenho
1: medo. Você já viu um fantasma?
0: Hã?
1: Já viu um fantasma?
0: Ah, já, Jadir.
1: Mentira.
0: Nossa senhora, me deu medo, meu. Mentira. Eu tava no meu rabaco. Era umas 2:30 da manhã. Aí eu vai vendo, Jadir, ouvintes da Band. Eu tava no meu rabaco. E imagina você o seguinte, Jadir. Tava eu e o Lupécio, meu cachorrinho.
1: Tá.
0: E eu comecei a ouvir um barulho assim, quer ver? Vamos ver se eu consigo fazer o barulho aqui, ó. Ó. Sabe? Ó.
1: Misericórdia.
0: Já deu do céu.
1: Só você e seu cachorro.
0: Só eu, meu cachorro, Lupés. E o Lupés tava do meu lado.
1: Meu amigo.
0: Aí eu ouvi, ó. Aí eu falei, meu Deus do céu, gente do céu, meu Deus do céu. Eu comecei a rezar, né? Eu rezo,
1: sim,
0: né?
1: Sim.
0: Aí, papai, amém. Aí eu me perco na hora de fazer o sinal, né? Que eu não sei espalhar aqui, ó.
1: O sinal da cruz,
0: né? Eu não sei, pai, filho, eu me perdi, mas eu rezo do meu jeitinho, né? Ai, Deus, meu Deus, papai. Ai, meu Deus do céu. Aí já deu. De novo o barulho. Já deu. O problema não foi esse barulho. Na hora que veio.
1: Mentira! Ainda por cima era um espírito atormentado. Morro de medo de encontrar um espírito atormentado, cara.
0: Eles chamam, né, daquele espírito corneteiro.
1: É.
2: Zombeteiro.
1: Corneteiro.
0: Já deu. Falei, ai, meu Deus do céu. Medo, hein, já deu. E aí, fico, levanto, vou atrás, vou ver o que que é. Falei, vou ver o que que é, vou criar coragem.
1: O Lupécio, o pelo dele deve ter ficado todo arrepiado.
0: O que sobrou do pelo, né?
1: Ele não tem pelo?
0: Não, ele pegou aquela sarna negra. Sabe como é que é, né? Então ele tem uns tufos só.
1: Tadinho.
0: Ele é peladinho, ele tem uns tufinhos de cabelo aqui, um embaixo do sovaco.
1: Oh, meu Deus.
0: Tem na pontinha do rabinho dele, do cotó.
1: Coitado.
0: Tem um pouquinho de pelo. Na orelha, nas pontas da orelha tem pelo também. Aí um pouquinho no pescoço, aqui tem um colarzinho de pelo, parece um mini leão. Aí já deu.
1: Fala, Pidonce.
0: Eu vi que os únicos pelinhos que o Lupécio tinha arrepiou também. Falei, esse cachorro é sensível. Se o pelinho arrepiou do cachorro, tem coisa aqui. Começou a aumentar. Falei, vixe Maria.
1: Alguém deve ter tido uma morte muito sofrida, né? Olha.
0: Falei, vixe. Falei, tá faltando luz, né, gente? Porque às vezes a alma tá sem luz, né?
1: É isso aí.
0: Tá sem luz, né? Eu falava. Você tá precisando de luz? Falei, vixe Maria, meu Deus. Ai, que eu vou fazer? Tá sem luz! E tava mesmo, né? Foi naquela época que a Enel não arrumava nada. Aí já tava sem luz mesmo. Aí falei, agora não tem jeito, né? Essa alma tá sem luz, como é que eu vou fazer? Se não tem luz?
1: Sim.
0: Acendi uma vela, já deu. Acendi uma velinha.
1: Fez bem.
0: Mas disse que não faz bem acender dentro de casa, né?
1: Ah, não?
0: É, disse que não é bom acender vela dentro de casa. Tem que tomar uns cuidados, né?
1: Ah, sim, por causa de perigo de incêndio, né?
0: Não, de atrair mesmo as almas sem luz.
1: Mentira! Eu não sabia disso.
0: Eu falei, se eu acendo essa vela agora e essa alma entra?
1: É.
0: Aí eu acendi a vela, ficou tudo em paz. Deu uma parada do uivo. Eu falei, olha aí, é falta de luz. Só que aí eu fui caminhando, entendeu? Tá escutando? Tá ouvindo ou não?
1: Tô ouvindo.
0: Sou eu batendo na mesa. Aí, Jadir.
1: Ah, vai te catar, meu.
0: Fui caminhando. Começou de novo. Aí eu falei, meu, tá vindo do quintal. Falei, a alma não tá conseguindo entrar. Aí eu falei, alma. Cheguei na perto da janela, né?
1: Tá.
0: Falei, alma, me deixa em paz. Eu sou um menino de luz, eu sou bonzinho, não faço mal pra ninguém. Ó, alma, por favor, Não faça nada comigo, não me assusta, eu tenho medo. Ó, alma! Você tá precisando de alguma coisa? Meu, não veio a voz lá de fora?
1: Mentira, você conseguiu conversar com a alma? A alma respondeu.
0: Você sabia que tem gente que consegue conversar, né?
1: Sim,
0: na hora que eu gritei, tá precisando de alguma coisa? Aí eu ouvi a voz. Papel higiênico, eu tô cagando!

0: Band FM, bom dia, bom dia, bom dia. Acabou já, gente? Eu não acredito que já tá acabando o nosso Band Bom Dia. Ai, Band Bom Dia, esse programa gostoso, né? Todos os dias, você ouve aqui na Band FM. Obrigado você pela sua audiência, pela companhia. Você tá em casa agora, tá indo pro trabalho, tá de folga hoje, pegou um feriadão prolongado, ou tá no trampo aí, né? Bom trabalho pra você. Obrigado pelo carinho, pela essa grande audiência. Acabou, né, gente? Acabou! Nosso Band Bom Dia! Obrigado, obrigado!
1: Obrigado, Senhor!
0: Amanhã tem mais, tá? 5 da manhã tá de volta.
1: Obrigado,
0: Tadeu, Homem Vinheta, Fidoncio, toda essa equipe doida. Mais uma edição do Band Bom Dia, viu? Mas ó, não sai daí não, sabe por quê? Na sequência, tá chegando aí o Top 5 da Hora do Ronco, esse programa, gente. Pra quem perdeu aí na semana, um ou dois dias, tal, você vai ter na íntegra agora aqui. Você que perdeu, às vezes por causa do trabalho, eu sei disso, gente. Ficar na correria do dia a dia, a gente acaba perdendo um pouquinho ali, ouve o rádio, não prestou muita atenção, mas agora você vai ouvir o Top 5 da Hora do Ronco da Band FM, que tá chegando por aí, minha gente.
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0: Seguimos por aqui, eu sou o Léo Júnior.
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0: Aí, gente, começou, gente, com alegria, o nosso Top 5 da Hora do Ronco, desse sabadão gostoso. Vamos dar boas risadas, vamos se divertir, tem muita coisa legal aqui, tem um Lorota. Ah, vamos começar com o Lorota já? É o Lorota? O Lorota tá chegando, abre a porta pro Lorota aí, ó, tem a roleta também, tem o Sibirini, ô, Sibirini, ei, Sibirini, tem o jornal também, da Hora do Ronco, tem ouvinte participando, gente, ah, hoje tem a balada do Vinheta, essa balada do Vinheta, você não pode perder, hein? Fica aqui na Band, que o nosso Top 5 da Hora do Ronco já começou!
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5: Estamos falando de trabalhos domésticos, né?
6: Uhum.
5: Quer ver uma coisa que me deixa irritado? Eu fumo.
0: Mentira.
4: Não é nada.
5: Fumo. E sou proibido de fumar dentro da minha própria casa.
0: Ah, certo. Não é possível.
5: Tá certo, então, certo. Tem que fumar no terraço.
0: Perfeito.
5: Então... abro a janela lá do terraço, põe o cinzeiro lá, fumo, apago o cigarro. Vocês não acreditam. Minha mulher me obriga a jogar todas as bitucas no lixo fora do apartamento.
0: Tá.
5: E depois lavar o cinzeiro. Eu não suporto, gente.
0: Oh, meu Deus, tadinho, seu Pedro. Poxa, isso precisa acabar, viu?
5: É, com o casamento, lógico.
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0: Ai, cara de pau.
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2: Primeira aula do inglês pra vocês.
3: Teacher Pidoncio Pidunga da Silva, bom dia.
4: Bom dia.
5: Bom dia, teacher. Good morning.
4: É engraçado, sabe?
3: O professor olhou com uma cara
4: pro
3: aluno.
4: É engraçado, porque você vê. É, anda faltando, tá aqui, ó.
3: Pois é.
5: Um atestado, teacher.
4: Isso aqui é um atestado, deixa eu ver.
3: Não, o rei do atestado, inclusive. É.
5: Nossa, tava senhora. Na academia, a personal deu.
4: Ah, isso aqui foi sua personal, a pessoa que tá te ensinando o negócio de musculação, essas coisas. Tá, lê pra mim, Vitor.
6: É, venho por meio desse informar que o meu aluno Marcelo Carvalho faltará nos dias tal. Por motivo de... Você tá com problema na virilha?
5: Eu tenho, você mexeu muito lá.
3: Tá bom, gente. Eu não quero saber, bom, né? É, intimidades aqui,
4: é,
3: tá bom?
4: É, meu.
3: Vamos pra aula aqui, tá?
4: Vamos lá.
3: Vamos lá que a Roberta...
4: Ribirte.
3: Ribirte quer saber qual é o significado da palavra bubble. Bubble.
4: Ah, mas isso aí é fácil.
3: Isso aí é moleza, né?
5: Desculpa.
4: Você viu no celular?
3: Não, é engraçado, no meio da aula, não, cara.
5: Eu estou tentando traduzir o que o senhor falou.
4: Não, tentando traduzir o que eu falei. É engraçado, eu aqui, o aluno falta e eu olho pra ele estar no celular.
3: Pois é.
4: Ah, larga a mão de ser bobo.
3: Você viu que ele já pegou a situação e colocou no contexto.
4: Já peguei o guincho.
6: Gancho, filho.
3: Larga a mão de ser bubble. É. Mas é que bubble, até onde eu sei, tá? Aí você pode me chamar de idiota.
4: Não, adoro, idiota.
3: Bubble é bobo em inglês, ô professor. Não, desculpa.
4: Acertei.
3: Não.
5: É bolha.
3: Obrigado, aluno. É bolha.
4: Ponto pra você, seu Marcelo.
5: Obrigado. Segunda palavra que eu aprendi com você.
7: Hora do...

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3: É uma história da cidade de Campinas, Tadeu.
4: Opa, alô Campinas.
3: Aquela moça gostava de frequentar a igreja. Saiu da igreja, chegou na casa da mãe chorando, desesperada. A mãe falou: minha filha, o que aconteceu? Mamãe, eu fui na igreja, teve o sermão e o padre falou sobre o diabo, sobre o demônio. E o Marcelo, meu noivo, falou que não acredita em demônio e diabo. O que eu faço? Ah, minha filha, casa-se com o Marcelo, me dê endereço, eu vou morar com vocês, com certeza ele vai passar a acreditar.
4: Começar a viver um próprio inferno.

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1: Alô?
2: Bom dia.
1: Bom dia, menino. Sentei minha manhã mais alegre.
2: Oh, legal. Ah, qual é seu nome?
1: Karina.
2: Como? Não entendi.
1: Karina.
2: Karina, muito bem. Karina, já aconteceu na sua vida o término de um relacionamento?
1: Já. Dos dois jeitos. Eu já terminei e já terminaram comigo.
2: Qual foi o pior?
1: O pior, você sofre mais quando alguém termina com você. Você gosta, mas você gosta muito da pessoa e a pessoa termina. Mas o que eu terminei, pra mim, foi um livramento, porque era um relacionamento muito tóxico. Tinha muito ciúme. Ciúmes é bom no comecinho, mas depois, quando o ciúme fica descontrolado, aí é complicado.
3: É chato demais, cara.
2: E o que você falou pro penteiro?
1: Oi?
3: Me raspa.
1: Não falei nada, não falei nada. Peguei minha mala e fui embora.
3: Ah, você não chegou nem a conversar pra terminar?
1: Terminou, você foi ligar pra mim, eu já tava longe.
2: Mas peraí, você morava com ele?
1: Morava, já tava 2 anos morando juntos já.
3: 2 anos já. Pra fugir assim devia estar insuportável, hein?
1: Era insuportável.
2: Uma pergunta, eu tô curioso. O que você colocou na mala?
1: Ah, não pode falar o que eu coloquei na mala.
2: Ué? O amante.
3: Meu Deus, eu sei do...
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0: onde é que foi, Laura? O que você tá falando aí, meu?
1: Tá, tchau, beijo, tchau, tchau. Oi.
0: Tá falando com quem, hein,
1: Laura? Não, tô no celular, malandro.
0: Bom dia, Laura!
1: Bom dia, malandro! Como é que você tá?
0: Tô bem, e você? Como é que você tá?
1: Eu tô bem, mas se melhorar, melhora! Vê se não enrola.
0: Grande, Laura!
1: Billy! Pera só um minutinho.
0: Ô, Billy!
1: Billy, senta aqui! Se tem um eu vou te falar, malandro. O meu cachorro, eu ensinei. Eu pedi pra ele sentar, ele rolou. Bora, malandro, não atende nada. Billy, deita. Olha lá, correu. Ah, malandro.
0: Ele vai perder.
1: Bença, pai.
2: Deus te abençoe. Ó, eu vou puxar só a orelha.
0: Bença, pai.
2: Eu fui na Praça da Sé. Eu vi um carinha muito parecido com você lá. Bolinha lá, bolinha cá, bolinha lá, bolinha cá. Dando golpe nos menininhos lá. Vou falar pra sua mãe que eu te vi lá.
0: Que não,
2: você fala que vai pra escola. Não.
1: Parece comigo, só um minutinho.
2: Você fica fazendo o um negócio de virilha aí, tô
1: Benê! Ó. Benê! Deixa eu te falar, Benê! Falei pra você parar com o jogo das tampinhas, ó. Hein? Não! Meu papai que falou! Meu papai acabou de falar, meu papai!
0: Meu papai?
1: É! Para com isso, hein, Benê! Vai dar sujo, fica quieto. Deixa eu falar uma coisa, malandro. Ó, tô feliz.
0: Tá feliz por quê? Posso saber o motivo da felicidade?
1: Inclusive, não posso ficar muito aqui, malandro. Preciso correr pra lá, o show da Shakira. Eu que trouxe, né?
0: Você que tá trazendo a Shakira pro Brasil?
1: Você não sabia?
0: Ela vai cantar no Rio, né?
1: Vai cantar no Rio. Ô, Shakira. Beijo pra ela, inclusive, poxa vida.
0: Caramba, cara.
1: Manda um beijo pra ela.
0: Um beijo, Shakira.
1: Manda um beijo, pai.
2: Beijo, Shakira.
1: Ela não tá ouvindo, mas manda. Deixa eu falar.
0: Um beijo, Shakira.
1: Inclusive, pessoal do Rio, obrigado pelo carinho aí, galera tá me ouvindo. Tamo aí, ó. Aí, ó.
0: Aí, ó. Aí, ó. Ela vem, hein?
1: Inclusive, deixa eu falar. No Instagram do Emerson Franco Oficial, tem lá uma menina que recebeu o espírito da Shakira. Vai lá dar uma olhada. Vai lá ver. Não, é verdade. Verdade. Vai lá ver. No Emerson Franco Oficial, a menina, ó. Shakira tá tão forte que ela tá baixando agora no céu, galera.
0: Quero saber qual a maior exigência da Shakira até agora pra você, Lorota, que tá trazendo ela pro Brasil.
1: Maior exigência da Shakira?
0: Maior exigência. Falou, meu, isso aqui...
1: É, não, eu fiquei chateado tudo. O negócio é, quando ela falou... Mas, enfim, ela pediu. 359 toalhinha branca.
0: Tá, até aí. Até aí.
1: Um microfone especial. E. Pô, eu não sei se eu falo. Ah, inclusive ingressos, viu?
0: O quê? Você vai dar ingressos?
1: Vocês estão querendo ir?
0: Eu quero ir.
1: Não, peraí, calma.
2: O negócio é de graça.
0: Não, ah, é verdade.
1: Não.
2: Ele quer vender? Ele quer vender? Bolinha lá, bolinha cá, bolinha.
1: Papi! Papi! Aí você me quebra, papi! Ô! Oh. Deixa eu falar uma coisa, tem ingresso, tô vendendo ingresso, tá? Tá. Nem vendendo não, eu tenho que dar, eu sou empresário do negócio. Primeiro o departamento comercial, se sobrar depois vocês do artístico.
0: A gente é sobra.
1: Primeiro o departamento comercial vai dividir entre eles, se sobrar, manda um pouquinho pra nós aqui.
0: Se sobrar é a gente, tá.
1: Mas assim, você perguntou o que a Shakira mais pediu pra mim, que eu fiquei assim meio...
0: Maior exigência que ela fez.
1: Preservativo.
0: Hã? A Shakira pediu presente?
2: Shakira?
0: Ela tá soltinha no pagode então, hein? Que isso? Quantos?
1: Oi?
0: Quantos?
1: Não, um só.
0: Um só?
1: É. Caramba. Sorte que eu cheguei na carteira.
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1: Chá! Chá! Ô, chá!

0: Band FM, é o nosso top 5 da hora do Honk, gente. É o Belo Supera. Ó, 7 horas e 25 minutos aqui na nossa manhã. Muito obrigado a você pela companhia, pelo rádio ligado. Não mandou sua mensagem ainda? Não, ainda tá esperando o quê? 11 999919197 pra você participar junto com a gente. Bom dia, Léo Júnior. Bom dia, o pessoal da hora do Honk. Sou Sandra. Oi, Sandra, de Campinas. Tá ligada na Band. Beijo pra você. Obrigado pela companhia. Oi, bom dia. Tomando café aqui, ó. Quase engasguei. Eu imagino que você quase engasgou aí ouvindo o Rorota. Ó, gente, ó, 7h25. Continue participando, mandando sua mensagem. 11 999919197. Espero você por aqui, hein?
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0: Trânsito em São Paulo com Robson Ramos.
12: Bom dia, Léo Júnior. Alô, ouvinte da Band FM. Trânsito em São Paulo na manhã do sabadão, com destaque inicial para o corredor norte-sul no sentido do aeroporto de Congonhas, livre de ponta a ponta. Para Santana também o caminho vai bem agora. 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
2: Adulto. Casa.
1: Baiano.
2: Casa.
1: Barata. Joãozinho.
3: Vamos lá. Mendigo. Namorado. Padre. Papagaio. Pastor. Português.
4: Arane.
1: Religião.
4: Profissão.
1: Deixa parar. Amigos.
5: Amigos.
6: É bastante amigo, hein?
5: Uhum.
6: Tá viciado essa roleta, hein?
5: Não. É... probabilidade, né?
6: Vê isso aí. Quero saber de roubo aqui não, hein? Dois amigos conversando, né? Ah, meu. Acho que minha mulher tá mentindo pra mim, viu? Mas peraí, o que aconteceu? Você achar que sua mulher tá mentindo pra você? Por quê? Né? Ela passou a noite inteira fora. Fui perguntar, ela falou, ah, tava na casa da minha irmã. Mas o que você acha que ela tá mentindo? É porque eu tava com a irmã dela.
5: Meu Jesus!
1: Ih, caramba!
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2: É isso aí, é isso aí.
3: Ó quem tá chegando aqui, ó. Ó ele, ó ele, ó ele. Ó ele.
4: Entra,
3: rapaz,
4: se aqui tu me permite, tô entrando.
3: Mas, rapaz, aqui, tu tá em casa aqui, rapaz. Oh, bom dia.
5: Com medo
4: como é que
5: jumenta.
4: Tu tá? Como é que tava tu? Passei a noite procurando... Olha, uma... um dia eu vou falar.
3: Ai, que vontade de falar.
4: Um dia eu vou falar.
3: Vontade. Se vira, lembrei do senhor, é ontem.
4: Eu queria... Só um minutinho. Não okay. Perco o raciocínio.
3: Não, fique à vontade.
4: Eu queria
3: vontade.
4: Que o ouvinte da Hora do Ronco completasse essa musiquinha.
3: Complete.
4: Grava um áudio. Que a gente não vai, de repente...
3: A gente não vai colocar no ar,
4: mas a gente
3: né?
4: Quer ouvir. Mas a gente se ouvir, te sabe. Vamos lá, Tadeu. Tá? Um, dois, três.
3: Passei a noite.
4: Não. Como é que tu tá? Como é que tava tu? Passei a noite.
3: E aí você continua.
4: Aí o ouvinte... Vamos ver se o ouvinte
3: continuando
4: sabe.
3: No tempo de quinta série. Isso. É isso aí. Muito
4: vai,
3: bem.
4: Que dig.
3: Lembrei do senhor ontem.
4: Ih, é nada.
3: Passando as redes sociais, esse negócio que o povo todo tá viciado, né? Ficar na internet, no
4: é, eu vejo,
3: negócio
4: eu vejo.
3: TikTok, do Rios lá, né?
4: É, eu não conheço, mas vejo.
3: Pra mim, aí apareceu pra mim, rapaz, um campeonato...
4: Big.
3: De jogador de tarrafa.
4: E é?
3: Tu acredita?
4: Ah, virar na febre do rabo,
3: rapaz. Ah, tô com narração e tudo.
4: Rapaz do céu, sabe o quê? Eu já fui um bom jogador de tarrafa, né?
3: É.
4: Pescava lá no açude, lá pertinho do Matadouro, lá em Palmares, Pernambuco.
3: Aham. Uh-huh.
4: E eu ia com o tio, ia com o Galego, meu irmão. Aí a gente ia... Rapaz, aqui, ó, só aqui, ó. Aqui, ó, jogava aqui no ombro, pegava, ela é feita com a chumbada no fundo.
3: Sim.
4: Aí tu joga aqui no ombro, aqui, ó, segura aqui na mão, aqui, ó, aqui, ó, aqui, ó, e aqui, só aqui, ó.
3: E tome.
4: E o bom é ficar redondinho, o lance.
3: Exatamente,
4: e aí a
3: rapaz.
4: Gente ia pegar lá lambari, pegar também piá. Mas, rapaz, e aí tem campeonato,
3: é? Pois é, rapaz. Eu só não descobri qual era o prêmio.
4: Eita,
3: mas tem um campeonato.
4: Vai ver que era um quilo de peixe.
3: Tu prefere pescar com tarrafa? Ou o teu negócio é pegar na vara mesmo,
4: não, lá ele 10 mil vezes, é mais que deve. Deixa eu te contar uma coisa,
3: Conte.
4: Macho. Na verdade,
3: o pessoal tá respondendo.
4: A musiquinha é?
3: A musiquinha.
4: Depois tu me fala. Ó, deixa eu te falar.
3: Fale.
4: Mas pra gravar também cantando pra gente ouvir.
3: Então, exatamente.
4: É? Deixa eu te falar.
3: Fale.
4: Eu ah, não, de tarrafa.
3: É.
4: Eu era menino novo. Agora não, eu acho meio covardia. Eu não gosto não. Porque dependendo, você pega muito peixe ali, né?
3: Ah, isso é verdade.
4: Eu prefiro aqui, né? Aqui, ó, só... Não vou falar vara, porque fica estranho.
3: Mas, sabe, tu prefere segurar na vara?
4: Não. Ei, que me arrepende, rapaz. Oxi. De manhã, se eu visse uma bexiga lixa dessa, macho. Não, eu nunca nisso, né?
3: Sim, nunca nisso.
4: É, anzolzinho e tal. Mas é macho. Fui pescador, né? Agora eu tô mais de tranquilidade. Às vezes eu vou na represa aqui, né? Pegar um peixinho.
3: Tá.
4: Mas não. Mas lá, sabia que já lá, eu já participei de campeonato. Ó, moleque, campeonato de cuspe, já viu?
3: Mentira.
4: E é, mas pá, olha só. Já participei de campeonato de... Quase que eu falo, mano.
3: Eita, rapaz. Deixa que
4: é que lá chama bronha.

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0: Agora. Jornal do Ronco. Bom dia.
1: Muito bom dia.
0: Vamos lá.
1: Vambora.
0: Durante as fortes enchentes que atingiram o Rio Grande do Sul em 24, um cavalo repercutiu nacionalmente após ficar ilhado no telhado de uma casa por 4 dias.
1: 2 anos depois do resgate, Caramelo segue firme e forte. É. E mais, o cavalo virou uma celebridade e tem agenda cheia de eventos.
0: Puxa vida. A médica veterinária Laura Martins, que acompanha a rotina do Caramelo, diz que ele tem todo um sistema para agendamento de visitas e participações em eventos como convidado VIP.
1: Ela também diz que Caramelo virou uma referência para todos por conta de tudo que passou e que tem concorrência para visitar o cavalo.
0: Poxa vida, até o cavalo foi mais sucesso que você em Pidoncio. Cala a boca, meu. Os comentários é de Pedro Luiz Ronco.
2: Caramelo, vem aqui agora. Vamos dar uma volta. Ah, não.
0: Uma hora ele estoura a costela, velho.
2: Não, vai furar.
3: Venha!
4: Vai estourar!

0: falou, diga pizza de calabresa.
1: Vai.
2: Pizza de calabresa.
0: Ganhou nada.
3: Mas em quatro pedaços só, porque eu não tenho muita fome. Quem tá falando?
2: É o Jalon aqui do Paraisópolis, beleza?
3: Não entendi o nome, desculpa.
2: Jalon.
3: Não, é o nome?
0: É o nome exótico.
3: É o único. É
1: erótico.
2: Esse nome mesmo aí.
3: Você já teve que voltar pra casa porque esqueceu alguma coisa?
2: Cara, então foi o capacete, né? Eu tava com muita pressa e esqueci o capacete. Na esquina eu vi a viatura. Aí eu entrei no barzinho, você acredita?
0: Ah, você já tava na moto e sem capacete?
2: Sem capacete. Quando eu vi a viatura, eu entrei no barzinho.
0: Meu amigo!
1: Nossa!
3: Ah, e o policial entrou atrás do barzinho, não?
2: Nada, eles nem viram, você acredita? Eu tive que comprar um negócio sem querer, querendo.
3: É, comprou pinga ainda. Não sei o capacete bebendo.
0: É o combo, né?
1: Combo.

0: Confia em mim.
1: Band FM é o nosso Top 5 da Hora do Ronco aqui nesse sabadão. Sabadão. Como é que tá tu, hein? Manda lá sua mensagem pra gente, 11 999919197. A Mel Banana. Oi, Mel, bom dia pra você. Tá ligado aqui no Top 5 com a gente. A Marineide Silva. Oi, Marineide, um abraço pra você. Tá em Osasco, tá curtindo a Band. Beijão, obrigado, tá? Obrigado pela companhia também. Ó, Dia das Mães com Luan Santana. É tudo de bom, é tudo de Band. Tá participando da promoção também. Obrigado pela sua audiência, o Ricardo já mandou mensagem pra gente. Fala, Ricardo, um abraço pra você também. Ricardo, quem mais? Tá por aqui.
2: Como é que tava tu? Oh! Agora vou comer o seu...
1: Peraí, rapaz, do que é isso? Aí, você vê que o pessoal manda mensagem mesmo. Olha...

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0: 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Valeu pelo carinho! FM, bom dia, bom final de semana pra você. Como é que você tá? Tá tudo certo por aí? Que bom contar com a sua companhia, com a sua audiência. Você tá, tá ligado aqui na melhor do Brasil. Muito prazer, eu sou o Léo Júnior. 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
0: Ele que não tem medo de nada. Ele que não tem medo de te fazer feliz. Ele é Pidôncio, Pidunga da Silva.
2: Não, sou eu não.
0: É você
1: sim. É você sim que não é.
3: Baiano, Barata, João.
1: Ô, caramó.
0: Tira da roleta aqui, cara. Oh.
4: Mendigo, namorado, padre, papagaio, pastor,
2: português. Deram o nome pro bonequinho aqui, eu não sei o nome desse boneco
0: não,
2: ainda.
0: Não, deixa, vai morrer como indigente.
1: Peraí, pô. Peraí, faz. Aperta o botão de novo.
0: Deixa eu apertar aqui.
1: Vai, de novo.
0: De novo.
1: Charada.
0: Charada. Oba! Charadinha.
2: Ô, charada. Ô, já deu. Vamos lá. Você sabe que hoje em dia a internet domina tudo, né? Então, as palavras que você fala, tudo tem muito a ver com a internet, com as coisas que acontecem e tal. Ô, já deu. O que que o Google Pai... Atenção. O que o Google Pai falou pro Google Filho na hora da janta?
0: O que o Google Pai... Essa aí...
1: Pô, essa daí é pra...
0: Essa aí, se o ouvinte Band FM souber, o que o Google Pai falou para o Google Filho na hora da janta?
1: Puxa, eu...
2: É muito, muito nessa linguagem, né, Lin?
0: Essa aí, eu não...
1: O que o Google Pai falou pro Google Filho na hora da janta?
2: Google Chrome...
0: Essa aí. Quem pegar, pegou, pai. Repete, Pidôncio.
2: Google Chrome.
1: Sensacional, velho.
0: Google Chrome.

0: Pernambuco. Alô, bom dia, bom dia.
1: Bom dia, quem é?
0: É o Rafael Barbosa, bom dia, Rocco.
1: Bom dia, Rafael. E você tem sogra, Rafael?
0: Primeiramente, bom dia, Tadeu, bom dia, Vinheta.
2: Bom dia, querido.
0: Ócio.
3: Dia, filho.
0: E não tenho sogra não, graças a Deus.
1: Não, você nunca foi casado, nada?
0: Casado não, Rocco, mas tive 5 relacionamentos aí, tive 5 sogras ao longo da vida.
1: Olha. Sei. E o que você pode falar das suas sogras? A experiência sua com sogras?
0: Eu tenho experiência com a sogra número 4, da ex número 4.
1: Qual é a experiência?
0: Conta aí. A experiência foi, eu aluguei um chalé em Campo de Jordão pra passar o meu aniversário. Né?
1: Sim.
0: Não vou falar o ano, porque é comprometedor.
1: Tá bom.
0: E aí eu comentei com a namorada da época, da ocasião, né? E ela falou, não, que ideia super genial, vamos sim. Ela comentou com a mãe. Mãe, vamos comemorar o aniversário do Rafa, Campo de Jordão. Aí a mãe já quis ir no shopping, comprar roupa pra ela, agasalho. Aí eu, ué, como assim? Aí eu inventei que o carro tava na oficina. E falei pra ela, ó, tem um problema, o carro tá na oficina. Não vai dar pra levar sua mãe. Aí todo mundo fez aquela cara de enterro, né? Resumindo, nós fomos de moto, eu e a ex, foi os melhores dias da minha vida, e a sogra ficou com o bico aí durante o ano todo.
4: Olha, teve que fingir que o carro tava quebrado pra não levar a sogra.
2: Olha só, cara.
4: Também já pensou lá no chalé, em Campos do Jordão, com a sogra do lado, cara?
2: Se manca.
0: Ninguém merece, né?
1: Não, e era a sogra número 4. Pensei que ia falar alguma história que ficou de 4.
4: Não,
1: sei lá.
4: Não, a hora do ronco! Não, ronco!

0: Gostaria que os meninos, nossos companheiros, há mais de 15 anos, acredito eu, eles já se tornaram parte dessa equipe.
1: Ah, isso é verdade.
0: Entrassem. Bom dia, meninos.
1: Bom dia.
0: Opa, parou. Bom dia, Ana.
1: O que foi?
0: O jeito da felicidade, gente.
1: É, hoje é
0: dia. Vamos entrar de outro jeito? Sai e entra de novo.
1: Vamos lá?
0: Aê! E hoje com os meninos, ontem eu encontrei na padaria o Thiago.
1: Tá.
0: Aguinaldo.
1: Janaína.
0: Yuri. Gente, amigos maravilhosos que estavam lá reunidos e falaram: a gente ama balada e a gente quer estar de sunga e de biquíni na balada.
1: Que coisa maravilhosa. Um abraço pra galera. Vamos juntos então.
0: Então vamos juntos?
1: Antes de mais nada.
0: Claro.
1: Pediu pra dar aquela força de novo pra ele. Tá começando agora, enfim. Quer usar o espaço do DJ Vinheta pra se promover aqui.
0: Ele fez, veio pra Band.
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1: 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Eu vou tocar um trechinho também só pra dar aquela força.
0: Dá essa palhinha.
1: Chama Diving to Me.
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0: audiência, gente.
1: Boa música, hein?
0: Boa. Bom pra fazer amor, né?
1: Dá vontade, não dá? Alô, aqui, vamos combinar, cara. Vamos parar com essa rixa aí que você... Ele que criou isso, cara.
0: Ele que criou essa rixa.
1: Pô, eu e a Loki, nós somos amigos desde a época que a gente brincava de Barbie.
0: Muito bem. Diamond to me, a Loki. No fim de semana da Band tem vários kits pra você. Se inscreve aí, boa sorte, viu? Vinhetão, pode pôr o dedo agora?
1: Inteiro. Gente, é no botão, viu? Quer dizer,
0: é o dedo no botão.
1: É.
0: Quer dizer,
1: no botão digital.
0: É isso, é isso.
2: The number one. DJ Vinhetas Man.
0: Opa.
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1: Eu quero
0: agora
1: que você da Band FM, eu sei que você tá no trânsito agora, aumente o volume do seu rádio, abra os vidros e comece a dançar. Eu quero que a sua felicidade incomode o vizinho do lado.
0: É isso, a felicidade tem que incomodar.
1: Hoje é dia da felicidade,
0: isso,
1: gente.
0: É isso, vamos ser felizes?
1: Eu quero ser feliz, Tadeu.
0: Vamos então.
1: Você quer ser feliz?
0: Vamos lá.
1: Quem tá na Band já tá feliz, queridão.
0: Você tá na Band, tá feliz. Tá na melhor, gente.
1: Tá na melhor. Gente, eu quero que você filme agora você no carro dançando. Eu quero que você vá lá no Instagram, Emerson Franco Oficial, e dá uma olhada lá no menino que tá na balada do Vieta. Ontem ele já começou. Já começou, então vamos hoje.
0: Vamos lá, quando subir, a gente vai mastigar.
1: Vamos quando lá. Subir, aproveita, porque às vezes desce.
0: É agora.
1: Aninha, é com a gente, viu? Coitada, a Dana arregalou os olhos.

0: Quica, quica, passaram manteiga na cabeça do meu dedo. 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
2: Olha, a Sabrina engoliu a marmita que tava no banco do carro.
3: Oi, deixa eu aproveitar e mandar um beijo pra minha filhota.
1: Doutora Sabrina França, França, França, França.
2: O Rick tá com a gente, mastigou a alavanca de câmbio da Kombi.
3: Que isso, gente? Bota no automático.
2: Alô, Gerson, mastigou o controle do centro de usinagem. Alô, Gerson.
3: A Fabiana é enfermeira, falou que mastigou a maca.
2: Acabei de chegar e mastiguei a mochila do meu filho, que tô levando ele pra escola.
3: Ai, como é que ele vai fazer?
2: Que isso, cara?
3: Aninhas, vocês já foram na rave?

0: Eita, fazendo aqui toda a performance. Tá aqui, ó.
1: Aí, tá aí. Pera aí. Aí, acabou.
2: Caramba, foi, quase que eu quebrei tudo.
1: Foi fazer a seu malabar.
2: Você viu que derrotou minhas bolas? Cara, minhas bolas enroscaram, velho.
1: Como é besta, cara.
2: Tadinha das meninas, tá, cara?
0: Band FM, bom dia pra você. Olha, essa performance do Homem Vinheta não tem jeito, gente. O que é isso? Como é que pode uma coisa dessa, gente do céu? 8 horas e 12 minutos, 8 e 12. Esse é o Top 5 da Hora do Ronco. Bom dia pra você que tá chegando agora. Tá ligado na Band FM na sua casa. Me conta aí, como é que tá o seu final de semana? Ah, quer dizer, né? O final de semana prolongado, né, gente? Bora que bora, que bora, que bora!
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2: Professor Pidoncio Pidunga da Silva.
5: Deixa eu fazer uma pergunta pras crianças. Gostaram da nutricionista? Ensinou a comer direitinho? Gostaram? Gostaram da Nutri? Também é bonitinha, nutricionista, fofinha. Acabou de se formar, já deu.
3: Olha aí, que
5: um
3: legal.
5: Beijo pra todas as Nutri, né? Todos os nutricionistas.
3: Vocês vê um, viu?
5: Hã?
3: Vocês vê a nutricionista.
5: Eu acho que mais tá mais pra gastro, pro seu.
3: Será? Já tá sim.
5: É, você já tá gasto.
3: Ah, tá. Ah, não, beleza. Aí já foi. Conta isso, beleza.
2: Ô, professor, vamos então pra aula. O aluno é o Renato.
5: Ah, o Renato, que disse que adora aula de inglês. O papai dele, o nosso querido Rodrigo, falou, ah, porque o Renatinho ficou vindo, enquanto ele não termina a aula, ele não vai pra escola.
3: Pô, coitado do menino, velho. Num purgatório eterno.
5: Renatinho vai ficar rinite.
2: Rinite. O rinite quer saber, professor, qual é o significado de 14?
5: Rogério, você viu que teve acho que todo ano tem, né, Vinhetão?
3: O que foi, filho?
5: Não, o negócio daquele que fez o filme. Ah, do Arnold, Eduardo Schwarzenegger.
3: Como é que é o nome do evento mesmo? Do Arnold Schwarzenegger?
5: Eduardo Schwarzenegger.
3: É, tem um evento que ele faz lá, né? Eu esqueci como é que é o nome.
5: É o Arnold.
3: É o Arnold mesmo?
5: É o nome
3: do
5: Arnold Schwarzenegger.
3: Ah, Arnold Schwarzenegger.
5: Aí ele. Você viu um menininho lá de, acho que até 11, 12 anos, que. O mais novo que tá, entrou pro mundo fitness?
3: Não.
5: Então, aí tava o grandão que tem o. Aquele que tem. Como é que é o nome daquele negócio que dá no dente quando tá machucado?
3: Dente machucado?
5: É, que tem que abdurar, como é que tem?
3: É cari?
5: Isso, cariane. Aí tava o cariane e o menino do lado dele.
3: Bravo demais.
5: É. Aí, não, e o cariane, meu, mó fortão, né? E o menino do lado, mó fortinho. Ah, vó, meu, te catava.
3: Ô, meu querido. Vamos fazendo o muque aí, ó. Misericórdia. Parece que a roupa tá pendurada no corpo dele,
6: não parece? Ah, me esqueceu, não, parece um cabide.
3: Ele tá levantando um saco de pão aqui, gente.
5: Porra.
3: Nossa, que forte, que homem. Fortinho, professor. É um número, é o número 14.
6: 14,
3: é,
6: cara.
3: É simples assim, viu? Seu Pedro tá, precisa malhar só um pouquinho mais, viu, seu Pedro?
6: É pouca coisa. Pouca coisa.
3: Ele segue levantando um saco de pão aqui.
7: Quase. 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

0: obrigado.
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5: Ai, gente, bom dia.
6: Bom dia, Ninha.
5: Ei, bom dia. Pra você também, bom dia, Tadeu.
7: Bom dia, Paulo. Pra você ver, ela tá bem com as pernocas de fora hoje.
8: De
7: olha.
8: Salto, hein?
7: É, então. Olha essa mulher.
8: É.
7: Tá, olha, tá se mostrando.
8: Ó, tá fazendo agachamento, fez muito, né?
7: É, calistenia, né, que chama?
8: Ó. O que é isso aí?
9: Tô fazendo, caminhada, agachando. Você pode ter
8: cachorrinha.
9: Quadríceps forte.
8: Entendi.
9: Não, cachorrinha assim, ó.
7: Como é que é cachorrinho? Misery.
8: Meu Deus do céu. Ele tá abanando o rabo, é isso?
7: É.
8: Não vou pegar nada.
9: Fica demais, fica
7: Paulette bem... ficou de quatro aqui
9: olha
7: no meio
9: como
7: do
9: tá
7: estúdio.
9: Duro, bate a mão, ó como tá duro, ó. Viu?
8: Ó, cara, muito agachamento.
7: Que bumbum duro, hein?
9: Verdade. Inclusive, chama um beijo pra Aline, que é personal trainer em Campinas. Aline, um beijo pra você, meu amor. Depois vamos combinar alguma coisinha, tá linda?
7: Você tem personal, Paulette? Ou você treina por conta mesmo?
9: Ah, eu tô treinando por conta. Muita coisa de internet e tal, né? Tô vendo... pobre é assim, né, gente? A gente não tem dinheiro pra pagar personal, fica olhando esses videozinhos de internet. Aquela menininha que coloca o antes e depois...
7: Sim, sim.
9: Ela divide a tela. Antes, 198 quilos. Depois, milagre, 64 quilos.
7: E aí você vai e faz o que... Tá dando resultado pra você? Eu acho que tá dando, porque você tá espetacular.
8: Tá ajeitada.
9: Você olha pra mim...
8: É uma ofensa, né? É uma ofensa que ele falou pra você.
7: Não, só... eu falei, não, eu já corrigi na hora. Não.
9: Gente, você quer ver de novo? Você quer ver de novo?
7: Dá uma voltinha.
9: Olha o bumbum.
8: Empinadinho.
7: É, realmente empinadinho. Tá bem empinado tá. Mesmo.
9: Me chamam de bumbum gaveta, porque é um pouquinho pra dentro.
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0: dia, meninos! Que saudade de falar com vocês!
1: A recíproca é verdadeira ou não?
2: É verdadeira.
1: É verdadeira.
0: É verdadeira. Ai, eu amo,
1: é verdadeira, que querida.
0: Ai, que bom. Amo vocês. Nossa, que saudade.
1: Quem tá falando?
0: É Simone.
1: Oi, Simone. Faz tempo mesmo, hein?
0: Faz.
1: E o que deixa a Simone irritada?
0: Bilau torto.
3: Peraí, gente.
2: Pau que nasce torto, nunca se direita, menina que quebra, mãe que pega na cabeça.
0: Pau que nasce torto. Então, mulher, homens, quando eu vou no banheiro, sento no vaso, ai, sinto aquele molhado na bunda.
3: Mas peraí.
2: É, o homem tem, não consegue acertar ali, né?
0: Não consegue acertar, o buraco é enorme.

0: Band FM. Esse é o nosso Top 5 da Hora do Rock. Você não participou ainda com a gente? Tá esperando o quê, minha gente? 11 999919197. Chamando a Bom Dia aqui, é o próprio Alexandre. Tá por aqui. Oi, Alexandre. Tá trabalhando, é motorista de aplicativo aí, Alexandre. Então pode aumentar o som, vem com a gente. A Sandra tá por aqui. Oi, Léo Júnior. Beleza? Bom dia, bom sabadão. Fazendo companhia com você até as 9. Bora então, bora com tudo por aqui. E você participando, mandando sua mensagem pra gente. Ó, tô aqui, ó, esperando por você.
1: Já, já, na Band FM, tem essa da Simone.

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2: Uma curiosidade sobre essa edição do Desafio América é que pela primeira vez a competição será sediada simultaneamente por 3 países. Canadá, Estados Unidos e México receberão o próximo torneio. E a ideia agradou tanto que em 2030 a competição seguirá o mesmo formato, sendo sediada por Espanha, Marrocos e Portugal.
3: Esse programa tem classificação indicativa para maiores de 10 anos.
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5: Robson Ramos, como é que tá o trânsito em São Paulo por aí?
6: Alô, Léo, Marginal Tietê, tem trânsito ainda livre para quem vai no sentido da rodovia Castelo Branco, de ponta a ponta, sem problemas por ali. Para quem vai no sentido da rodovia Ayrton Senna, caminho também tranquilo nesta manhã. 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

0: gente, vamos falar de caixa premiada aqui da Band FM. Mi, bom dia pra você!
1: Muito bom dia pra você, Léo, tudo bem?
0: Tudo joinha!
1: Olha, o negócio pode ficar melhor ainda, viu?
0: Vai, eu tenho certeza que vai, viu?
1: Nós começar com R$900
0: meu
1: o sabadão.
0: Meu Deus do céu, gente.
1: O final de semana.
0: Nossa, você já pensou cair 900 assim na conta, assim, do nada, meu? Final de semana prolongado ainda?
1: Nossa, e o negócio fica bom demais. Posso passar a primeira dica?
0: Vamos lá, vamos lá.
1: Ó, o que tem dentro da caixa premiada? Junta folhas. Então você tem aquele monte de folhas, você precisa organizar.
0: Certo.
1: Sem precisar de cola.
0: Ai, gente do céu.
1: O que você acha, Léo?
0: Ai, ele é menor? Bem menorzinho? Não, não.
1: Tem vários tamanhos.
0: Tem vários tamanhos? Eita, nós.
1: Ó, é pequeno.
0: Vai. É pequeno.
1: Assim, até que é pequeno, mas organiza grandes bagunças.
0: Ai, meu Deus do céu, gente, pensa aí.
1: Já, já, mais dica.
0: Pensa aí. Ai, gente, vamos nessa aqui no nosso finalzão de semana. Vem com a gente, aumenta o som, vai. Vem às 9 da manhã. 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
4: E a partir de agora, 20 para as 8, nós vamos trazer para você algo que já está muitos anos no ar e eu não sei como ainda não caiu.
5: Ah, peraí, você quer derrubar o quadro? Faz o seguinte, queridão, é só você criar um outro quadro que substitua o meu. É simples assim.
4: Pidôncio, e o momento, vamos rir.
5: Tá? Você pega aquele outro quadro, você faz
0: não,
5: no meu
0: também,
5: lugar.
0: Não, também não vai
5: porque
0: brigar.
5: Porque aí substitui, ei, não tem não, problema nenhum.
0: Não briga também.
4: Eu só falo pra te encher
0: não,
4: o saco.
0: Não precisa brigar, não briga.
5: Você não se intromete também,
0: hein? Desculpa.
5: É meu advogado ou dele?
0: De ninguém.
5: Ô, Jadeu. Isso que eu falo, meu, estudar é tão importante, né, Jadeu?
0: É, isso é verdade.
5: Bem que hoje em dia tá difícil, mas a gente não sabe mais se manda pra escola, não manda, se faz faculdade, não faz. Se bem que hoje em dia os especialistas estão explicando que o melhor é que são cursos. Pra que você se especialize em determinados assuntos. Por exemplo, a IA hoje tá em alta demais.
0: É, isso é verdade.
5: Né? E a mãe preocupada. A mãe preocupada foi lá no quarto. Filho! Bora, meu filho! Bora pra escola! A mãe, não vou. Como é que é? Não vou. Não vou, eu vou dar 3 motivos pra senhora. Detesto a escola. Os professores são chatos demais. E eu não tô afim.
0: Caramba!
5: Desse jeito pra mãe. A mãe falou, você vai por 3 motivos. Primeiro, que é sua obrigação. Segundo, você tem 50 anos. E terceiro, você é o diretor da escola.
0: Caramba, velho!
6: Aí realmente...
0: Aí é boa.
5: Aí não tem o que fazer.
6: Aí é o Lorota.
5: O Lorota. Ô, Carlão.
0: Muito boa, pessoal.
6: Vai tomar banho.
5: Ai, caramba.
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0: Oh, meu Deus.
5: Vai ter que ir.
7: 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Nós somos

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2: Homem vinheta, que momento é esse, hein?
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2: Vai ser muquirana assim.

0: Tá bonito assim lá longe. César de Camargo e Luciano.
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2: Alô.
3: Bom dia.
2: Bom dia.
3: Quem é?
2: Eliana.
3: Eliana. Eliana, conta pra gente que trabalho você não gosta de fazer em casa.
2: Ah, tarefa de casa que eu menos gosto de fazer, pra te falar a verdade, é lavar o banheiro. A parte do banheiro. Meu marido, ele tem um bumbum muito grande.
3: Sim.
2: Então ele paga em volta da borda do bumbum.
4: Ah, meu! Ah, meu!
5: Manda ele fazer no tanque.
2: Tem que lavar essa cagadeira toda. Essa é a parte que eu menos gosto.
3: Vamos dar um presente pra ela.
5: Que presente, seu Pedro?
3: Uma bacia.
6: A hora do Rio.
3: Ah, que bunda, hein?
5: Ai, de nossa.

0: Band FM, pra gente fechar aqui mais uma edição do nosso Top 5 da Hora do Ronco. Mas olha, obrigado, viu? Você que participou com a gente, deu boas risadas. Quer dizer, desde as 5 da manhã, né? Nós tivemos aí os melhores momentos do Band Bom Dia. Teve o Pidons, teve o Homem Vinheta, teve até o Eli Correa hoje, teve o Silvio. Teve muita coisa boa, gente. Foi bem legal, hein? Mas ó, amanhã, claro, amanhã tem mais Band Bom Dia 5 da manhã. E que você aproveite aí o seu final de semana. Que seja um final de semana maravilhoso, bem melhor pra você que tá ligado na Band. Ó, não sai daí não, fica na Band FM, porque na sequência tem muita música boa, a melhor programação da sua manhã com muitos prêmios. Eu tô de volta logo mais às 7 da noite com muita música, e depois a gente apresenta aí o nosso Pista da Band. Beijão pra todo mundo, bom final de semana pra você!
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3: Hoje a pergunta, alguma coisa que você esquece em casa, que você com toda certeza volta porque fica desesperado se esqueceu. Uhum. Eu tenho uma coisa.
2: O que, seu Pedro?
3: Se eu esquecer, eu volto aonde eu estiver.
2: O que, que é, seu Pedro?
3: Isqueiro.
2: Meu Deus. Para com isso. 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
4: Nenonê.
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16: Oiê, muito bom dia. Hora de ficar muito bem informada aqui na Band FM.
17: Oi, Milena. Bom dia, Mimi. Nossa,
16: oi,
17: manhã, vai começar e vai arrebentar, hein?
16: Coisa
17: deixa
16: boa.
17: Deixa eu falar do trânsito agora da Marginal Pinheiros, Livrona, no sentido de Interlagos, de ponta a ponta. Para quem vai no sentido da rodovia Castelo Branco, o trânsito ainda vai bem também. Atenção, São Paulo. 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
16: Beijo, Rob.
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6: 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Muito bom dia pra você, que maravilha, chegando por aqui pra te fazer companhia, com muito prazer, eu sou a Milena, bora juntos, nesse sabadão é final de semana, eu tô na Band FM. 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
6: Então vamos, gente. Então vamos daqui, viu, Léo?
8: Vamos nessa, Mi.
6: Com mais dicas
8: não,
6: aqui.
8: Tem que ter mais dicas, porque olha, gente, eu quero ganhar esses R$900 aí. Tô com inveja já, hein?
6: Estão falando de R$900, né, Léo?
8: Poxa, então.
6: Pra gente sabadar do jeito que a gente gosta. Ó, isso que tem dentro da caixa premiada hoje, Léo, vive na mesa de escritório ou da escola, muitas vezes, viu?
8: Olha, tá fácil.
6: É. Ah,
8: tá fácil.
6: Você já
8: mesa
6: sabe.
8: De escritório.
6: Você já sabe o que é?
8: Olha, eu acho que eu já sei.
6: Você já quer os R$900?
8: Eu tô querendo esses R$900.
6: Não pode, Léo. Você
8: tá
6: para, hein?
8: Tá
6: de querer
8: bom,
6: roubar
8: vai,
6: aqui.
8: Tá bom, oh, vai, tá bom.
6: Deixa eu te falar. Esse negócio que organiza tudo, que junta tudo, você dá um clique assim, tem até um barulhinho que faz crack.
8: Ah, é? Deixa
6: sabe,
8: eu ver.
6: Ai, o movimento da mão assim, ó, faz crack.
8: Aham.
6: E entendi. Aí pronto, você já organiza tudo. Você deixa tudo dentro, sabe, organizado. Folha número 1, depois a 2, depois a 3.
8: Sim,
6: a gente
8: sim,
6: que
8: sim,
6: é meio bagunceiro,
8: sim.
6: Tô falando a gente, eu que sou bagunceira, né? Tô botando você no meio, coitado, não fez nada.
8: Parece uma caixinha, né? Sei lá, alguma coisa assim, né?
6: Eu tenho em casa, mas o problema é que eu não tenho negócio de colocar dentro dele pra abastecer pra ele funcionar.
8: Quer dizer, todo mundo tem, mas é o principal, né?
6: Às vezes acaba, a gente não abastece.
8: Pois é, acaba esquecendo.
6: Acontece. Ó, R$900 é o que a gente tem na caixa premiada. Léo, desejo pra você um ótimo sábado,
8: pra
6: viu?
8: Você também,
6: você volta, né?
8: Volto à noite.
6: Que horas?
8: Trabalhador, 7 da noite.
6: É isso aí. Em comemoração ao Dia do Trabalhador, um beijo pra você, Léo.
8: Pra você também, bom trabalho.

Band FM, é o Gustavo Lima. Termina comigo antes. Muito bom dia pra você. Ótimo sábado, ótimo final de semana. Deixa eu te dizer uma coisa. Sabe quando você chega pra uma pessoa e fala assim: ai, eu queria tanto fazer isso? Até pra você é uma coisa muito difícil. O que você quer muito, você ainda não conseguiu, né? Então quer dizer, fácil não é, né? E aí, a pessoa vira e te dá um banho de água fria. Nossa, você tá viajando. Não vai fazer isso não, é muito difícil, não vai dar certo. É muito importante que nesse momento, você não acredite nessa pessoa. O que mais tem a gente tentando desanimar a gente das coisas que a gente quer fazer? É aquela coisa que, ai, a pessoa sabe que você vai se dar melhor do que ela, muitas vezes ela não quer. As pessoas querem te ver bem, você já viu aquilo? Mas não melhor do que elas. Então, se você tem um sonho, por mais mirabolante que seja, nunca deixe, viu, ninguém te dizer que você não pode fazer alguma coisa. Corra atrás. Muitas vezes quem tá falando isso não consegue vencer, não consegue ir atrás dos próprios sonhos. Então, se você quer alguma coisa, corre atrás, não desiste. Vamos combinar assim: você não vai parar até você conseguir. Hoje um tijolinho,

0: Muito bom dia, minha diva! Muito bom dia, meu divo! Como é que você tá? Tá tudo bem? Tudo certo por aí? Começando mais um final de semana abençoado, mais um sabadão. Gente, o dia tá lindo. Dá uma olhada na janela aí. Isso. Dá uma olhada na janela. Ó como tá bonito. Eu tô olhando minha janela aqui do estúdio. Deixei até abertinho aqui. Tá um sol, uma manhã tão linda de sábado, que você aproveite muito. Muito obrigada por deixar eu fazer parte aí do seu sábado, viu? Você sabia que hoje, dia 2 de maio, é o Dia Nacional da Ética? É uma busca, né? Ser ético não é ser perfeito, não. Ai, perfeito. Não, não é isso, gente. É uma busca pela honestidade, responsabilidade, respeito, justiça, integridade. Sabe aquela coisa de você manter a coerência entre o que você fala e o que você faz? É importante, viu? Então, parabéns pra você, que é uma pessoa ética e que tá sempre buscando ser melhor que ontem. Somos muito falhos, né? Não tem jeito. Mas a gente tá sempre nessa eterna busca de ser melhor do que ontem. E que você consiga. Um bom dia pra você que já tá aqui comigo. Obrigada pelo carinho da sua audiência.
1: Bom dia, Band FM. Bom dia, Mi.
0: Bom dia.
1: Sabadou. Tudo de bom pra todos vocês, pra todos os ouvintes. Um abraço, um beijo. E ó, me coloca aí na caixa premiada, hein?
0: Opa!
1: Esse dinheiro ia me ajudar muito, hein?
0: É, né? Ia ajudar, né? A gente começa a nossa manhã com R$900 na caixa premiada. A Cacá tá aqui com fofoquinhas pra gente. E o André Mantovani vai falar do seu signo. Você quer saber o que os astros revelam em relação a você? Através dos signos? Então fique com a gente. Muita coisa rolando aqui. Os melhores presentes, as melhores músicas na nossa programação, no nosso final de semana. Bora que vamos, hein? Espero você. Fica por aqui.

0: FM, menos é mais. Simone Mendes, P do Pecado. Aquela música pra gente entrar no clima, né? Do nosso final de semana. Muito bom dia pra você. Obrigada pelo carinho da sua audiência.
1: Bom dia, Milena. Sua lindinha.
0: Oi, sua linda.
1: Aqui do Grajaú. E é isso mesmo, Milena.
0: Uhul.
1: A gente nunca deve desistir do nosso sonho.
0: Exatamente.
1: E não vamos escutar o que os outros falam.
0: É, se for ruim.
1: Nunca as pessoas querem ver a gente melhor do que elas.
0: É verdade.
1: E é isso aí, Milena. Tô ligadinha aí na Band, já aguardando o Mantovani e a Cacá escutar meu signo.
0: É,
1: beijo,
0: né?
1: Sua linda! Ah, tamo junto!
0: Ah, que maravilhosa você, um beijo. Você quer a Cacá? Vamos começar pela Cacá? Que a Cacá tá cheia de fofoca pra gente. Bom dia, Cacá!
2: Opa! Bom dia, Milena! Bom dia, meu povo! Sabadão, 2 de maio, tamo aqui. E a gente vai falar, olha, do Juliano Casarré, o Jorginho de Três Graças. Também vamos falar de Cléo Pires, que volta às novelas.
0: Ah, é?
2: E agora vamos falar de Três Graças. É, tá na reta final, 15 de maio é o último capítulo. E hoje, gente, hoje, os atores gravam ali suas últimas cenas, é verdade. E a última cena da Joelle vai ser ela se formando em medicina. Vai ter uma passagem de tempo de 7 anos, ela se formando em medicina. O mais, assim, delicado, o momento mais bonito vai ser que os autores da novela, né, claro, Agnaldo Silva e todos os outros roteiristas estarão na plateia da formatura da Joelle. É, e vai passar isso. Legal, né?
0: Muito legal,
2: pois
0: nossa.
2: É. Mas não para por aí, gente. A gente viu que a Joelle descobriu que a filha da Lena é a filha dela. Então,
0: sim,
2: a partir da semana que vem, né? A partir de hoje, na verdade, mas semana que vem, a gente vai ver, sim, a Joelle pegando a filha dela. Só que antes disso, a Lena vai ser presa, o Herculano vai ser preso, a Samira vai conseguir fugir e a Arminda vai querer... Olha isso, gente. Vai querer matar a criança. Olha que absurdo.
0: Que horror, gente.
2: Mas o Raul vai
0: que
2: salvar
0: isso?
2: A filha dele, tá?
0: Ufa.
2: Então vai ter uma confusão pra pegar a bebê. É isso.
0: Meu
2: é
0: pai
2: isso.
0: Amado,
2: e
0: Cacá.
2: E daqui a pouco a gente volta pra falar dela. Cléo Pires.
0: Ai, quero saber.
2: É, de volta às novelas.
0: Olha só, ela é linda,
2: e
0: né?
2: E também vai contracenar com a mãe dela. Eu vou falar onde.
0: Ah,
2: a mãe
0: gente.
2: Dela, Glória Pires, né?
0: Que
2: me
0: tudo.
2: Aguarde. Até mais.
0: Um beijo, Cacá. A gente tá te esperando, hein?
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4: Robson Ramos.
5: Emi, corredor da Avenida dos Bandeirantes segue livre no sentido da Marginal Pinheiros de ponta a ponta. Para Imigrantes agora, tá um pouquinho mais carregado na altura do viaduto Santo Amaro e melhora depois.
4: É.
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0: 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Bom dia pra você.
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0: São R$900 na caixa premiada e a gente já tá ligando pra você que tá aí do outro lado, se inscreveu, mandou aqui sua mensagem bonitinho. Então pronto, eu posso estar te ligando agora, tô ligando pra ela, ó. Kátia Santana de Jesus, da Casa Verde. Kátia, tudo bem, meu amor? Bom dia pra você, eu tô aqui com R$900 pra te dar nesse final de semana. Mas engraçado que eu fico conversando, né, com a pessoa que é minha esperança. É que a pessoa
2: esteja. A ligação foi encaminhada ao correio?
0: Esteja ouvindo rádio, entendeu? Aí ela já vai ouvindo, já conversa, a gente já vai falando, sabe? Ai, meu Deus do céu. Bom, a Kátia não atendeu, mas é bom pra você que se inscreveu. Se você não é a Kátia, obviamente, né? Porque daqui a pouco eu vou ligar de novo, viu, gente? Eu tô assim, ó, cruzando os dedos por você, viu? Esse dinheiro vai pra você hoje. R$900 ia te ajudar a pagar uns boletos aí? A curtir um final de semana mais gostoso, sem medo de ser feliz? Então fique atento ao seu telefone que já, já tem R$900 na sua conta. Quem sabe, hein? Tem que atender o telefone. Tem que falar assim, tem que falar o que tem dentro.
3: Mas manda
0: Danilo e Davi
3: o que tá no seu coração. Porque se fosse eu falaria.

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1: Band FM, é o Ferrugem Me Bloqueia na nossa manhã show nesse sabadão. Ótimo final de semana pra você. Obrigada pelo carinho. Obrigada a você que tá aqui junto com a gente nesse final de semana, nesse sábado gostoso, né? Que sábado abençoado e que energia boa que você tá aqui comigo. 999919197. Eu tô amando receber seu bom dia.
2: Bom dia, Band FM. Bom dia, Milena. Bom dia, Cacá.
1: Você é bom
2: Maria
1: dia.
2: José da Saúde, passando para desejar um excelente, abençoado sábado a todas vocês. Beijo. Alegria, alegria.
1: Alegria, alegria, Zezé. Que coisa boa. Ó, você é maravilhosa, viu? Obrigada pelo carinho da sua audiência e da sua mensagem. E você que tá aí do outro lado, tá querendo, lógico, saber quais são os signos que o André Mantovani vai começar o nosso Band Astral hoje, né? Então, ele já vai começar a partir de agora, dando o nosso bom dia aqui. Seja bem-vindo, André!
3: Bom dia, Cacá. Bom dia, Milena.
1: Bom dia.
3: É sempre muito bom estar aqui com vocês. Seguimos com o Sol em Touro, que mantém um clima mais estável, prático e até voltado para resultados concretos. A partir de hoje, Mercúrio também entra em Touro, trazendo mais firmeza nas palavras. Nos próximos dias, viveremos o confronto de forças entre Marte e Júpiter, o que pode aumentar os impulsos e também os exageros. Logo depois, Mercúrio passa por uma tensão com Plutão, revelando verdades escondidas e colocando conversas intensas em destaque. Vamos às nossas previsões.
4: Áries.
3: Você poderá sentir um impulso maior para agir e defender seus interesses, ariano. Mas perceberá também que agir com estratégia vai trazer resultados muito mais consistentes. Conversas intensas podem revelar grandes verdades, ajudando você a reorganizar planos com mais maturidade.
4: Touro.
3: Com o Sol e agora Mercúrio no seu signo, Touro, você vai sentir mais clareza sobre decisões práticas e vai perceber que o seu posicionamento ganha peso e credibilidade. No entanto, será importante evitar teimosia excessiva, pois ser flexível, em alguns pontos, pode fortalecer ainda mais os seus objetivos.
4: Gêmeos.
3: Você poderá perceber pensamentos mais profundos vindo à tona, Gêmeos. Como se estivesse revisitando ideias antigas, mas de uma outra perspectiva. A semana favorece reflexões estratégicas e ajustes interiores antes de tomar decisões definitivas.
4: Câncer.
3: Situações envolvendo amizades ou projetos coletivos poderão exigir um posicionamento mais firme, especialmente se houver divergências de opinião, Câncer. Ao manter a calma e agir com sensibilidade, você vai conseguir transformar tensão em entendimento produtivo. Daqui a pouco eu volto com Leão, Virgem, Libra e Escorpião. Não saia daí.
1: Tá combinado, André. Tô te esperando.
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0: Band FM, Melinha, ouvi dizer aqui na nossa manhã show. Bom dia pra você, é sabadão, dia 2 de maio. Como é que você tá? Tá tudo bem por aí? O que vocês estão fazendo nesse sábado, hein?
1: Bom dia, Mi, eu sou a Eliane, acabei de fazer um bolinho de limão e tô indo pra casa da minha nora visitar eles e ver meu netinho. Oh. E claro, escutando a Band.
0: Ah, então vai escutando aí, porque agora a gente tem aqui na nossa manhã show mais signos no nosso Band Astral. Oi, André!
2: E vamos seguir juntos com o nosso Band Astral. O embate entre Marte e Júpiter pode aumentar a competitividade e inflar expectativas, enquanto a tensão entre Mercúrio e Plutão vai trazer conversas profundas e revelações que não podem mais ser ignoradas. Vamos às previsões dos próximos signos.
3: Leão.
2: Você poderá sentir vontade de acelerar projetos e mostrar resultados rapidamente, Leão. Mas vai perceber que a consistência fala mais alto do que a pressa. Uma conversa marcante poderá redefinir rumos profissionais ou até pessoais de uma forma muito significativa.
3: Virgem.
2: A semana poderá trazer questionamentos sobre planos de longo prazo, Virgem. Especialmente se algo estiver desalinhado com os seus valores atuais. Ao revisar estratégias com calma, você vai encontrar caminhos mais seguros e sustentáveis.
3: Libra.
2: Algumas tensões emocionais podem surgir, especialmente em relações onde há disputa de poder ou divergência de visão. Ao escolher o diálogo maduro em vez de reação imediata, você vai fortalecer vínculos importantes.
3: Escorpião.
2: Revelações podem surgir em parcerias ou até relacionamentos, Escorpião, trazendo à tona temas que precisavam ser enfrentados. Essa intensidade não deve ser vista como ameaça, hein? Mas como oportunidade de transformação e de reconstrução mais sólida. Segura aí que eu já volto, hein? Com as previsões de Sagitário, Capricórnio, Aquário e Peixes.

0: Band FM, é um sorriso maroto, tudo fica blue, tempo de aprender aqui na nossa manhã show. E é tempo, sabe do que, gente? Tempo de fofoca, a gente gosta de fofoca toda hora, é ou não é verdade? Vamos ver quem é que tá por aqui, lógico que é ela, né? Sempre fofoqueira, sempre com as melhores fofocas pra gente. Ô, Cacá!
1: Sim, Milena! Cléo Pires, tá de volta às novelas,
0: ai,
1: gente!
0: Ai, que tudo!
1: Sabe que o outro dia eu fui maratonei a novela Salve Jorge.
0: Você me falou mesmo.
1: E a Cléo Pires trabalhava nessa novela, né? Fazia parceria ali com Domingos Mantanhé, o ator que nos deixou, né? Que morreu ali afogado, lembra?
0: Sim, sim.
1: Pois é, né? Uhum. Então, mas ela tava linda, maravilhosa, dançava em Salve Jorge e tudo. E agora ela volta às novelas no papel de empresária de Agrado e Eduardo. De Coração Acelerado, novela das sete. Ela vai deixar a Grada Eduardo assim, toda cheia de, com uma vida de princesas duas. Pois é. E a Cléo Pires falou que gostou desse convite, porque ela canta também, o pai dela é cantor, e aquele mundo sertanejo faz parte da vida dela. É, o que é uma verdade. Mas também veremos Cléo Pires no cinema, gente, com Glória Pires. Ela vai participar do filme Se Eu Fosse Você 3.
0: Ah,
1: sabe,
0: sim,
1: aquele filme que a Glória Pires faz com Tony Ramos, que eles trocam, ela vira homem, ele vira mulher,
0: né?
1: Sim,
0: é muito legal.
1: Sabe? Então,
0: sim,
1: a Cléo Pires vai fazer também parte ali no filme com eles. Vai ser legal,
0: sensacional,
1: né?
0: Sensacional.
1: É bom, eu gosto da Cléo Pires.
0: Eu também.
1: Eu tô passada, gente, ela já tá com 43 anos. Você acredita, Milena?
0: Eu acredito.
1: Meu Deus, como passa o tempo, hein?
0: Demais.
1: Meu pai do céu.
0: Demais.
1: Pra mim é uma menininha ainda.
0: É os novos 33.
1: É uma menininha.
0: É o novo 33.
1: É uma menininha. Daqui a pouco a gente volta pra falar do Juliano Casaré. Que já tá acertado pra um novo trabalho na Globo.
0: Olha,
1: mesmo depois de ser cancelado. Me aguarde.
0: Ele tá no meio de uma polêmica aí, sendo muito falado na internet. Vou querer saber, Cacá, tô te esperando, hein?
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14: Ah, mas é dinheiro que você tá precisando, então você tá na rádio certa. É na Band FM que você vai ter, gente, porque na Caixa Premiada eu já liguei hoje, vou ligar de novo, daqui a pouquinho atende esse telefone. Eu tenho R$900.

0: FM, é o Thiaguinho Caixa Postal, nesse clima de final de semana, nesse clima de sábado, e pode melhorar? É claro, sempre pode aqui na Band FM.
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0: Um Pix de R$900 não ia ficar muito bom na sua conta? Combina, né? Eduarda Cristina Moura da Costa. Bom dia, Eduarda Cristina Moura da Costa, da freguesia do Ó. Oi, Eduarda. Chamam você de Duda? É isso, será? Oi, Duda. Oi, Eduarda. Tudo bem, sua linda? Bom dia.
3: A ligação foi encaminhada ao correio de voz.
0: Eu achei que nesse período, nesta temporada, é que chique, nesta temporada de Caixa Premiada, a gente não ia chegar nos R$1.000. Mas chegamos. Antes da gente colocar mais dinheiro aqui pra vocês, eu vou abrir

abrir a caixa premiada e te contar o que tem lá dentro, tá bom? Olha lá, gente, o que tem aqui dentro, que gracinha, daquele modelo pequenininho. É um grampeador, grampeador. Todo mundo tava adivinhando aqui no nosso WhatsApp, né? Eu sei que você sabia. Não fica bravo, continua se inscrevendo, continua esperando. O seu dia, o seu momento vai chegar e vai ser da próxima vez. Com R$1.000 vai ser melhor ainda, não vai? Então bora colocar mais dinheiro nessa caixa premiada. E agora temos R$1.000 pra gente segundar daquele jeito. Segunda-feira, caixa premiada tá de volta pra você, tá bom? Tá bom? Tá certo? E a Duda? Perdeu, né, gente? Quem ganha agora é a gente. Com essa baita dessa música do Henrique e Juliano. Ai, arrepia, não dá, não?

0: Desmentiras aqui na nossa manhã show. E é hora de falar com o André Mantovani. Ele falou que ele ia voltar, né?
1: Não falei que eu ia voltar, Milena. Olha eu aqui de então... novo pra falar de Band Astral. Plutão inicia seu movimento retrógrado em Aquário, marcando um período de revisão em questões sociais, tecnológicas, e vai ser um tempo de questionar padrões, rever alianças e entender o que precisa evoluir em nossas escolhas a longo prazo.
2: Sagitário.
1: Você poderá perceber exageros em expectativas recentes e vai sentir a necessidade de recalibrar metas com mais realismo. Conversas intensas, Sagitário, trarão aprendizados importantes que vão ajudar a reorganizar a sua visão de futuro.
2: Capricórnio.
1: Questões financeiras ou estruturais poderão exigir ajustes mais estratégicos, Capricórnio, especialmente se houver promessas maiores do que os recursos disponíveis. Ao agir com prudência e foco, você manterá a estabilidade mesmo em meio às pressões externas.
2: Aquário.
1: Com Plutão iniciando revisão no seu signo, você vai começar a perceber mudanças internas que vão mexer com a sua identidade, com seus propósitos e até com o seu posicionamento, Aquário. Esse não é um processo imediato, mas marca o início de um ciclo muito transformador.
2: Peixes.
1: Você poderá sentir emoções mais intensas e reflexões internas, especialmente sobre relações e escolhas mais recentes, Peixes. Ao confiar na sua intuição, sem se deixar levar por ilusões, você vai encontrar o equilíbrio entre sensibilidade e lucidez. E assim seguimos atravessando esse período que pede da gente muita maturidade, estratégia e consciência, hein? Nem tudo precisa ser resolvido com pressa, mas tudo pede verdade, responsabilidade. A gente se encontra no próximo sábado para mais um Band Astral. E você pode me acompanhar também nas redes sociais, @André Mantovani.
0: Um beijo, André. Muito obrigada!

0: semana da Band FM, fim de semana de feriado, hein, Pidoncio?
1: Você vê só, pessoal, quem conseguiu folgar, legal, aproveita, descansa um pouquinho, não tá folgando, tá trabalhando, bom trabalho pra você. Até porque, já deu trabalho, ele dignifica...
0: Dignifica,
1: Pidoncio. O homem, entendeu?
0: Então vamos dignificar nossa vida agora? Vamos trabalhar?
1: Fazendo o quê?
0: Ou vamos rir?
1: Ah, é. Ô, já deu, duas galinhas.
0: Duas galinhas.
1: Duas galinhas trocando uma ideia, tava no galinheiro. Era umas 4 da tarde, mais ou menos, elas iam tomar um chá. Só que nesse galinheiro só tinha galinha, já deu. Galinha, e aí as duas conversando. E aí, comadre, tudo bem? Ai, tô muito bem, não subindo pelas paredes.
0: Ué?
1: Subindo pelas paredes. Ah, tô necessitada, tô. Posso falar uma coisa pra vocês, Gertrudes? Tô necessitada. A Gertrudes falou, quer saber? Eu também tô. E aí começaram a conversar naquele negócio. Ela falou, ah, tô pegando fogo, tá... é capaz de sair um ovo cozido, olha. Elas estavam excitadas, né, Jadil? Aí eles pegaram e viram uma outra amiga delas dando cabeçada na parede.
0: Oxi!
1: Que foi, menina? Que você tem? Ela falou, ai, eu tô necessitada. Não, mas nós também, mas não estamos batendo a cabeça na parede? Por que você tá batendo a cabeça na parede? Pra ver se eu vejo um galo.
0: Isso aqui é pra necessitar.
2: Vamos rir. 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
6: Oi, Rob.
7: Oi, Milena. A Rádio Leste já tá com o trânsito um pouquinho mais chato. No sentido do centro, tem lentidão ali do metrô Penha até o viaduto Alberto Badra. E lá na frente, na altura do metrô Belém, também tem trânsito lento. Pro bairro, o caminho vai bem. 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
0: Ah, você sabe que é hora de presente, né? E não é um simples presente, não, gente. É o presente pra você. Primeiro que a gente já começa com esse big copo térmico de 1,2 litros. Exclusivo da Band FM, pra você tomar aquela água. Quer um refri? Bota lá no copão também, gente. Quer um suquinho? Você pode colocar. Enfim, você vai colocar o que você quiser, a bebida que você quiser. O importante é que ela vai estar naquela temperatura ideal. Agora, quer mais? Não para por aí. Tem par de ingressos pra você curtir o show da Band FM. Esse show tá dando o que fala, todo mundo quer, e você pode curtir na faixa, com um sorriso maroto e Dilcinho. Gostou, né? O melhor é que o lugar é lindo também, viu? Na Estância Alto da Serra. Vai rolar no dia 23 de maio e você é convidado de honra. Quer participar? Eu falo as músicas. Você escolhe a música que você quer ouvir de novo. Independente dela vencer ou não, você concorre a esses presentes. Vamos lá, então? Na música 1, Marília Mendonça, Leão. Na 2, Menos é Mais, pela última vez com participação do Natan. Música 3 é o Panda, Eu Te Seguro. Música 4, Gustavo Lima, Vagabundo. Música 5, Jorge Mateus, Sol nos Olhos. E a música 6, Alauana Prado, Escrito nas Estrelas. Fala sério, é só musicão. Eu mesma daqui fiquei confusa, viu? 999919197 é o nosso WhatsApp. Você vota por lá e pelo telefone 3743-1313. 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Tá no ar a nossa Super 6. Vem participar, vem!
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0: FM, hein?
1: Band FM é o Panda, eu te seguro a nossa música 3 da Super 6 de hoje. Continua participando com a gente que dá tempo pelo WhatsApp 999919197. Você vota na sua música preferida e pelo telefone também 3743-1313. Lembrando que quem vota concorre a Big Copo Térmico. Esse é grandão, hein, gente? Você coloca a bebida que você quiser. Par de ingressos pro show da Band FM com um Sorriso Maroto e Dilcinho no dia 23 de maio, na Estância Alto da Serra. Você quer? Então vem, continua votando, vai!
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0: FM. É Salauana Prado, escrito nas estrelas, a nossa música 6 da Super 6 de hoje. Continua votando com a gente, que tem presente pra você. Big Copo Térmico, exclusivo da Band FM. E par de ingressos para o Super Show da Band FM com um Sorriso Maroto. 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Você não pode perder esse baita show. Tá todo mundo querendo ir. E você pode ganhar aqui na Super 6. Vai ser no Estância Alto da Serra. 999-919197. Você vota pelo nosso WhatsApp ou pelo telefone 3743-1313. Agora, a Cacá prometeu pra gente que ela ia falar do Juliano Casarré, né, Cacá? Ele que enfrentou várias polêmicas nos últimos dias, não é?
1: Juliano Casarré, Milena. É dele que a gente vai falar.
0: Então,
1: é do Jorginho,
0: menina,
1: de Três Graças. A gente falou essa semana dele, né, gente?
0: Foi.
1: Falamos sobre o quê? Falamos que o Juliano Casarré foi cancelado por alguns artistas, por alguns colegas de trabalho, porque ele está fazendo um curso para homens, né? Esse povo também, eu vou te contar, deixa o cara fazer, qual que é o problema, tá te atingindo por acaso? Enfim, o bom é que ele é contratado da Globo. E o bom é que ele já está escalado para um outro trabalho. Ele que fez o Jorginho de Três Graças, o Jorginho morreu na novela. Uhum. E agora ele vai fazer o novo Você Decide da Globo. É, que vai, olha, pertencer ali ao programa Domingão com Hulk. Quem lembra do Você Decide? O fulano escolhe isso ou escolhe aquilo?
0: Tô tentando lembrar
1: você
0: aqui na minha cabeça.
1: A gente decide o final. Vai ser isso que vai acontecer.
0: Legal.
1: Mas é no Domingão com Hulk. E Juliano Casarré estará lá.
0: Olha.
1: E olha, tem uma coisa, isso é importante falar. O Juliano Casarré sempre falou que a Globo nunca, nunca, nunca se intrometeu no que ele fazia na vida dele pessoal.
0: Ah, que bom, né?
1: A Globo nunca se intrometeu, muito pelo contrário. A Globo ajudou a ele muitas vezes ali com a filha que tem, né? Ele tem 6 filhos, uma das filhas tem problema ali, né? Nasceu com uma anomalia no coração. E aí a Globo ajudava até com um helicóptero pra transportar a filha. É verdade, viu, gente?
0: Legal,
1: então,
0: hein?
1: Então, que bom isso, né?
0: Sim,
1: muito bom.
0: Muito bom.
1: Milena,
0: oi,
1: tô indo embora. Um
0: tá
1: beijo,
0: bom,
1: meu povo. Aproveitem esse final de semana que parece que vai ser show.
0: Ai.
1: Até mais.
0: Um
1: tchau.
0: Beijo, Cacá. Aproveita você também. Obrigada pelas fofocas. Não vejo a hora de segunda-feira saber de todo o resto das fofocas do final de semana.
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5: E vou falar de rodovias agora. E para aproveitar esse solzão, quem quer ir para a praia pelo sistema Anchieta Imigrantes, não se arrepende, porque o trânsito é bom. 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
1: Ah, então quer dizer que você votou na sua música preferida, né? 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E não é só isso, viu? 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Coisa boa demais! E agora a gente chega chegando também com a música vencedora, que foi a música de número 1. É a nossa Musa Mendonça, eterna rainha da sofrência, Marília Mendonça com Leão.
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0: Band FM, Maiara e Maraíza, eu falei, então tá, eu vai lá, né, gente, aqui na nossa programação, nesse sabadão, é final de semana e a gente tá nesse dia, nessa manhã gostosa. Nossa, que manhã de sábado, hein? Daquele sábado que você olha assim e fala, não, hoje eu vou curtir do começo até o final desse sábado, gostoso demais. E aí, como é que tá o seu final de semana? Tá tudo bem por aí? Muita faxina, muito trabalho, tá trabalhando assim como eu? Ou tá de folga, acabou de acordar, tomando aquele café da manhã gostoso, tá no trânsito? Cidade de São Paulo, mais calma, né, gente? Quando faz feriado assim, a gente fica muito mais tranquilo, né? Ó, é um prazer estar aqui junto com você, é muito bom a gente trocar ideia, você mandar a sua mensagem. E olha, a partir de agora, daqui a pouco, gente, vai começar a nossa festa. A gente festa por aqui com as melhores músicas, aquela música que você não aguenta. Eu mesma aqui do estúdio fico dançando. Eu penso em você. Eu penso em você que você já arrasta seu sofá, você já dá aquela paradinha pra dançar os melhores hits com a gente na festa. E nessa festa, quem é o convidado de honra é você. Você manda sua mensagem aqui pelo 999919197. Sempre tem o nosso Big Prêmio, você já começa concorrendo o nosso Big Prêmio. E aí, o que que acontece? Você manda a sua mensagem falando que você tá participando da nossa festa. Você fala assim, ô Mi, eu tô aqui na festa da Band e tô fazendo tal coisa. Me conta aí se vai rolar churrasco, se vai rolar esquenta pra balada. O que que vai rolar nesse final de semana? Ah, eu tô esperando o seu áudio, mas eu não aceito aquele áudio borocochô, hein? Eu quero áudio animado, porque a gente tá na festa e a gente tá no nosso final de semana aqui da Band FM, que a gente sabe muito bem que tem um molho, é diferenciado, tem aquele tempero especial que a gente gosta. Por falar em tempero, se estiver cozinhando alguma coisa aí, me conta também o que que você tá cozinhando, que eu quero saber de tudo. Combinado assim, você que não me conhece ainda, prazer, eu sou a Milena, me segue lá nas redes sociais, é o Milena Barros, o meu Instagram, Milena Barros, com dois S no final. Vou te esperar, pode ser? Obrigada, viu, pelo carinho da sua audiência, da sua companhia. Você que me tá dando uma carona e você que é motorista de aplicativo também, obrigada por escutar a Band FM, por fazer companhia aqui pra gente. Esse final de semana tá bom demais e ele só existe porque você tá aqui na melhor. Você tá na Band FM. Já já nossa festa, hein?
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2: Boa tarde, Robson.
7: Lena, trânsito lento pela Avenida Rebouças, no caminho para o centro, desde a Rua Maria Carolina até a altura da Avenida Brasil. Tem lentidão também na passagem pelo Oscar Freire. Pro bairro, lentidão da Oscar Freire até a Henrique Schaumann, depois melhora. 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

0: festa da Band. A gente dança, a gente canta junto, enquanto vai preparando aquela delícia no almoço, enquanto vai fazendo aquela faxininha esperta, ou até mesmo vai fazendo as unhas, né? Vai ficando mais bonita pro final de semana. Então me conta aí, porque eu não sei o que você tá fazendo, mas tô louca pra saber. Pelo 11999919197, você manda seu bom dia, você manda o seu boa tarde, você manda seu beijo e conta. O que você tá fazendo de bom nesse final de semana? Tá preparado pra nossa festa? Você é o nosso convidado de honra. Como é que tá o seu final de semana? Como é que tá o sabadão por aí?
1: Oi, Mi, bom dia. Aqui é Márcia.
0: Oi, Márcia.
1: Do Perialto, Zona Norte.
0: Olha isso, é linda.
1: Estou com a Band FM nessa festa linda, nesse sábado maravilhoso.
0: Eba!
1: Fazendo aquela feijoada gostosa para o sogrão.
0: Olha que coisa boa, fazendo feijoada pro sogrão. Assim o negócio fica bom demais, hein? E você? Eu quero saber de você também. 11 99 91 91 97. Manda seu áudio aqui, manda!

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1: Olá, sou o Cristiano, estou curtindo a festa da Band, ajudando a esposa aqui a arrumar casa, lavando cozinha, banheiro e escutando a festa da Band. Beijo pra minha esposa Luciana e minha filha

0: Band FM. Você curtindo com a gente, Ed, Brita e Samuel, com Romance Rosa, aqui na nossa festa da Band, 11 99991-9197. Você manda o seu boa tarde, você manda seu alô. Alô, alô?
1: Boa tarde, Band. Eu sou a Joyce.
2: E eu sou a Lorena.
1: Ah. Estamos aqui fazendo aquela faxina e curtindo A festa na Band. Beijo!
0: Ai, um beijo! Que coisa mais linda, mãe e filha, curtindo a festa da Band.
3: Alô, alô, família Band. Aqui é o Bruno, falo do Rio de Janeiro. Tô animadão com a festa da Band, viu? Disseram que é a festa mais animada do mundo. Será? Será não?
0: Será?
3: É pura verdade. Quem tá na festa da Band não fica parado. É som e alegria o dia todo.
0: Um beijo pra você, pra todo mundo do Rio de Janeiro. Ligado na nossa festa. É sim a festa mais animada do Brasil.
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0: Pois é, tá começando a partir de agora o nosso combate aqui na Band FM, onde nós temos duas músicas. Você ouve as duas opções, as duas músicas, música 1 e música 2, a partir de agora. As músicas tocam inteirinho. E lá no nosso Instagram, @BandFM, você vota na sua música preferida. E aí, depois, antes da gente finalizar a nossa festa, você ouve a música mais votada de novo. E quais são essas opções? Quais são essas músicas? Você confere a partir

0: aí, já correu lá pro nosso Insta, @BanjFM, você vota, tá no ar o nosso combate.
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0: Band FM, turma do Pagode, lancinho pra gente curtir no nosso Festa da Band. Ai, que sábado gostoso, né? Fala a verdade, final de semana tão merecido. A gente trabalha tanto, né? A gente se esforça tanto. Chega final de semana, a gente tá o quê? Pronto pra curtir, é ou não é verdade?
1: Milena, sua linda.
0: Oi, sua linda.
1: Já abri um Smirnoffer, não sei falar direito esse nome, mas já tô aqui esperando o começo da Festa da Band pra nós dançar até umas horas.
0: Ai, que gostoso.
1: E um beijo aí pra todos os ouvintes do Grajaú, que curte a Band junto comigo. E os meus calabresinhos também, que sempre gosta de curtir a Festa da Band. Meu netinho lindo.
0: Ai, os netinhos. Meu
1: Gabriel e Mimi. Beijo, seus lindos.
0: Ah, que coisa linda.
1: Rádio aí, na casa de vocês.
0: Isso
1: na
0: aí.
1: Band. Acompanha a vó, que nós adora a Band.
0: Ai, gente, é a vó que eu falo assim, eu quero ser esse tipo de vó. Abriu uma Smirnoff, né? Um negócio assim, final de semana, só curtindo, dançar até umas horas. Eu amei o seu áudio. Um beijo, sua diva.
2: Oi, Ni, tudo bem? Meu nome é Natália. Ontem era meu aniversário e nós estamos curtindo a Band. Eu, meu pai, meu irmão, minha mãe, a Kim, a minha essa, Antônio e João, a minha essa, Antônio e João. Um beijo.
0: Eu adorei que ela, acho que ela falou o nome completo, né? É isso. Foi seu aniversário ontem? Feliz aniversário pra você. Muitos anos de vida. E que delícia curtir perto da família, né? Que gostoso o seu áudio também. Ai, tá sensacional, viu, a nossa festa. 11 999 919197. Vem pra festa, manda seu áudio, que eu tô esperando você também, viu?
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0: Ah, mas você quer saber qual que é o nosso Big Prêmio hoje? Então eu te conto, todo mundo que mandar o áudio, é o seguinte, não precisa pedir o presente, tá bom? Automaticamente, olha só que chique, automaticamente, você mandou o seu áudio aqui, você já concorre ao nosso Big Prêmio. Hoje valendo máquina de cortar cabelo pra você sair com o corte em dia. Olha só que presente diferente. Presente que você nem sabia, mas você tá precisando sim, viu? Máquina de cortar cabelo pra você ficar, ó, daquele jeito que você gosta. Bonitão, bonitona. Pode ser então? Manda sua mensagem que você concorre ao nosso Big Prêmio. E conta aí, quais são os planos pra hoje? O que, que você vai curtir de bom hoje, hein?

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6: Em todas as edições da competição, existem aqueles que gostam de saber qual será o famoso grupo da morte, que é como os torcedores costumam chamar o grupo mais difícil, aquele grupo com mais seleções fortes. Dessa vez, o mais próximo que temos disso é o grupo I, com a seleção francesa, que chega como uma das favoritas, a Noruega, que tem uma ótima geração, Senegal, que foi finalista da última Copa Africana de Nações, e Iraque, que se classificou na repescagem.
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sou Melissa do Jabaquara. Tô aqui voltando do banho do pet, mas ligadinha na festa.

0: quem não vai sentir falta do ex hoje aqui, joga a mão no centro, faz barulho de perdida.
1: Bom dia, bom dia. Aqui é o Felipe, diretamente de Primavera do Leste, no Mato Grosso. Estou andando de carro aqui, sintonizado na Band FM, ouvindo Fast

0: É o Pixote Saudade Arregaça. Na nossa festa da Band, é sabadão, é final de semana. E aí, tá tudo bem? Como é que você tá aí no seu final de semana? Tá animado? Ah, é bom, né? O que você tá fazendo? Tá dando aquela caminhada? Dando aquela faxina? Ah, tá se preparando pra noite. Tá se arrumando. Ah, que coisa boa. Me conta, vai. Eu sou meio xereta, sim, mas tem Big Prêmio, tá valendo pra você? Então você manda a sua mensagem. Não precisa pedir o prêmio na mensagem, tá bom, gente? Só manda aquela mensagem animada no capricho, porque é final de semana e esse sábado tá lindo de bonito. E aí você vem aqui curtir com a gente a nossa festa. Pode ser? 11 999919197. Tô esperando sua mensagem.
1: Bom dia, Vânia. Aqui é Vânia Trindade. Estou em Araçatuba.
0: Ô, Vânia.
1: Trabalho, e claro, curtindo a festa da Vânia, a nossa melhor programação.
0: Ah, que linda você. Beijo pra todo mundo de Araçatuba.
2: Boa tarde, Mi. Marcelo de Campinas, motorista de aplicativo.
0: Oi, Ma.
2: Estamos aqui trabalhando e curtindo festa da Band, hein?
0: Bom demais.
2: Coloca no balai.
0: Tá no balai.
2: Abençoado final de semana.
0: Lá em Campinas o povo fala, coloca no balai, pra colocar aqui no Big Prêmio, né? Nos sorteios aqui, né? Ô, Ma, obrigado pela carona que você dá pra gente no seu carro sempre aqui com a festa da Band, tá bom? Bom trabalho pra você. Aliás, um beijo pra todos os motoristas de aplicativo que estão sempre ligados aqui na Band FM. Ó, nossa festa continua, só falta você mandando seu áudio.

0: Eu!
1: Oi, Pidoncio!
2: Fim de semana, quando chega, ele é especial, porque na Band tem uns comunicadores que sempre num astral legal. 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
1: É diferenciada a rádio.
2: A Band tem isso, a Band tem esse diferencial do... É igual a gente fala, meu, tá aqui no PNA, meu.
1: Não, é DNA que chama, Pidoncio.
2: É isso que você falou
1: eu
2: mesmo.
1: Eu tava zapeando esses dias as outras rádios, com todo respeito aos colegas das outras emissoras.
2: Não, fica à vontade.
1: A Band FM tá muito à frente, gente.
2: Tá diferenciada.
1: É outro esquema.
2: Tá diferenciado.
1: Que emissora? Eu tava procurando uma voz parecida com a sua nas outras rádios.
2: Ah, não, não vai ter.
1: Não encontrei.
2: Não vai ter, já deu. Não tem, porque...
1: Não tem.
2: Eu não entendi, você tá rindo por quê?
1: É, vamos rir?
2: Já deu. A mãe bateu na porta, era 6 da manhã. Ô, filho, levanta, meu filho. Você precisa ir pra escola, vamos pra escola. A mãe, não vou por 3 motivos. Não gosto da escola, os professores são chatos e eu não quero. A mãe falou, ah, é? Ah, é? Então vou te dar 3 motivos pra você ir. É sua obrigação, você tá com 50 anos e você é o diretor, pô.
3: Daqui a pouco tem mais.
1: Vamos, filho.
3: Vamos rir.
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9: Ah, então a gente fala novamente agora com Robson Ramos, trazendo mais informações pra gente.
10: Oi, Milena, trânsito na 9 de julho, lento pro centro, na altura do cruzamento com a São Gabriel, e depois ali da Estados Unidos até a chegada à Alameda Franca. Pra quem vai no sentido do bairro, tem lentidão na altura da Estados Unidos e melhora depois. 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
9: Beijo, Robi.
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aqui. Eu sou a Milena e é muito bom saber que você tá aqui junto comigo, viu? Final de semana, é sábado e a gente vem nessa energia boa! A sua rádio do seu jeito, a nossa festa continua.

0: 12 da Taquara, Rio de Janeiro, motorista de app e, como sempre, ligadaço nessa festa maravilhosa. Porque festa só na Band.
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0: Band FM, a sua rádio do seu jeito, é o Belo Transas no nosso Festa da Band. Que coisa boa ter você aqui nesse sábado, nesse final de semana, hein? 11 999 919197 é o nosso WhatsApp. Esse WhatsApp que tá recebendo muitas mensagens, mas ainda falta a sua mensagem. Essa festa que acontece no Brasil inteiro, eu quero saber da onde você tá ouvindo a Band FM. E qual que é seu plano pro final de semana, pro sabadão? O que você tá fazendo nesse momento, hein? Me conta, vai, tô esperando sua mensagem também.
1: Boa tarde, Milena, meu amor, aqui é a Sueli de Suzano. Oi, tô aqui amor. No sábado, curtindo a festa da Band, fazendo as minhas tarefas domésticas.
0: Delícia.
1: E ouvindo vocês, meus amores, porque eu amo a Band. Beijo, beijo, beijo, beijo, tamo junto, Mi.
0: Ah, sua linda, tamo junto mesmo, tamo junto e misturado. Que coisa gostosa a sua energia.
2: Boa tarde, minha amiga da Band.
0: Boa tarde.
2: Eu sou o Rio Limão, churrasqueiro, Feira Santana, Bahia. Ligadinho aqui na festa da Band. Tô no restaurante aí, assando carne, os outros meio gostoso. E trabalhando bem legal. Ligadinho na festa da Band. Manda um alô pra todos os ouvintes. Ótima tarde, cheio de paz e saúde. E fica com Deus.
0: Amém. Eu sou
2: o Rio Limão, churrasqueiro. Band FM Feira.
0: Ah, cheira, dá um cheiro. Olha que coisa gostosa. Eu nem senti o cheiro, por falar em cheiro, da carne que você tá assando aí, mas já me deu uma vontade. Você deve assar uma carne, né, meu amigo? Como ninguém. Um beijo, aliás, um cheiro, viu? Um cheiro. Lembrando que tem Big Prêmio aqui ainda, viu?
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0: Vou te relembrar, o nosso Big Prêmio hoje é uma máquina de cortar cabelo pra você sair com um corte em dia. 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Ah, então vem com a gente, vem. 11 999 919197, já o sorteio.

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9: Robson Ramos está de volta aqui com a gente com mais informações, Robi.
10: Tem mais dificuldades em São Paulo. É, no sábado tem também, viu? Pela Avenida do Estado, o trânsito é lento no sentido da Marginal do Tietê, desde a entrada do Parque Dom Pedro II até a altura da Rua São Caetano. Pro Ipiranga, a lentidão vai ali da Cruzeiro do Sul até o Mercadão, depois melhora. 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

Vai curtir essa música ao vivaço, show do César Minotti e Fabiana, especial das mães, do dia 10 de maio do Espaço Unimed. É você, Lucelena Ferreira Rocha. Lucelena Ferreira Rocha. Parabéns, Lucelena. Vai curtir os hits de César Minotti e Fabiano. Que delícia. Vai dar um rolezinho, hein, mulher? Você merece. Parabéns. Oi, oi, oi.

tarde, aqui é a Gisele de Jales, divisa do Mato Grosso do Sul, da cidade dos 60 dias apaixonados. Estou aqui ouvindo a festa da Band, fazendo uma comida maravilhosa nesse sabadão e ouvindo a rádio que eu mais amo,

0: Band FM, em cima de jet ski, é o jet ski com a nossa MC Melody, também o Pedro Sampaio. Vai, e aí, como é que vocês estão, hein, nesse sábado? Como é que tá o clima por aí, gente?
1: Aqui é eu, Cebolinha.
0: Ô, Cebolinha.
1: Cargueiro pesado.
0: Cargueiro pesado.
1: Aqui, passando aqui em Presidente Prudente, apontar direcionado pra São Paulo. Só curtindo a festa da Band.
0: Vamos que vamos. Obrigado pela carona que você dá pra gente, pelo esse Brasilzão aí afora, menino. Um beijo pra você.
2: Fala, galera. Meu nome é Natália, eu tô aqui do Rio de Janeiro.
0: Ô, Natália.
2: Na rádio Band FM, aproveitando meu final de semana aqui no Rio. Tá com muito sol.
0: Nossa.
2: E claro que não podia faltar aquela energia boa, né? Então, tô simplesmente amando essa festa da Band FM. Tá animada demais, só música boa. Um beijo pra vocês.
0: Ah, que energia boa sua também, viu, Nath? Obrigada pela sua participação aí. Agora, você quer saber de uma boa mesmo? É o resultado do nosso combate. Aí vai ficar bom demais.
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0: Ah, então você foi lá pro nosso Instagram, né? Votou nas duas opções que a gente tinha hoje aqui das músicas do nosso combate. É, na primeira opção tinha o Thiaguinho Me Balançou e a segunda opção Simone Mendes com Saudade Proibida.

0: Simone Mendes. Saudade Proibida. E agora sim, saindo o resultado do nosso combate com a maioria dos votos, eu posso dizer aqui, ó, olha só, gente, 58% dos votos. A música vencedora, e a gente ouve novamente, é a nossa musa maravilhosa, Simone Mendes, Saudade Proibida.
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0: Cândia, aqui é Rosileide de Francisco Morato. Tô aqui lavando roupa e ouvindo a festa da Band e muito animada, que eu amo sábado por causa da festa da Band.
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2: Tô aqui bebendo em um botequinho de esquina, cerveja e pinga, depois de um dia inteiro de trabalho já.

0: Band FM. Felipe Araújo, pra encerrar muito bem a nossa festa da Band com o Estranho de Novo. Ai, gente, que coisa boa essa festa, né? A gente animou, a gente dançou e foi tudo de bom. Agora o negócio é o seguinte, pra ficar melhor ainda, eu preciso entregar aqui, né, o nosso Big Prêmio.
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0: Valendo pra você, máquina de cortar cabelo, pra você sair com o corte em dia. Sabe quem vai ficar com o corte em dia? É você, sua diva maravilhosa. Pode comemorar. Elci Fátima de Souza. Elci Fátima de Souza. Parabéns pra você, Elci. Tá levando aquela máquina de cortar cabelo no jeito pra você ficar toda maravilhosa e também pra cortar o cabelo das pessoas aí na sua casa, né? Se você tem essa prática, eu não posso. Eu sou meio assim desengonçada, né, gente? Mas pra quem sabe, ajuda e muito. Essa é a nossa festa, de volta amanhã no domingão, pra você curtir muito mais. Eu também vou curtir esse sábado, que tá bom demais da conta. Quero agradecer a todo mundo que ficou comigo na festa. Um beijo, seu divo. Beijo, sua diva.
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6: A partir dessa edição do Desafio América, vamos ter algumas mudanças de regras. Uma delas é que agora jogadores substituídos devem sair do campo em até 10 segundos. Outra regra, para evitar cera, é que os jogadores terão 5 segundos para cobrar arremessos laterais e tiro de meta. E jogadores que solicitarem atendimento durante a partida precisarão ficar 1 minuto fora de campo, com exceções para o choque de cabeça e atendimentos aos goleiros.
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0: aquele que vem com big copo térmico, chaveiro com abridor de bebidas, suporte de celular, bolsa térmica, tudo com a marca João Bosco e Vinícius e Band FM, tá aqui pra você e todo mundo quer ganhar. Anote a sequência das músicas da Super 6 aí. A música 1 da Super 6 é o Sorriso Maroto com o Ian, Fica com Deus. A 2 é o Murilo Rufi, Saudade Estranha. Música 3, Ana Castela, Olha Onde Eu Tô. A 4 é Traia Véia, Lembrança Boa. A 5 é Luan Santana, Olho Marrom. A 6 é a Turma do Pagode com Zeca Pagodinho pedindo a conta. Qual dessas 6 músicas você gosta mais? Vem aqui pelo nosso WhatsApp da Band FM, 11 999 919197. Telefone da Band FM é 11-3743-1313. Escolha qual dessas 6 músicas você gosta mais, porque é isso que vale. A mais pedida, toca de novo. Boa sorte.
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0: Band FM, Ana Castela, Óleo de Otô, a música 3 da Super 6. Vale de presente para você o kit personalizado João Bosco e Vinícius da Band FM. Tem o Big Copo Térmico, chaveiro com abridor de bebidas, o suporte de celular e a bolsa térmica. Com a marca João Bosco e Vinícius e Band FM. Olha aqui, ó, você vem, participe com a gente, vem pelo WhatsApp da Band FM, 11999919197, telefone da Band FM, 11 37 43 13 13. Participe com a gente aqui, venha, escolha qual dessas 6 músicas você gosta mais, porque é isso que vale. Aí a mais pedida, a gente toca de novo. Boa sorte.
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0: FM, turma do pagode com Zeca Pagodinho. Pedindo a conta, é a música 6 da Super 6. Daqui a pouco tem o resultado pra você aqui da programação da Band FM. Enfim, ele chegou mesmo, hein? O álbum da Copa do Mundo de 2026 já está à venda e desta vez completar a edição pode custar mais de R$1.000. O valor estimado é de R$980, que já é bastante. Mas pode passar um pouquinho. Cada pacote de figurinhas custa R$7 e traz 7 unidades, o que equivale a R$1 por unidade. Isso sem considerar o preço do álbum, que varia de R$24,90 a R$79,90, que é o de capa moda e de capa dura. Ainda tem uma edição especial que custa R$359,90 com acabamento especial. Quero ver quem é que vai comprar essa aí. Entre os destaques que o colecionador vai encontrar estão o goleiro Alisson, que corre o risco de não ir à Copa por lesão. Já o craque Neymar, que uma parte da torcida quer ver no torneio, não está no álbum dessa vez. Rapaz, será que é um aviso isso aí?
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1: Eu vou falar do trânsito no corredor norte-sul, que continua ruim no sentido do aeroporto de Congonhas, entre a Estação da Luz e a entrada do túnel Anhangabaú. Depois segue apenas intenso até a ligação leste-oeste. Para Santana, tem lentidão ali na altura da Avenida do Estado, depois a condição melhora bem. 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
0: Quem se deu bem foi a nossa amiguinha Evânia Rodrigues de Souza. Alô, Evânia, parabéns, meu bem. Você ganhou o kit personalizado João Bosco e Vinícius e Band FM com Big Copo Térmico, com chaveiro com abridor de bebidas, suporte de celular, a bolsa térmica também. Tudo com a marca João Bosco e Vinícius e Band FM. É seu, viu, Evânia? Parabéns, tá bom? Só passar aqui na Band FM para retirar. Estamos te esperando por aqui também. Obrigado a todo mundo que participou. Tá na hora de ouvir a vencedora. A Evânia escolheu a música 3. E ganhou a música 3.
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2: Band FM, Thiaguinho com Billy SP, em busca da minha sorte, aqui na tarde do sabadão da Band FM tem.
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2: Começa a contar porque vale a partir de agora.
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2: 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Manda seu nome, não esqueça sempre de mandar nome completo, telefone, data de nascimento, localidade e manda as músicas que você quer ouvir aqui na programação da Band FM também. Manda áudio, conta o que você tá fazendo de bom no sabadão. Aí já concorre a Alexa também, estão te esperando aqui também, vem trocar uma ideia com a gente. Vem, valendo Alexa na Band!

0: Band FM, 14 para as 3.
1: Boa tarde, Band.
0: Boa.
1: Estou fazendo a faxina em casa, lavando a louça.
0: Ah.
1: Passando esse final de semana muito bom.
0: Ah.
1: Não está chovendo.
0: É.
1: É, Denervo Alexandre de Moura. Quero participar do sorteio da Alexia.
0: Beleza, meu filho. Vambora.
1: Jardim Ivone, Zona Leste.
0: Tá bom. Só que é o seguinte, ó. Tá nublado, hein? Cuidado. Vai chover. Aquele abraço pra você, boa sorte.

0: o cheiro dela.
1: Meu compadre, o único jeito é você não indo pra rua.
2: Aí fica ruim.
3: Band FM, grupo chocolate com as turmas do pagode. Alô, Virgínia. Rapaz, eu vi uma foto do grupo chocolate com a Shakira, meu. Só falta fazer a música Alô, Shakira agora, hein? Que beleza, abraço pra rapaziada, vieram aqui com a gente no Estação Podcast, fizeram um sucesso danado, e é isso, estão com a gente aqui. Alô, Anselmo Minoro, mandou mensagem pra gente aqui, já tô aqui nesse sabadão, fazendo companhia, e aí ele manda a foto pra mim, feijoada completa, rapaz, olha aqui, ó, paio, ó, carne seca, feijãozão da hora, arroz, farofa, couve aqui por cima, uma saladinha do lado pra rebater, é isso aí, bicho. Bate pra dentro aí, ô Minoro, aquele abraço pra você, curta junto com a gente aqui o nosso Vamos Rir.

0: pela Band, FM tem muita alegria, tem momento,
1: vamos rir.
2: É verdade. Inclusive, deixa eu mandar um abraço pra ele, Jadeu, que eu vou falar, viu? O nome dele é Rogério, né?
0: Tá, Rogério.
2: Mas ele tem o apelido, coloca o apelido dele de Bubunda,
0: então. Não, é Bussunda.
2: Ah, Bussunda.
0: Bussunda, que ele lembra muito o falecido Bussunda do Cacete Planeta, né?
2: Ele lembra por quê?
0: Lembra pelo...
2: Feio e gordo?
0: Vai, vamos rir.
2: Poxa, Deus, vamos rir. Dois urubus. Pô, e aí, vamos almoçar hoje? Vamos almoçar, trocar uma ideia, falar de negócio? Mas vamos almoçar. Bora por almoçar, chegaram lá. Vê o cardápio pra mim, o primeiro urubu falou, eu quero um prato de carniça com cebola, né? Bem fritinho, tá com uma cebola. E o senhor vai querer o quê? O outro, né, amigo dele? O amigo dele falou assim, olha, eu quero também o mesmo prato que ele, mas tira a cebola, que eu já vou namorar, sabe como é que é, né?
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7: 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Fala, gente! Boa tarde pra todo mundo, bom sabadão pra você! Tudo beleza aí?

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0: 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Aqui na Band FM é uma hora direto com as músicas que você adora tocando. Você vem com a gente aqui, curte junto. Aproveita para mandar seu alô, manda beijo, manda mensagem para alguém especial, manda áudio pra gente aqui. Eu sempre digo, vem dar aquela brilhada junto comigo aqui. 999-919197 é o WhatsApp da Band FM, manda áudio pra cá, estamos te esperando. Hora cheia, tá no ar.
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0: Band FM 3:20.
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3: Olá, Robinho.
4: Olá.
3: Beijão no coração, aqui é Silvana Gomes de Osasco, estou em casa de boa, ligadinha na melhor, Band
0: assim
3: FM,
0: que é.
3: Te amo demais. Beijão, beijão, Alexa, vim aqui pra Osasco.
0: Ah, é?
3: Tô te esperando.
0: Vem, Alexa. Ela aqui é Alexa lá, valeu, beijo.

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0: FM, Laona Prado, Cobaia, hora cheia da Band FM, uma hora direto de música pra você curtir com a gente aqui. Um beijo na Landi Palombo, que mandou mensagem, tá afim de ganhar a Alexa, ela quer. Aliás, tem um monte de gente aqui querendo, né? A Fernanda dos Santos já mandou mensagem, quem também mandou foi a Taylor Brigitte, a Sarina também veio aqui, a Stephanie... Agatha Aparecida também tá ligadona na Band FM, querendo ganhar a Alexa. Você quer também? Então vem com a gente. Vem pelo WhatsApp da Band FM, 11999919197, tá bom? Manda seus dados pra cá, pode mandar áudio também. Conta o que você tá fazendo de bom no sabadão. Aliás, por falar em áudio, daqui a pouco, às 4, começo da Play aqui na Band FM, onde você vai fazer a programação. Você pode mandar seu pedido musical. Manda áudio pra gente aqui, seu nome, fala de onde você é, que música você quer ouvir, pede pra dar um play que a gente dá na hora. Então já vem mandando mensagem, vem pegando seu lugar na fila aqui pra não ficar sem, hein?
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0: Band FM 3:38.
1: Boa tarde, aqui é a Patrícia do Campo Limpo. Eu tô curtindo a Band.
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Já já começa o da Play, vem fazer a programação da Band FM, manda seu áudio agora aqui, manda o áudio, diz o seu nome, conta a música que você quer ouvir, que a gente bota você no ar, da hora, e você faz a programação da Band FM junto com a gente, já pode mandar, 11 999 919197, manda aí, é o da Play.

Ana Castelão. Boa, hein? Simplesmente acontece. A música é boa demais, cara. Tocando aqui na programação da Band FM, fechando o nosso Hora Cheia. Obrigado a você que curtiu junto com a gente aqui também. A qualquer momento da programação da Band FM tem mais. Na sequência tem o da Play. Você já pediu sua música no da Play ou não? Que é o seguinte, a hora que a gente anuncia vai fazendo uma fila. Aí você não pega lugar na fila, vai falar, ah, mas não entrou a minha música. Então, porque você tem que vir rápido, então venha. 11999-919197, manda áudio, diz seu nome, que música você quer ouvir, a gente bota pra tocar na hora no da Play.

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10: 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Fala, gente! Todo mundo, bom sapatão pra você, tudo beleza aí, não é? Que bom, hein? Eu sou o Robson Ramos aqui na Band FM.
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10: Na Band FM. Da Play é aquele negócio. A música toca porque você manda. Você que faz a programação porque o programador sumiu. Então vem aqui na programação da Band FM, manda áudio pra gente agora pelo WhatsApp da Band FM, que é o 11999919197. Você diz o seu nome, de onde você é e pede a sua música que a gente toca. Pode ser desse jeitinho aqui, ó.
12: Oi, pessoal da Band.
10: Oi.
12: Tô aqui fazendo a minha unha.
10: Fazendo a unha.
12: E ouvindo a Band. Uhum. A minha música preferida é Vagabundo, com Gustavo Lima. Será? Essa música é tudo de bom. Ele caiu muito bem na voz dele.
10: Será?
12: Eu quero ouvir, hein? É tá Marina bom. De São Miguel. Por favor.
10: Valeu, beijos. Marina.
13: Tem cerveja aí? Tem. E tá gelada?

0: da Band FM do Sabadão. Vem cá que são 2 horas pra pedir sua música, hein? Aproveita, manda aí, pede, ó, assim,
1: boa
0: ó.
1: Boa tarde, aqui é a Patrícia do Campo Limpo.
0: Fala, Paty.
1: Vocês dá play na música Olho Marrom do Luan Santana.
0: É boa.
1: Amo essa música.
0: É boa.

0: Tarde FM, é Zé Neto e Cristiano, é ferida curada aqui no nosso Da Play, na programação da Band FM. Rapaz, o Da Play tem dessas aqui, ó. A gente sempre fala, você pode pedir do jeito que quiser, até cantando.
1: Eita, Da Play!
0: Quer ver?
1: Deixa eu te contar uma história pra vocês.
0: Vai, conta aí.
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0: cantor.
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0: Olha isso.
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0: Agora, ó.
1: Vai pro inferno com seu amor. Tá bem no mano alto aí, Flaviano Diadema.
0: Ei, Flaviano. O cara cantou metade da música, pô. Tá bom. Vou tocar do jeito bom agora, vai. Do jeito que não machuca o ouvido. Vamos lá, valeu.

0: Terminou da play. Você continua mandando mensagem pra pedir sua música. Tem várias aqui, muito daorinha, hein? Venha você engrossar nossa filhinha também. Tô esperando.
1: Já, já, na Band FM, tem essa da Simone Mendes que você...

0: respondendo tudo e cantando todos os sucessos que fizeram a história da dupla.
1: Vai ser ótimo, hein?
2: Bora.
0: Bora. Zé Neto e Cristiano,

0: Beto e Cristiano de pertinho. É tudo de bom.
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10: É o Vale Burger, da Quebrada Burger, do valor de R$150 pra você curtir do jeito que você quiser. 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Alô, Mariana, alô, São Mateus, um beijo pra todo mundo aí. 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Parabéns.

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0: 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O da Play aqui na Band FM é pra você fazer a programação. Você vem, pede sua música do jeito que você quiser e a gente toca na hora. É assim que funciona, né, Bel?
2: Robinho, seu lindo.
0: Oi, bebê.
2: Belzinha.
0: Fala, Belzinha.
2: Aqui do Grajaú. E como sempre, eu quero que você dá um play pra mim na música do nosso saudoso Vando.
0: Será?
2: Você é luz.
0: Ah lá.
2: É a estrela e luar.
0: Ela canta mesmo, hein?
2: Manhã de sol. Meu iaia, meu ioiô.
0: Rapaz,
2: você
0: do céu.
2: É sim. E nunca meu não. Quando tão louco, me beija na boca, me ama no chão.
0: Tá bom, tá aí.
2: Eu ofereço essa música pra todo o pessoal aí do Grajaú.
0: Boa.
2: Tamo junto, Band, a rádio do meu jeito. Amo.

0: FM, Sorriso Maroto com Dilcinho, 50 vezes. É aqui o nosso da Play na Band FM do sabadão à tarde. Manda sua música, manda.
1: Oi, Robson Ramos. Oi. Boa tarde. Boa tarde. Eu sou a está aqui ligadinha na Band FM. Eu gostaria de ouvir o da Play, Cabeça Branca do Thierry. Mas o dono da lancha é o Cabeça Branca.
0: Ah, esse Cabeça Branca.
1: Bang Bang é o Cabeça Branca. Toca aí, Robson Ramos, pra nós. Beijo, amo vocês.
0: Eu toco. Ah.

0: de pertinho.
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0: obrigado.
1: Band FM, é o Gustavo Mioto. Pedido de socorro aqui no De Pertinho. Aliás, aqui no da Play da Band FM, a versão do De Pertinho. Eu tô animado, porque a gente já tá em maio, vai ter De Pertinho com Zé Neto e Cristiano. Você não vai perder com a gente aqui. Vai ser na Band pra todo mundo curtir, hein? Aliás, falar em todo mundo curtir, você curte aqui no da Play e pede também.
2: Boa tarde, Bani.
1: Boa tarde.
2: Aqui é a Maria Inês.
1: Oi, Maria Inês.
2: Eu gostaria que você tocasse pra mim a música da Glória Groove. Loucura de Amor. Quero oferecer essa música pro meu amor, que tá aqui em casa hoje.
1: Olá.
2: Passa 3 dias comigo.
1: Ah, que bonitinho.
2: Só vai morar amanhã, à tarde.
1: Tá bom.
2: Muito obrigada, Band.
1: De nada.
2: Toca minha música, por favor.
1: Toco sim,

Band FM, é Tiaguinho, balançou, da Play, da Band FM. Calma, foi uma hora, tem mais uma. São duas de da Play pra você curtir aqui na programação da Band FM agora pra todo o Brasil.

0: Ô, Jadeu!
1: Fala, Pidoncio!
0: Sabe que eu vinha vindo pra cá, Jadeu, e aí eu parei num... Sabe aquela... Não tem um, sabe quando você desce, você sai daqui, você desceu, virou à esquerda, não tem a rotatória?
1: Tem a rotatória aqui.
0: Então, a rotatória chegou lá e o cara girou na rotatória e parou, me perguntou. Aí eu falei, não, é lá. Então, você sabe logo virando?
1: Virou a rotatória, à direita ou à esquerda?
0: Não, à esquerda.
1: À esquerda,
0: que ele tava virando. Sentido
1: então, bairro.
0: Sabe onde tem aquele rapazinho que fica vendendo bala no farol?
1: Entendi.
0: Hoje ele não tava lá. Ô, Jadeu.
1: Vou aqui, igual um babaca, prestando atenção nessa história.
0: Ô, Jadeu, o sapo.
1: O sapo.
0: Não lava o pé. Não lava porque não quer. Ele mora na lagoa, não lava o pé porque não quer. Mas deixa eu ver. Então o sapo foi na cartomante.
1: Ué.
0: Piada pode tudo.
1: Parece um sonho.
0: É, o sapo foi na cartomante. E ela falou assim, ó, posso falar uma coisa? Eu tô vendo aqui nas cartas. E o sapo, aquele olhão regalado, né? Que foi? O que você tá vendo? Não, eu tô vendo na sua vida. Eu vejo uma moça bonita, inteligente, querendo descobrir a respeito de você. Ele falou, nossa, eu vou conhecer essa moça, vai. Você vai conhecer ela semana que vem na aula de biologia.
1: Se prepara, hein?
2: Daqui a pouco tem mais.
1: Vamos rir.
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6: 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Fala, gente! Boa tarde pra todo mundo! Tá tudo bem por aí? É mesmo, a cara tá boa. Eu sou o Robson Ramos, eu tô aqui na Band FM, gente.
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6: 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O Da Play tá na Band FM pra todo o Brasil. Você vem, pede sua música, a coisa mais fácil do mundo. Não importa onde você está. Você manda mensagem pra gente aqui no WhatsApp da Band FM, 11999919197. Você manda o seu nome, fala de onde você é, diz que música você quer ouvir, porque toca na hora. O programador sumiu, quem faz a programação é você. E faz desse jeito aqui, ó.
7: Olá, Bandia, aqui quem fala é Daniele.
6: Oi,
7: e
6: Dani.
7: Gostaria de dar play na música do Murilo Ruf, Deixa Eu.
6: Boa.
7: Ô, queridona, que dorme perseguindo a vida adiante.
6: Eu gosto.
7: Desculpa, você deixou de ser interessante.
6: Olha só,
7: por essa você não esperava que a nossa terminada foi a...

0: FM. Menos é mais com Simone Mendes. P do pecado aqui na programação da Band FM. Moda Play. Da Play funciona. Você vem, manda mensagem pra gente, pede música. Pode mandar pra quem quiser também. Fala de onde você é e qual é a música. Tá aqui, ó. Tá aqui, ó.
1: Oi. Já que você gosta tanto de rua, pega suas coisas e vaza. Ai. Hoje você dorme em qualquer fim de mundo, menos aqui em casa. Já que você gosta tanto de rua. Da Play, Robson, eu amo essa música. Tá Cassi de Floripa.

Vocês sabem que a gente assumiu a Band FM há 15 anos atrás, mas o Brasil há mais de 50 anos.

0: FM, hein?
1: Band FM é o Panda. Eu te seguro aqui no Da Play da Band FM. A gente segura a sua ponta. Você manda mensagem aqui, pede música, a gente toca. Pode pedir do jeito que você quiser. Pede animadão assim, ó.
2: Boa tarde. Adelso tarde. Júnior aqui de Jardim Primavera, Duque de Caxias.
0: Adelso,
2: dá um play na música 24 meses. Valeu a pena jogar.
0: Olha,
2: foi isso nossa história de amor. Sou louco pra essa fase passar. A gente se livra dessa dor. Mas eu tô aqui na Band.
0: Olha aí, cara, faz
2: pra durar o tempo. Mas eu tô aqui na Band.
0: Tá bom.
2: Dá um play na minha melhor rádio do Brasil!

0: nossa, aqui na programação da Band FM da Play, funciona. Você vem, pede música, ela toca. O programador foi embora, quem tá fazendo a programação é você. Pode pedir, aliás, você pode pedir um monte. A gente escolhe uma e toca aqui. À vontade, pelo WhatsApp da Band FM no 11 999 919197. Venha.
1: Boa tarde, Robinho. Aqui boa tarde. Aqui fala de São Miguel Paulista. Dá um play aí na música do Exalta Samba, A Carta.
0: Música bonita.
1: Entendo o que eu vou te dizer. Dois pontos, vem de volta pro meu coração.
0: Ei, beleza, hein? Gostei. Beijo.

0: Band FM, Eduardo Costa. Chama ela pra mim aqui no Da Play da Band FM. Chama assim, ó. Você chama, pede a música, a gente toca pra você.
1: Oi, Evandro. Oi, tudo bom? Meu nome é Laura, sou de Presidente Prudente.
0: Fala,
1: eu tô
0: Laura.
1: Curtindo esse sábado com a Band. Toca aquela lá. Você aluga um triplex aqui na minha mente.
0: Tá aí, ó. Parece que

0: Você vem, pede música, a gente toca desse jeito aqui, ó.
1: Alô, Band FM, aqui é o Pedrinho de Piracicaba.
0: Alô?
1: Eu vou pedindo aqui a música Apaga, apaga, apaga.
0: Rapaz.
1: Meu amor, por favor, fala que você também não
0: me esqueceu. Olha, o moleque é cantor, rapaz.
1: Que eu tô digitando tudo que o coração escreveu. Se a saudade também tá na sua cara, é o nosso fim. Apaga, apaga, apaga.
0: Menino do céu, vai.
1: Manda essa pra nós.
0: Vai pra um programa de calor, pô.
2: Eu acho que você tem que mandar aquela mensagem.
0: Olha aí, a música do Pedrinho de Piracicaba.
2: Mas manda o que tá no seu coração. Porque se fosse eu falaria.

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Guilherme, Jorge Henrique, Marília. Rodrigo, Marília, Mendonça. Vai lá em casa hoje, terminou, gente. Acabou o Da Play. Obrigado a todo mundo que veio com a gente aqui, participou do Da Play, pediu música, fez a gente tocar também, viu? Da Play volta amanhã, domingo tem, 16h, 2 horas de duração, com as músicas que você pede tocando na hora aqui na programação da Band FM. Vem aí, Band ao

0: Pidoncio.
1: Foi.
0: Tá me dando fome já essa hora. Tá, então vou combinar o seguinte. Assim que você terminar a piada, a gente vai pro restaurante e posso falar? A conta sou eu que vou pagar.
1: Você tá falando sério, Julião?
0: Tô falando sério.
1: Não brinca não, meu.
0: Eu tô falando sério.
1: Essas brincadeiras eu...
0: Eu tô falando sério.
1: Não, não brinca não.
0: Tá bom, eu tô brincando. Vamos contar a piada.
1: Ah, sabia, viu?
0: Vai.
1: Já deu. Tartaruga.
0: Tartaruga.
1: Tartaruga chegou na delegacia, doutor, preciso fazer uma queixa aí. Ela, totalmente desorientada, né? Ela falou, que foi? Ah, acabei de ser assaltada, fui espancada. Ah, tartaruga reclamando, né,
0: tadinha,
1: pro delegado. Mas quem foi? Ela falou, não, foi um casal de lesmas que me pegaram, tal, e... Mas e aí, conta como foi? Ela falou, ah, não sei, doutor, as coisas aconteceram tão rápido.
0: Imagina só, daqui a pouco tem mais. Vamos rir.
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2: 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Fala, gente! Bom fim de tarde pra todo mundo! Tudo beleza aí? Maravilha! Eu sou o Robson Ramos. Tô na Band FM, gente, vambora aqui, ó, animadão. Aqui pra cima sempre, como sempre, na Band FM é bem melhor. 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
2: Band ao vivo é show no seu rádio. Aqui na programação da Band FM são as músicas que você adora. Elas tocam em versão de show, do jeito que você gosta, aqui na Band FM direto. Vem, curta com a gente também. Manda áudio aí, conta como é que tá seu sabadão. Vem participar com a gente, dá aquela brilhada e atrás da sua Alexa, hein?
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0: Rádio FM, eu sou a Eliette de Suzano, tô aqui na minha casa cuidando de umas coisinhas, que hoje é aniversário do maridão, vai rolar aquele churrasquinho à noite para comemoração, mas tô aqui ligadinha na Band FM, eu quero ganhar essa Alexa, beijo!
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0: Dengo! É Band ao vivo, gente. Band ao vivo é show no seu rádio, na programação da Band FM, com a Lila da Silva curtindo a programação com a gente aqui. O Rafael Henrique também veio. Um abraço pra ele. Quem que é a Alexa da Band FM? É a Ivone Silva, que mandou mensagem também. Eu falei Alexa?
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0: Eu falei Alexa, que é o que tá valendo. Tem mais um tempinho aí, já termina, hein? Vou entregar pra você daqui a pouquinho. Alexa é assistente virtual na caixinha de som pra você. Vem atrás da sua, se não veio ainda, participa com a gente aqui. Pode mandar mensagem, pode mandar seu alô. Vou dar um beijo aqui também pra quem? Pra Elaine, que mandou mensagem, Elaine Maria. Beijo, obrigado pelo carinho. Elaine da Mooca, em São Paulo, junto com a gente aqui na programação da Band FM. Você quer Alexa? Então venha, faz desse jeito aqui. Se inscreva, participa, manda áudio também. Conta como é que tá seu sabadão aí pelo WhatsApp da Band FM em 11 999.

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Olá! Boa tarde, Robson. Boa tarde, toda a galera da Band. Aqui é a Stephanie. Quero muito, muito, muito ganhar, Alexa. Alexa, coloca na Band. Ai, que sonho!

0: Band FM Melim Gelo. Terminou aqui o nosso Band ao vivo. Participou com a gente aqui também, o Band ao Vivo tá terminando e volta amanhã, domingo tem mais Band ao Vivo, tem Band ao Vivo às 9 da manhã, aquele com 2 horas de duração, e depois às 6 da tarde tem mais uma edição pra você, sempre com show ao vivo no seu rádio. Já já tem pra você mais Super 6 aqui com presentes na programação da Band FM, venha curtir, hein? Uma presente mesmo tem agora.
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0: Alô, Léo Júnior.
2: Alô, alô, Robson Ramos.
0: Tudo certo aí, meu velho?
2: Tudo beleza, só então, alegria.
0: Vamos lá liberar o nosso Big Prêmio deste fim de tarde. Alex, assistente virtual, que tá indo pra nossa amiguinha Maria Ivonete Leite da Silva. Que beleza, hein, Maria Ivonete? Ganhou, rapaz.
2: Presentaço, hein?
0: Presentaço, porque todo mundo quer ganhar. Alex, fica doido, e ela ganhou. Então, parabéns, Maria Ivonete, só passar aqui na Band FM. Daqui a pouco tem mais Big Prêmio com o Léo, tem mais um monte de coisa bacana, tem Super 6 por aí também, e um beijo pra todo mundo. Amanhã tem Estação Band FM, edição de domingo, não perca.

0: Já deu?
1: Pois não, professor.
0: Me concentrando aqui pra poder, de alguma forma...
1: O ouvinte acha que só porque o quadro é de humor,
0: é,
1: a gente não trata com seriedade.
0: Ah, que é isso,
1: isso aqui é coisa séria, gente.
0: É muito respeito que a gente tem, muita coisa séria. A gente, eu posso falar uma coisa pra você, Judeu? A gente, quem é isso? A gente honra o que faz.
1: Exatamente.
0: Né? A gente não pode chegar aqui também e fazer qualquer coisa, né?
1: Então, você tá concentrado, ele tava lendo a piada aqui que ele ia contar.
0: Mentira, não sei ler.
1: Cala
0: não começa,
1: a boca, cala
0: não
1: a
0: começa a falar mentira.
1: Tá, vamos rir então, vai. Conta de cabeça aí.
0: Já deu. O cara pegou o carro dele, tal, o cara saiu o carro dele, tal, pá, normal, daqui a pouco, piriri, o guarda pitou. Ai, o cara, ô, doutor, tô, minha vida, pô, não vai me prejudicar, né? Pô, cenzinho. Deu cenzinho pro guarda, o guarda falou, vai embora. Aí o cara foi, daqui a pouco, piriri, pitou. Ô, seu guarda, não, pelo amor de Deus, tal... Cinquentinha pro senhor, tá? Deu 50 pro guarda.
1: Que isso?
0: Aí foi, daqui a piriri, pitou. Seu guarda, oh, pelo amor de Deus, seu guarda, senão vai multar. Eu tô com cheio de problema, criança na escola e tal. R$100. Aí deu R$100, foi embora.
1: Não é possível.
0: Aí o guarda pitou de novo, piriri. Aí ele abriu o vidro, o guarda falou, se me der R$500, eu te tiro da rotatória.
2: Aqui, daqui a pouco tem mais. Vamos rir.
3: E agora, o craque Zico.
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0: agora aqui na Band FM. Tá saindo esse par de ingressos pro show da Band FM com um Sorriso Maroto e Dilcinho. É dia 23, tá? No Estância Alto da Serra, com a Band FM. Parabéns, parabéns. Tá saindo esse presentaço pra você. É, atenção, atenção, atenção. João Pedro Carvalho Santos. Ô, João. João Pedro Carvalho Santos vai curtir esse showzaço. Boa noite, gente. Band FM, boa noite, bom finalzão de semana, sabadão gostoso. Como é que você tá? Tá tudo bem com você? Tá tudo certo? Que bom contar com a sua companhia aqui, ó. Prazer, eu sou o Léo Júnior. Band FM. 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
0: Ó, gente, começando a Super 6 da 7 da Band FM. É a Super 6 do seu jeito, gente. E você sabe que aqui na Super 6 você ganha presentaço, né? Você vai ganhar essa garrafa térmica. Pois é, gente, garrafa térmica exclusiva da Band FM. Ideal pra você levar pra sua academia, pro parque, pra caminhada, garrafa pra qualquer hora do seu jeito. Mais um cooler exclusivo da Band FM pra você curtir as suas bebidas geladinhas, geladíssimas no final de semana. Você quer ganhar esse presentão da Band FM? Ó, bora pras músicas então. A música 1 vem com Gustavo Lima, Retrovisor. A 2, Maiara e Maraísa, Quem Sente Saudade Sou Eu. 3, Menos é Mais, pela última vez com a participação do Natan. A 4, vem com Felipe Araújo, Estranho de Novo. 5, Jorge Mateus, Chonei, com a participação de Henrique e Juliano. E a música 6, Manu Batidão, Daqui Pra Frente, com a participação da Simone Mendes. 11 999919 1973743313. Bora votar na sua preferida e boa sorte!
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0: Band FM, essa é a nossa Super 6 da 7 da Band FM, menos é mais, é a música 3, pela última vez com a participação do Natan, a música 2, Maiara e Maraíza, Quem Sente Saudade Sou Eu, e a música 1, Gustavo Lima, Retrovisor. Ó, tem presente pra você aqui na Band FM, você pode ganhar esse presentão, garrafa térmica, exclusiva da Band FM, ela é ideal pra você levar pra academia, pro parque, pra caminhada, pra onde você quiser, a qualquer hora e do seu jeito. E mais um outro presentão, tem um cooler exclusivo da Band FM pra você curtir as suas bebidas geladinhas do jeitinho que você gosta. Vota, dá tempo ainda. 11 999919197, 11 3743 1313 é o nosso fixo pra você votar na sua preferida. A música 4 vem chegando com Henrique Juliano e Jorge Matheus. A música 4, na verdade, vem chegando com Felipe Araújo. Hã? Estranho de novo. Vota, boa sorte pra você.
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0: Band FM, a nossa Super 6 da 7, pra você votar na sua preferida, 11 99991 9197, pra você participar aqui junto com a gente, aqui da nossa noite mais gostosa do Brasil. Deixa eu te contar um detalhe aqui, gente. Você sabe que na última semana, um projeto de lei que foi aprovado pelo parlamento está dando o que falar, hein? Pela lei que, a partir de agora, preste bem atenção. Essa lei que foi colocada, a partir de agora, a venda de cigarros está proibida para todas as pessoas nascidas a partir do ano de 2008. A lei especifica que é uma norma vitalícia, né? Ou seja, mesmo após essas pessoas atingirem a maioridade, não poderão comprar cigarros de maneira legal. De acordo com o Departamento de Saúde do país, o Instituto da Lei é formar aí uma geração inteira de não fumantes. Eita! Além disso, a idade mínima para comprar cigarros vai subir ano a ano. Ou seja, a partir do próximo ano, pessoas nascidas em 1º de janeiro de 2009 nunca poderão comprar cigarro legalmente ao longo da vida. Caraca, interessante essa, hein? Não, tá proibido. Não vai comprar, não vai.
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0: Olha, agradecer você que participou com a gente, mandou sua mensagem, votou na sua preferida, aquela que você gosta mais. Muito obrigado pelo carinho e também pelas participações, tá? Pelo 3743-1313, 11999919197. Tá saindo agora a garrafa térmica exclusivaça da Band FM, ideal pra você levar pra academia, pra caminhada, tomar aquela sua bebida geladinha. Mais um cooler, cooler da Band FM pra você curtir as suas bebidas geladas, né? E levar pro churrasco, fazer aquela festa onde você for. É seu, viu, Severino? Severino Ramos Dantas. Parabéns, Severino! Pode comemorar, rapaz! Parabéns pra você, você vai curtir muito esse presentaço aqui da Band FM, tá bom? E agora a gente confere a música vencedora de hoje, que foi essa, ó!
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Band FM. É o Belo pra cantar pra gente na nossa noite mais gostosa do Brasil. Muito obrigado pela sua audiência, pela companhia. Ó, gente, já tem a nossa hora cheia. Hora cheia aqui na Band, uma hora de músicas direto. E você participando com a gente também, tá? Mandando seu beijo. Você sabe que tem Big Prêmio da Band FM também. Você sabe disso, né?

da Band FM. Só que é o seguinte, nosso mascotinho, ele precisa ter um nome. Então você vai nas redes sociais da Band FM, vai lá no nosso WhatsApp pra você dar um nome pra ele. Sugere um nome pro nosso mascotinho bonitinho da Band. Mais um kit com 3 Tic Balmes, hidratante labial pra hidratar seus lábios. Tic Balme, criando memórias. Continue participando, hein? 11 99991 9197. Boa sorte pra você e vamos rir, né, gente?

0: semana da Band FM, fim de semana de feriado, hein, Pidoncio?
1: Você vê só? Pessoal, quem conseguiu folgar, legal, aproveita, descansa um pouquinho, não tá folgando, tá trabalhando. Bom trabalho pra você. Até porque já deu trabalho, ele dignifica.
0: Dignifica,
1: o homem, entendeu?
0: Então vamos dignificar nossa vida agora? Vamos trabalhar?
1: Fazendo o quê?
0: Ou vamos rir?
1: Ah, é. Ô, Jadeu, duas galinhas.
0: Duas galinhas.
1: Duas galinhas trocando uma ideia, tava no galinheiro. Era umas 4 da tarde, mais ou menos, elas iam tomar um chá. Só que nesse galinheiro só tinha galinha, Jadeu. Galinha, e aí as duas conversando. E aí, comadre, tudo bem? Ai, tô muito bem, não subindo pelas paredes.
0: Ué?
1: Subindo pelas paredes. Ah, tô necessitada, tô. Posso falar uma coisa pra vocês, Gertrudes? Tô necessitada. A Gertrudes falou, quer saber? Eu também tô. E aí começaram a conversar naquele negócio. Ela falou, eu tô pegando fogo. É capaz de sair um ovo cozido, olha. Elas estavam excitadas, né, Jadeu? Aí eles pegaram e viram uma outra amiga delas dando cabeçada na parede.
0: Oxi!
1: Que foi, menina? Que você tem? Ela falou, ai, eu tô necessitada. Não, mas nós também, mas não estamos batendo a cabeça na parede? Por que você tá batendo a cabeça na parede? Pra ver se eu vejo um galo.
0: Isso aqui é pra necessitar. Vamos rir. Vamos rir.
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0: Band FM, boa noite pra você, bom finalzão de semana, seguimos por aqui, gente. Ó, vai começar a nossa hora cheia, uma hora de músicas direto, você vai curtir, vai dançar, vai cantar com a gente também.
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0: Por aqui segue o Léo Júnior no seu rádio.
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0: Ó, gente, começando a nossa hora cheia aqui na Band FM. Uma hora de músicas direto. Vai lá pro nosso zap, participa aí, deixa sua mensagem de áudio. Ah, faz assim, ó, faz um áudio bem caprichado, bem legal. Fala, Léo Júnior, tô te ouvindo por aqui, tô no trabalho, tô em casa. O que você faz de bom? Tá de plantão hoje? Aproveitou o feriado prolongado pra ficar em casa mesmo? E aí, me conta, manda sua mensagem de áudio, quero ouvir sua voz por aqui. 11 999919197, pra você participar aqui do nosso Hora Cheia, que já começa bem com o Gustavo Mioto.

0: compadre. O único jeito é você não indo pra rua. Aí fica ruim.
1: 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Eita! Somos chocolate! Turma do Pagode cantando pra gente aqui no nosso ar. Hora cheia, gente. Uma hora de músicas direto. E você participando com a gente pelo 11 999919197, participando, mandando seu boa noite. Como é que tá seu final de semana? Como é que tá seu sabadão à noite? É bem melhor, né? Tudo de bom e é tudo de Band. Vamos lá com aquele momento. Lembra dessa? Vamos lá, gente.
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1: Olha, gente, vamos relembrar aqui um grande sucesso do Lembra Dessa. É, a música Não Tô Valendo Nada. Essa música Não Tô Valendo Nada foi um hit divisor de águas da dupla Henrique e Juliano, que em 2013 foi consolidado aí, consolidando a dupla no cenário nacional sertanejo. A música apadrinhada por João Neto e Frederico misturou humor, a temática de balada, traição, tornando-se um hino nas festas universitárias da época. E olha só, gente, 2013, hein? A música bombou nas pistas e também nas rádios de todo o Brasil, alavancando a carreira da dupla, que na época era considerada uma nova aposta do sertanejo. Então, vamos relembrar aqui, João Neto e Frederico, Henrique e Juliano, João Neto e Frederico, do nosso Lembra Dessa?
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0: Jorge Matheus, lance individual aqui na nossa noite, nosso Hora Cheia aqui na Band FM, 8 horas e 35 minutos, daqui a pouquinho tem o nosso Pista da Band, hein? Começa às 9 da noite, deixa eu falar com você aqui, é o Carlos, boa noite, Carlão, tudo bem aí,
1: fala,
0: rapaz?
1: Fala, boa noite, aqui é o Carlos do Grajaú.
0: E aí, Carlão, beleza, meu?
1: Tô ligado no Hora Cheia da Band, tô voltando pra casa, depois de um plantãozinho aí, de feriado. Amanhã eu tô de folga, bora descansar um pouco.
0: Só alegria, né, cara?
1: Sim. E curtir também um pouquinho a folga, né?
0: Aí sim, ó.
1: Ótima noite pra vocês aí. Band, a minha rádio do meu jeito.
0: Valeu, Carlos, um abraço pra você.
1: Fala,
0: obrigado,
1: Leandrão,
0: cara. Um abraço pra você por aí. Obrigado pela sua participação junto com a gente. Você não mandou sua mensagem pra gente ainda? Manda pra gente aí. 11 999919197 pra você participar aqui na nossa noite. Tem mais um áudio chegando? Tem mais um. Vai, fala
2: Oi,
0: comigo.
2: Oi, Band FM. Aqui é a Jéssica do Grajaú.
0: Oi, Jéssica. Mais uma aí do Grajaú.
2: Terminando a nossa faxina de sábado, né? Sábado com faxina e Band

0: quer? 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
1: 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Fica com Deus, Ian. Sorriso Maroto aqui no nosso Hora Cheia pra fechar, gente. É mesmo? Já é pra fechar aqui mais uma edição do nosso Hora Cheia. Uma hora de músicas direto. Todo mundo mandando mensagem pra gente. Obrigado pela grande audiência. Pois é,

0: abraço a Flávia Leite Alves. Tudo bem aí, Flávia? É, um abraço pra você, tá em Hortolândia, ligada na Band. E você, hein? Onde você tá ouvindo a Band? Tá no trabalho? Tá em casa? Me conta aí o que que você faz de bom.
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